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1: Ao último sinal foram 2 horas.
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todas as horas. Como é que é, pessoal? Vamos todos curtir? Então siga! A temperatura vai subir.

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1: São 4 horas.
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0: 5 horas.
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1: Bom dia, são 6 horas.
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0: Muito bom dia, estamos na manhã de quarta-feira, vamos já de seguida para as notícias, edição nesta hora na antena da Contestável e já de seguida com Luís Biscaia.
1: Um incêndio agrícola provocou a despista de uma viatura dos bombeiros voluntários de Cernache do Bom Jardim. Os operacionais que seguiam na viatura saíram ilesos. Este incêndio agrícola deflagrou em Casal Novo, na União de Freguesias de Cernache do Bom Jardim, Nesperal e Palhais. O alerta foi dado cerca das 15h40 e para o local deslocaram-se 17 operacionais apoiados por 5 viaturas. Durante a deslocação para o combate ao incêndio, uma viatura tanque tático rural da Corporação de Cernache do Bom Jardim sem provocar feridos aos dois bombeiros ocupantes. Em relação ao incêndio, o mesmo foi extinto rapidamente, porém é necessário tomar todos os cuidados necessários quando se pretende realizar algum tipo de fogo, referiu Paulo Mariano, comandante dos bombeiros voluntários de Cernache do Bom Jardim.
2: A situação tornou-se fácil, mas num local complicado, com acessos um bocadinho complicados também, com as condições climatéricas não ideais para a prática de queima de sobrantes ou do que quer que seja, não é? Pronto, de alguma maneira colocou-nos aqui um pequeno problema que foi rapidamente também resolvido com a ajuda dos nossos camaradas de Sertã.
1: É preciso continuar a ter muito cuidado e principalmente nesta altura quando já eventualmente até concelhos que estão a proibir queimadas.
2: Com efeito, com este vento que se faz sentir hoje, forte a moderado, portanto qualquer ignição tem a possibilidade de fugir do controle, não é? Que foi o que aconteceu. E pronto, e deixo o alerta para essas situações que de facto as coisas podem, as pessoas às vezes pensam que têm a facilidade e têm a situação sob controle, mas um pouco de vento um bocadinho mais forte e as coisas podem-se de facto descontrolar.
1: Os problemas deixados pela tempestade Cristine poderão ser agravados nos próximos meses nas nossas florestas de Pinheiro Bravo. O nemato da madeira do pinheiro pode aqui ter encontrado terreno fértil para se propagar, por isso é preciso sensibilizar os proprietários para este problema. Telma Antunes.
3: O auditório da União de Freguesias Cernache do Bom Jardim, Nesperal e Palhais recebeu, no dia 18 de maio, uma sessão de sensibilização sobre o nemátodo da madeira do pinheiro, dirigida por Sofia Domingues e Alcina Duarte, do Instituto da Conservação da Natureza e das Florestas. Existem diversos organismos na floresta que são importantes e não devem de ser erradicados, porém, quando existe algum desequilíbrio ou ausência de regulação, esses agentes passam a ter um impacto massivo, tornando-se pragas, explicou Sofia Domingues.
4: Efetivamente, existem inúmeros organismos relevantes na nossa floresta e que são importantes na parte do ecossistema florestal e que por nós devem ser conservados e não devem ser erradicados. Portanto, ver um longicórnio do pinheiro só porque sim não é a razão para eliminarmos, que efetivamente a grande maioria destes organismos que existem na nossa floresta e estes insetos têm o seu papel e são importantes na nossa floresta. O que acontece é que em certas situações de desequilíbrio ou de alguma ausência de processo de regulação, esses agentes, esses organismos passam a ter um impacto nocivo. E aí vem a definição de praga, que é efetivamente qualquer espécie, estirpe ou biótipo de agentes patogénicos que são nocivos para os vegetais e que então são designados por agente biótico nocivo.
3: Uma das pragas presentes em Portugal é o nemátodo da madeira do pinheiro. Este verme microscópico é considerado uma praga prioritária de quarentena regulamentada pela União Europeia. Para se propagar, o verme necessita de um inseto vetor que faça a transmissão para as outras árvores.
4: É transmitido às árvores por um inseto, tem que ter um vetor, que é um inseto, que é o longicórnio do pinheiro. Sem inseto, o nemato não vai lá de nenhum. Pronto, é importante também perceber isto, esta dicotomia. É preciso ter um inseto vetor para transmitir o nemato da madeira do pinheiro. É uma maior ameaça à floresta de coníferas porque leva à morte das árvores e é expectável o aumento, aliás, como já foi acontecendo, apareceu aqui na Península de Setúbal, depois espalhou-se para o centro do país, agora já está em todo o lado, já está em Espanha, já está em França. E existem fortes restrições à circulação do material mesmo, impostas pela comunidade europeia.
3: O nemátodo da madeira do pinheiro ataca todas as coníferas resinosas, embora os pinheiros mansos sejam os menos propícios. Ao atacar as árvores, provoca o seu declínio e, sempre que isso acontece, é necessário eliminar os sobrantes para que a praga não se propague, referiu Sofia Domingues à Rádio Contestável.
4: Quando nós falamos em árvores com declínio, não é uma árvore doente de com nemato da madeira do pinheiro. Isso só se consegue saber com uma amostra. Pronto, ponto final. A gente, árvore com declínio, isso é que para nós proprietários florestais e quem gera floresta, e se queremos manter a nossa floresta saudável, só nos interessa uma, ou melhor, devemos nos focar numa coisa: essa árvore está saudável ou se tem declínio. O facto de ter nemátodo, ser escolitídeo, ser outra coisa qualquer, é, pode ser interessante perceber, para perceber o que é há ali, mas a nível de gestão e boas práticas florestais e de evitar o declínio da floresta, é quando declínio é para eliminar. É logo ali para eliminar e para evitar que o que está lá se disperse.
3: As pragas são um dos fatores que aumentam o risco de incêndios e vice-versa. Isto deve-se ao facto de, após os incêndios, a falta de uma gestão cuidada faz com que as pragas destruam o resto.
4: As pragas aumentam o risco de incêndio e um incêndio aumenta o risco de pragas. Nós, por norma, e eu entendo porquê, porque o fogo afeta as nossas casas, tem muita visibilidade, as pessoas morrem, infelizmente, e perdem os seus bens, portanto têm grande visibilidade, mas a nível da floresta, as pragas são tão mais importantes a nível de declínio da floresta, efetivamente. E uma coisa está associada à outra. Normalmente, a seguir aos incêndios, se não há uma gestão cuidada, vem uma grande situação de mata-madeira de pinheiro ou escolitídeos e leva o resto da floresta que sobrou. E é importante também termos um bocadinho esta noção desta dicotomia, que é, se há uma árvore que tem nemato ou está afetada por escolitídeos, é uma árvore seca, é seca, aumenta a carga de combustível, é uma árvore que arde mais rápido. Por outro lado, incêndios, uma árvore queimada, as carbonizadas não têm grande risco, mas aquelas árvores que são afogueadas ou parcialmente afogueadas são árvores debilitadas e que são árvores que mais depressa têm pragas e doenças.
3: Outro fator de risco são as alterações climáticas, pois levam ao enfraquecimento dos hospedeiros e criam condições propícias ao desenvolvimento de novas pragas. Como esta praga é muito contagiosa, o ICNF quer evitar a sua transmissão para outros países. Para isso, foi criada uma zona tampão perto da fronteira com Espanha, onde esta praga não existe. Para que a matéria possa circular para essa área, é obrigatório que seja previamente tratada. Para Célia Luís, presidente da União de Freguesias Sernais de Bom-Jardim, Esperal e Palhais, esta sessão é fundamental, pois estas pragas vão proliferar significativamente no cenário que ficou após a tempestade. Além disso, a autarca considera que ainda não há uma consciência adequada a nível comunitário para a aplicação das medidas de eliminação das pragas.
5: Não há uma consciência de nível adequado para medidas. Por exemplo, estas armadilhas. Não se fala das armadilhas, não é algo que seja um conhecimento generalizado. Se calhar devia de fazer uma ação de sensibilização junto dos proprietários, junto das grandes indústrias, junto até dos madeireiros. Eu acho que há aqui muita margem para atuar e para prevenir. Talvez não sejam só os incêndios que estão a pôr em risco e o risco acrescido de incêndios no nosso pinhal, mas estas pragas que vão proliferar, e não tenho dúvidas que se vão tornar bastante, bastante graves nos próximos 2-3 anos, mas não parece haver sensibilização. Portanto, esta ação hoje foi muito importante.
3: No âmbito da tempestade, Cristina, no Conselho da Sertã vai ser considerado uma área integrada de gestão da paisagem. Uma das medidas que a Junta vai propor é a colocação de armadilhas para a eliminação das pragas.
5: A Sertã, no âmbito da Cristina, vai ser considerada como AIGP. As restantes freguesias, para lá da União de Ermida e Figueiredo, que já tem uma AIGP há algum tempo. É um processo que ainda está a ser definido e não é um processo linear. E eu penso que algumas das medidas que vão ser definidas, pelo menos eu penso que estará na minha mão, as minhas competências, propor a quem de direito é que sejam disponibilizadas armadilhas. E se nós, junta, tivermos que colaborar, claro, é por isso que cá estamos.
3: 4 meses após a tempestade, as limpezas continuam. Célia Luís agradeceu às associações que se mantêm disponíveis para ajudar na desobstrução dos caminhos que ainda se encontram cortados.
5: Quero agradecer muito porque as associações continuam disponíveis. Eu tenho falado com algumas nos últimos tempos, incluindo a Junta disponibilizou e falámos em reunião de executivo, e temos um valor disponível por número de participante ou no limite máximo. E eu tenho estado pessoalmente a falar com alguns representantes de algumas das associações, por exemplo, o Sambado, o Pampilhal já fez uma, vai fazer outra, o Roda Livre, os Roncos, e há mais 2 ou 3 que nós estamos a tentar motivar, que não estão tão disponíveis para esse tipo de ação, no Trísio, e estamos a ter uma boa receptividade.
3: Com o aparecimento desta praga, torna-se ainda mais urgente limpar os sobrantes e a madeira caída, evitando assim a sua propagação.
1: A prevenção é a melhor arma para evitar que a floresta de Pinheiro Bravo seja terreno fértil para a propagação desta praga. Durante o mês de abril, o município de Vila Velha de Ródão procedeu à entrega de mais 20 dispositivos do programa EGUARDE, teleassistência a pessoas vulneráveis e idosos do concelho. A medida visa reforçar o acompanhamento de pessoas em situação de maior vulnerabilidade através de uma solução tecnológica que permite melhorar a qualidade de vida dos beneficiários e incrementar a sua segurança. O projeto EGUARD, promovido pela Guarda Nacional Republicana, consiste na disponibilização de um dispositivo simples e de fácil utilização em que os beneficiários podem, ao pressionar um botão durante cerca de 3 segundos, estabelecer contacto de imediato com o Comando Territorial da GNR. Além de permitir o acionamento direto em situações de emergência, como sejam doenças súbitas, queda ou eventual ocorrência de crime, o sistema assegura também um acompanhamento proativo. Sempre que o dispositivo permaneça inativo por um período igual ou superior a 12 horas, a GNR toma a iniciativa de contactar o utilizador. A implementação desta medida resulta de uma parceria entre o Comando Territorial da GNR, a Comunidade Intermunicipal da Beira Baixa, a Agência para o Desenvolvimento da Sociedade de Informação e do Conhecimento e o município de Vila Velha de Ródão. De referir que os 20 beneficiários foram identificados de forma articulada entre a GNR, o Gabinete de Ação Social da Câmara Municipal de Vila Velha de Ródão e o projeto Radar Social, assegurando que o apoio chega a quem mais necessita.
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0: Olhamos agora para a previsão do tempo para o dia de hoje. Desde o Instituto do Mar de Atmosfera, temos aí um dia com o céu pouco nublado ao limpo, vento em geral fraco, neblina no verão matinal e subida acentuada da temperatura máxima. Máxima prevista para hoje, para Coimbra 28 graus, Castelo Branco 29, Leiria e Porto Alegre 30, Santarém 33, para Sertã e Vila Velha de Ródão 32, para Metelosa da Serra 28, Leiros e Figueira de Gines 29, para Moença Nova, Vila de Rei, Ferreira dos Exes, Petrógão Grande 30 e para Mação 31, sendo que nesta altura, em Cernache do Bom Jardim, os termómetros apontam para os 11 graus. Bom dia, 7 e 12, já a seguir, Manhãs da Rádio.
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0: Ora então, muito bom dia e seja bem-vindo a mais uma edição do Manhãs da Rádio. Até às 10, vamos fazer-lhe companhia nesta manhã de quarta-feira. Hoje é o dia 20 de maio e arrancamos já com o Quim Barreiros. Bom dia, Contestável.

0: 7 horas e 22 minutos. Bom dia.
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0: Estamos de volta. Bom dia, são 7h26, manhãs da rádio, até às 10. Agora com o Fred Mota.

0: Agora são 7:33.
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0: Por falar em primavera, o tempo hoje está com cara disso e até mais virado para o verão. Pelo menos a previsão aponta para céu pouco nublado ou limpo, vento em geral fraco, neblina ou nevoeiro matinal e subida acentuada da temperatura máxima. Temperatura máxima para hoje, para Coimbra 28 graus, Castelo Branco 29, Leiria e Porto Alegre 30, Santarém 33. Para a Sertã e Vila Velha de Ródão 32, Pamplona da Serra 28, Oleiros e Figueira dos Vinhos 29, Provença Nova, Vila de Raio, Ferreira dos Eiros e Pedrógão Grande 30 e para Mação 31. Sendo que nesta altura, em Serrastro Bom Jardim, os termómetros marcam nada mais nada menos do que 11 graus. Venha então, bom dia.
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0: 7:34. Agora a banda Elisev, antes ouvimos o João Cláudio Bem-vindo da Costa. Tínhamos começado esta hora com o Fred Mota, ou melhor, esta segunda parte da primeira hora. Bom dia com o Condestável.

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1: Estamos consigo e estamos de volta. São 7h47, bom dia, agora toque e dança.

E estamos a chegar ao fim desta primeira hora do Manhãs de Rádio. Para hoje a previsão do tempo é de céu pouco nublado ou limpo, vento em geral fraco, neblina ou nevoeiro matinal e subida da centroavada da temperatura máxima. Máxima prevista, Coimbra 28 graus, Castelo Branco 29, Leiria e Porto Alegre 30, Santarém 33, para Sertã e Vila Velha de Ródão 32, Pampelhosa da Serra 28, Oleiros e Figueira de Gines 29, Provença Nova, Vila de Rei, Ferreira dos Ezeiros e Pedro Álvaro Grande 30, Mação 31. Nesta altura, em Cernastro do Bom Jardim, os termómetros marcam 12 graus. Depois das 8 voltamos, à hora certa, notícias em simultâneo com a Antena 1. Até já. Bom dia.

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2: Horas em Portugal Continental e na Madeira, 7 nos Açores. Na atualidade, Eduardo, terminou a cimeira em Pequim.
3: Entre os presidentes russo e chinês dos dois países, os dois países assinaram 12 dezenas de acordos de cooperação económica, falaram também do conflito do Médio Oriente e mostraram-se firmemente unidos. A reforma do Tribunal de Contas vai ser debatida hoje no Parlamento, com as limitações ao visto prévio a dividir políticos e instituições. Onde nascem os pirilampos? A curta-metragem portuguesa de Clara Vieira já passou no Festival de Cannes.
2: A esta hora estão 21 graus em Faro, 18 Funchal, Lisboa 16, Ponta Delgada 15, Coimbra 14, Porto com 13 graus. Edição de Eduardo Maia.
3: Xi Jinping e Vladimir Putin já falaram aos jornalistas depois do encontro que tiveram esta manhã no Grande Palácio do Povo em Pequim, mas foram declarações sem direito a perguntas. A situação no Médio Oriente e as relações estreitas entre os dois países foram pontos centrais, pelo que disseram à imprensa, deste encontro. Notas deixadas pelos dois líderes em declarações depois do encontro desta manhã. Sara Araújo de Almeida.
4: Moscou e Pequim aprofundaram a confiança política e a cooperação estratégica, afirmou o presidente chinês. Para Xi Jinping, os dois países devem aliar-se para promover um sistema de governação mais justo. Já o presidente russo elogiou as relações entre Pequim e Moscou, considerando que estão a um nível sem precedentes.
5: Há 25 anos, os nossos países assinaram um acordo de boa vizinhança, amizade e cooperação. Trata-se de um documento intergovernamental fundamental que serve de base para a cooperação em todas as áreas e permanece plenamente relevante nos dias de hoje. Atualmente, as nossas relações atingiram um nível sem precedentes, servindo como modelo de parceria verdadeiramente abrangente e de interação estratégica.
4: Sobre a guerra no Médio Oriente, Donald Trump ameaçou ontem a retoma dos ataques. Xi Jinping considera o regresso inoportuno. O presidente chinês acredita que um cessar-fogo abrangente é de extrema urgência. No encontro no Palácio do Povo, Putin disse que, em plena guerra, a Rússia continua a ser uma alternativa viável no fornecimento de energia e falou sobre a cooperação económica entre os dois países.
5: Mesmo perante fatores externos desfavoráveis, a nossa interação e cooperação económica demonstram um forte dinamismo. O volume do comércio cresceu mais de 30 vezes no último quarto de século. O motor da cooperação económica é o setor energético. Em plena crise no Médio Oriente, a Rússia continua a desempenhar o seu papel de fornecedor fiável de recursos, enquanto a China continua a ser um consumidor responsável desses recursos.
4: O comércio e o investimento estão provavelmente no topo da agenda de Putin, já que a economia russa sofre com o crescente custo da guerra na Ucrânia e com as sanções.
3: Ainda continuam a sair esta hora nas agências internacionais várias declarações feitas por Xi Jinping, também por Vladimir Putin, e há entre elas um aviso de Xi Jinping à Rússia, dizendo que Moscovo deve abster-se de todas as ações unilaterais de bullying e também de reversão da história. Declarações que haveremos de retomar mais adiante esta manhã. A antiga primeira-ministra da Nova Zelândia, Ellen Clark, está agora à frente do painel independente para a preparação e resposta a pandemias, e numa entrevista que dá hoje à agência France Presse, ela defende que os novos regulamentos sanitários internacionais que foram criados depois da pandemia de Covid estão a funcionar e considera até que eles foram essenciais na resposta ao surto de antivírus. Estão também a ser aplicados agora no surto de ébola que aflige a República Democrática do Congo e os países vizinhos. Mas Ellen Clark detecta uma fragilidade neste mecanismo internacional de saúde pública. É preciso fazer muito mais para identificar os riscos mais cedo e compreender como é que estes surtos podem escapar ao controlo. É preciso, portanto, mais conhecimento e mais preparação, vigilância e detecção precoce. O surto de ébola na República Democrática do Congo, da estirpe Bundibugyo, é suspeito de ter causado já mais de 130 mortes, parece ter evoluído durante semanas em que esteve a espalhar-se sem ter sido detectado pelas autoridades de saúde. E isto acontece porque os testes que são feitos regularmente na República Democrática do Congo são feitos a outras estirpes do vírus que deram todas negativo. Vamos tratar deste assunto mais adiante no Ponto Central. É nosso convidado esta manhã Filomeno Fortes, o diretor do Instituto de Higiene e Medicina Tropical, e depois acompanhamos às 10 da manhã a conferência de imprensa do chefe da Organização Mundial de Saúde, que vai fazer um ponto de situação sobre este surto do ébola. O tema é quente e tem provocado divisões políticas e também institucionais. A proposta do governo para limitar a obrigatoriedade do visto prévio do Tribunal de Contas a contratos públicos que sejam feitos acima de 10 milhões de euros. O Parlamento vai discutir hoje esta reforma do Tribunal de Contas e o futuro do visto prévio é a medida mais polémica. Oriana Barcelos.
6: Até agora, todos os contratos públicos acima dos 750 mil euros tiveram de passar pelo crivo do Tribunal de Contas, mas isso pode mudar. Com as alterações que o governo quer introduzir, o visto vai passar a ser exceção. O Tribunal vai passar a analisar só os contratos acima dos 10 milhões de euros. O governo diz que é uma questão de eficácia.
7: Em 2024, o último ano em que há números, houve 3.321 casos analisados. E sabe quantas recusas de visto houve? 17. Houve 0,7% de recusas de visto. Estou a dizer que o visto prévio, justamente porque tem um grau de eficácia reduzido, deve ser limitado àqueles contratos que são verdadeiramente contratos relevantes.
6: Rui Medeiros lidera a reforma da Lei Orgânica do Tribunal de Contas e esteve ontem na SIC a tentar defender uma proposta que tem merecido críticas, desde logo da Presidente do Tribunal, Filipa Urbano Calvão.
8: Vazios de escrutínio independente da utilização de dinheiros públicos, que esta proposta de lei cria, poderem gerar um maior espaço para corrupção ou para ilegalidades em geral na utilização dos dinheiros públicos.
6: Uma opinião partilhada por João Paulo Batalha, da Associação Frente Cívica.
9: O que o visto prévio faz é prevenir a corrupção. O argumento de que o visto prévio é inútil no combate à corrupção é uma parvoíce pegada.
6: Nem os trabalhadores concordam com as mudanças, explica o sindicalista João Mota Fidalgo.
10: Não sujeitar a fiscalização prévia à volta de 93% dos contratos que iam a visto a fiscalização prévia até ao momento, não nos parece congruente.
6: A nova lei traz ainda outra mudança essencial, é no regime de responsabilidade dos gestores públicos. Eles passam a ser sancionados só nos casos de dolo ou culpa grave. O Chega já disse que vai votar contra.
3: Esta reforma do Tribunal de Contas tem debate hoje no Parlamento, a votação acontece na sexta-feira. Durão Barroso defende que o governo está a agir da forma correta em relação à utilização da base das lajes pelos Estados Unidos. O antigo presidente da Comissão Europeia acredita que qualquer partido, agora na oposição, faria o mesmo. Em declarações à SIC Notícias e à Rádio Renascença, em Estrasburgo, Durão Barroso diz entender que Portugal tem de estar ao lado dos aliados, neste caso dos Estados Unidos da América, nos bons e também nos maus momentos.
11: Acho que esse acordo está a ser cumprido e que Portugal está a fazer aquilo que sempre fez com todos os governos democráticos a seguir ao 25 de Abril, que é estar do lado do nosso aliado, que está Estados Unidos da América do Norte. Podemos às vezes ter dúvidas quanto a certas decisões que tomam, mas os aliados não é só para as boas ocasiões, é também para as ocasiões difíceis. Ora, eu acho que é importante, ao mesmo tempo que afirmamos o nosso compromisso com a União Europeia, o nosso compromisso forte, mantermos essa credibilidade, essa confiabilidade, essa autoridade quando se trata das relações transatlânticas. E penso que é isso que o governo tem feito, como qualquer governo tem feito, desde o Portugal Democrático, como estou seguro que qualquer outro governo que hoje em dia estaria na oposição faria também.
3: Durão Barroso, declarações feitas em Estrasburgo, acredita que o governo está a cumprir todas as regras dentro daquele que é o acordo com os Estados Unidos para o uso das lajes. Ainda há, no centro do país, por causa das tempestades de fevereiro, cerca de 20 mil clientes sem telefone fixo. A maior parte destes clientes que usam o telefone fixo são populações mais velhas, muitas vezes também mais isoladas. É um problema que tem preocupado as equipas da GNR que acompanham diariamente estas populações. O repórter Joaquim Reis esteve com uma destas equipas da GNR de Leiria, foi ao encontro dos mais velhos e ouviu as queixas das dificuldades de comunicação.
12: Todos os dias a GNR de Leiria visita idosos dos concelhos da Marinha Grande, Porto de Mós, Leiria e Batalha. Segundo o alferes Rui Reis, é o projeto Idosos em Segurança, com um objetivo.
13: Identificarmos os idosos que estejam mais isolados em locais mais distantes da cidade, que eles não estão sozinhos. Caso necessitem de alguma coisa, têm sempre com quem contar.
12: Os cabos Sandrina Batista e Bruno Rodrigues constituem uma das equipas que é recebida com satisfação pelos habitantes mais velhos das muitas aldeias destes concelhos, como Maria, de 80 anos, moradora na Laje.
14: É a minha família, então fico feliz.
12: Mas tem algumas queixas.
14: O que me faz falta é o telefone, caneco.
12: Também na Mata da Bidoeira, Gracinda, de 87 anos, recebe os militares.
15: Vem aqui muitas vezes, eles não me desprezam. Pronto, olha, é uma visita.
12: Com 76 anos em Alcaidaria, Maria tem razões para estar satisfeita com a visita.
16: Eu tive violência doméstica da minha filha e os senhores não saíram daqui para ver como é que eu estou.
12: O problema são as comunicações, uma situação que preocupa o cabo Bruno Rodrigues, assim como a cabo Sandrina Batista.
17: Há muitas casas ainda sem comunicações.
18: As comunicações móveis?
17: Não podemos dizer a 100%. Estão bem melhores que as fixas, isso sem dúvida.
19: Já vamos com quase 4 meses que tiremos relações. Pessoas que não têm telefone, caem, precisam de uma emergência e não têm...
12: De acordo com o Censo Sénior 2025, há no todo do distrito de Leiria 920 idosos em situações que necessitam do acompanhamento da operação Idosos em Segurança e que carecem de comunicações a funcionar em pleno.
3: A Antena 1 quis saber mais sobre estas dificuldades de comunicações que existem ainda na região centro, contactando a Anacom, mas até agora sem uma resposta. Vamos agora conhecer Clara Vieira. Ela é uma realizadora muito jovem e teve a sorte de conseguir apresentar a sua primeira curta-metragem em Cannes, no Festival de Cannes, na competição de escolas do festival. Onde Nascem os Pirilampos é uma fantasia de transição da adolescência para a idade adulta, uma ficção desta jovem realizadora que anda à descoberta do mundo do cinema em Cannes. Tiago Alves.
20: Estamos à procura de alguma coisa. O que é que é?
21: Eu não sei bem como dizer, Maria.
22: Curso concluído, primeiro filme feito. Clara Vieira, 22 anos, imagina uma narrativa de amigos acampados num bosque. Filme de juventude, história de primeiros amores, best friends forever, grandes amizades. Filmou à procura da resposta para uma questão curiosa e importante. Afinal, Clara, onde nascem os pirilampos?
20: Não tenho exata noção do que isto implica, se calhar por inexperiência minha, se calhar não estou a ver a dimensão total da coisa.
22: Curso concluído, primeiro filme na Escola Superior de Teatro e Cinema e primeira presença num festival em Cannes. Clara não viu os pirilampos. Será que vai ver estrelas ou o céu está encoberto em Cannes?
20: Não sei, os pirilampos são uma ideia abstrata para mim porque eu nunca os vi. Então talvez esse lado mágico surja do meu imaginário mesmo, do que é que, onde é que eles aparecem.
22: A aventura prossegue com mais uma presença portuguesa na Cinef. Foi por aqui que também passaram António Ferreira, Simão Caiate, Falcão Inhaga e os irmãos Rapazote.
0: Ah, então é Pilamos que estamos à procura.
3: Uma primeira curta-metragem de Clara Vieira a estrear-se no Festival de Cannes.
2: Eduardo Maio, as notícias na RTP Antena 1, Madeira, Açores e RTP Mundo em permanência na rede em noticias.rtp.pt.
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2: Bom dia, daqui a pouco estamos em hora 2 do Manhãs da Rádio.
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0: Leandro, na abertura desta Hora 2 do Manhãs da Rádio, são já 8 horas mais praticamente 23 minutos, sintoniza a Contestável, emitimos a partir de Cernache do Bom Jardim. Até às 10, Manhãs da Rádio, bom dia, boa viagem com a Contestável.
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0: 8:34. Tenham bom dia. Já a seguir olhamos então para a previsão do tempo para o dia de hoje.
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0: Então é assim, o Instituto do Mar e de Machado prevê para hoje céu pouco nublado, limpo, vento em geral fraco, neblina, nevoeiro matinal e subida da acentuada da temperatura máxima. Máxima prevista para Coimbra 28 graus, Castelo Branco 29, Leiria e Porto Alegre 30, Santarém 33, para Sertã e Vila Velha de Ródão 32, para Melhosa da Serra 28, Oleiros e Figueira de Gênesis 29, Provença Nova, Vila de Rei, Ferreira dos Ezeiros e Pedrógão Grande 30, para Mação 31. Sendo que nesta altura, em Serrasto do Bom Jardim, temos a temperatura de 13 graus.
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0: 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Esteja onde estiver, esteja connosco. Agora, Denis Brites e...

0: 8 horas e 42 minutos.
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0: Caminhamos rapidamente para o fim desta hora 2 do Manhãs da Rádio. Tenha a continuação de um bom dia. 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
0: Emitimos a partir de Cernache do Bom Jardim. E quando forem 9 horas, vamos ter então notícias de âmbito local e regional, numa edição trazida à antena com o jornalista Luís Biscaia. E voltamos logo a seguir às 9, para aquela que vai ser a terceira e última hora deste Manhãs da Rádio do dia 20 de maio. Fica também a fechar então a Cláudia Nayara com o seu mais recente trabalho, chama-se Sou Outra Mulher. É ela que encerra então esta segunda hora. Então até já, a continuação de bom dia e também uma boa viagem.

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0: Renovado, Lopes, muito bom dia. Estamos amanhã de quarta-feira. Notícias edição nesta hora com Luís Biscaia.
1: Os problemas deixados pela tempestade Christine poderão ser agravados nos próximos meses nas nossas florestas de Pinheiro Bravo. O nemato da madeira do pinheiro pode aqui ter encontrado terreno fértil para se propagar, por isso é preciso sensibilizar os proprietários para este problema. Telma Antunes.
2: O auditório da União de Freguesias Sernares de Bonjardim, Esperal e Palhais recebeu, no dia 18 de maio, uma sessão de sensibilização sobre o nemátodo da madeira do pinheiro, dirigida por Sofia Domingues e Alcina Duarte, do Instituto da Conservação da Natureza e das Florestas. Existem diversos organismos na floresta que são importantes e não devem de ser erradicados, porém, quando existe algum desequilíbrio ou ausência de regulação, esses agentes passam a ter um impacto massivo, tornando-se pragas, explicou Sofia Domingues.
3: Efetivamente, existem inúmeros organismos relevantes na nossa floresta e que são importantes na parte do ecossistema florestal e que por nós devem ser conservados e não devem ser erradicados. Portanto, ver um longicórnio do pinheiro só porque sim não é a razão para eliminarmos, que efetivamente a grande maioria destes organismos que existem na nossa floresta e estes insetos têm o seu papel e são importantes na nossa floresta. O que acontece é que em certas situações de desequilíbrio ou de alguma ausência de processo de regulação, esses agentes, esses organismos passam a ter um impacto nocivo. E aí vem a definição de praga, que é efetivamente qualquer espécie, estirpe ou biótipo de agentes patogénicos que são nocivos para os vegetais e que então são designados por agente biótico nocivo.
2: Uma das pragas presentes em Portugal é o nemato da madeira do pinheiro. Este verme microscópico é considerado uma praga prioritária de quarentena regulamentada pela União Europeia. Para se propagar, o verme necessita de um inseto vetor que faça a transmissão para as outras árvores.
3: É transmitido às árvores por um inseto, tem que ter um vetor, que é um inseto, que é o longicórnio do pinheiro. Sem inseto, o nemato não vai lá de nenhum. Pronto, é importante também perceber isto, esta dicotomia. É preciso ter um inseto vetor para transmitir o nemato da madeira do pinheiro. É uma maior ameaça à floresta de coníferas porque leva à morte das árvores e é expectável o aumento, aliás, como já foi acontecendo, apareceu aqui na Península de Setúbal, depois espalhou-se para o centro do país, agora já está em todo o lado, já está em Espanha, já está em França. E existem fortes restrições à circulação do material mesmo, impostas pela comunidade europeia.
2: O nemátodo da madeira do pinheiro ataca todas as coníferas resinosas, embora os pinheiros mansos sejam os menos propícios. Ao atacar as árvores, provoca o seu declínio e, sempre que isso acontece, é necessário eliminar os sobrantes para que a praga não se propague, referiu Sofia Domingues à Rádio Incontestável.
3: Quando nós falamos em árvores com declínio, não é uma árvore doente com nemato da madeira do pinheiro. Isso só se consegue saber com uma amostra. Pronto, ponto final. A gente, árvore com declínio, isso é que para nós, proprietários florestais e quem gera floresta, e se queremos manter a nossa floresta saudável, só nos interessa uma, ou melhor, devemos nos focar numa coisa: essa árvore está saudável ou se tem declínio. O facto de ter nemátodo, ser escolitídeo, ser outra coisa qualquer, pode ser interessante perceber, para perceber o que é que há ali, mas a nível de gestão e boas práticas florestais e de evitar o declínio da floresta, é quando declínio é para eliminar. É logo ali para eliminar e para evitar que o que está lá se disperse.
2: As pragas são um dos fatores que aumentam o risco de incêndios e vice-versa. Isto deve-se ao facto de, após os incêndios, a falta de uma gestão cuidada faz com que as pragas destruam o resto.
3: As pragas aumentam o risco de incêndio e um incêndio aumenta o risco de pragas. Nós, por norma, e eu entendo porquê, porque o fogo afeta as nossas casas, tem muita visibilidade, as pessoas morrem, infelizmente, e perdem os seus bens, portanto têm grande visibilidade, mas a nível da floresta, as pragas são tão mais importantes a nível de declínio da floresta, efetivamente. E uma coisa está associada à outra. Normalmente, a seguir aos incêndios, se não há uma gestão cuidada, vem uma grande situação de mata madeira de pinheiro ou escolitídeos e leva ao resto da floresta que sobrou. E é importante também termos um bocadinho esta noção desta dicotomia, que é, se há uma árvore que tem nemato ou está afetada por escolitídeos, é uma árvore seca, é seca, aumenta a carga de combustível, é uma árvore que arde mais rápido. Por outro lado, incêndios, uma árvore queimada, as carbonizadas não têm grande risco, mas aquelas árvores que são afogueadas ou parcialmente afogueadas são árvores debilitadas e que são árvores que mais depressa têm pragas e doenças.
2: Outro fator de risco são as alterações climáticas, pois levam ao enfraquecimento dos hospedeiros e criam condições propícias ao desenvolvimento de novas pragas. Como esta praga é muito contagiosa, o ICNF quer evitar a sua transmissão para outros países. Para isso, foi criada uma zona de tampão perto da fronteira com Espanha, onde esta praga não existe. Para que a matéria possa circular para essa área, é obrigatório que seja previamente tratada. Para Célia Luís, Presidente da União de Freguesias de Sernares de Bom Jardim, Esperal e Palhais, esta sessão é fundamental, pois estas pragas vão proliferar significativamente no cenário que ficou após a tempestade. Além disso, a autarca considera que ainda não há uma consciência adequada a nível comunitário para a aplicação das medidas de eliminação das pragas.
4: Não há uma consciência de nível adequado para medidas. Por exemplo, estas armadilhas. Não se fala das armadilhas, não é algo que seja um conhecimento generalizado. Se calhar devia de fazer uma ação de sensibilização junto dos proprietários, junto das grandes indústrias, junto até dos madeireiros. Eu acho que há aqui muita margem para atuar e para prevenir. Talvez não sejam só os incêndios que estão a pôr em risco e o risco acrescido de incêndios no nosso pinhal, mas estas pragas que vão proliferar, e não tenho dúvidas que se vão tornar bastante, bastante graves nos próximos 2-3 anos, mas não parece haver sensibilização. Portanto, esta ação hoje foi muito importante.
2: No âmbito da tempestade, Cristina, no Conselho da Sertã vai ser considerado uma área integrada de gestão da paisagem. Uma das medidas que a Junta vai propor é a colocação de armadilhas para a eliminação das pragas.
4: A Sertã, no âmbito da Cristina, vai ser considerada como a IGP. As restantes freguesias, para lá da União de Ermida e Figueiredo, que já tem uma IGP há algum tempo. É um processo que ainda está a ser definido e não é um processo linear. E eu penso que algumas das medidas que vão ser definidas, pelo menos eu penso que estará na minha mão, as minhas competências, propor a quem de direito é que sejam disponibilizadas armadilhas. E se nós juntas tivermos que colaborar, claro, é por isso que cá estamos.
2: 4 meses após a tempestade, as limpezas continuam. Célia Luís agradeceu às associações que se mantêm disponíveis para ajudar na desobstrução dos caminhos que ainda se encontram cortados.
4: Quero agradecer muito porque as associações continuam disponíveis. Eu tenho falado com algumas nos últimos tempos, incluindo a Junta disponibilizou e falámos em reunião de executivo, e temos um valor disponível por número de participante ou no limite máximo. E eu tenho estado pessoalmente a falar com alguns representantes de algumas das associações, por exemplo, no Sambado, o Pampelhal já fez uma, vai fazer outra, o Roda Livre, os Roncos, e há mais 2 ou 3 que nós estamos a tentar motivar, que não estão tão disponíveis para esse tipo de ação, no Trísio, e estamos a ter uma boa receptividade.
2: Com o aparecimento desta praga, torna-se ainda mais urgente limpar os sobrantes e a madeira caída, evitando assim a sua propagação.
1: A prevenção é a melhor arma para evitar que a floresta de Pinheiro Bravo seja terreno fértil para a propagação desta praga. Durante o mês de abril, o município de Vila Velha de Ródão procedeu à entrega de mais 20 dispositivos do programa Eguarde, teleassistência a pessoas vulneráveis e idosos do concelho. A medida visa reforçar o acompanhamento de pessoas em situação de maior vulnerabilidade através de uma solução tecnológica que permite melhorar a qualidade de vida dos beneficiários e incrementar a sua segurança. O projeto Eguarde, promovido pela Guarda Nacional Republicana, consiste na disponibilização de um dispositivo simples e de fácil utilização em que os beneficiários podem, ao pressionar um botão durante cerca de 3 segundos, estabelecer contacto de imediato com o Comando Territorial da GNR. Além de permitir o acionamento direto em situações de emergência, como sejam doenças súbitas, queda ou eventual ocorrência de crime, o sistema assegura também um acompanhamento proativo. Sempre que o dispositivo permaneça inativo por um período igual ou superior a 12 horas, a GNR toma a iniciativa de contactar o utilizador. A implementação desta medida resulta de uma parceria entre o Comando Territorial da GNR, a Comunidade Intermunicipal da Beira Baixa, a Agência para o Desenvolvimento da Sociedade de Informação e do Conhecimento e o município de Vila Velha de Rotam, de referir que os 20 beneficiários foram identificados de forma articulada entre a GNR, o Gabinete de Ação Social da Câmara Municipal de Vila Velha de Ródão e o projeto Radar Social, assegurando que o apoio chega a quem mais necessita.
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0: Relativamente à previsão do tempo para hoje, temos céu pouco nublado ou limpo, vento em geral fraco, neblina ou nevoeiro matinal e ainda subida acentuada da temperatura máxima. Máxima prevista para Coimbra 28 graus, Porto Alegre e Leiria 30, Castelo Branco 29, Santarém 33. Para Sertã e Vila Velha de Ródão 32, Pampilhosa da Serra 28, Oleiros e Figueirão de Ginho 29, Proença Nova, Vila de Rei, Ferreira dos Ezer e Pedrógão Grande 30 e Paramação 31, sendo que nesta altura, em Cernache do Bom Jardim, os termómetros marcam 14 graus. Voltamos já depois dos comerciais com a última hora da Manhãs da Rádio. Bom dia.
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0: Estamos assim na última hora deste Manhãs da Rádio, edição da quarta-feira, o dia 20 de maio de 2026. Tenham um bom dia. Começamos com Carlos Félix, daqui a pouco temos João Tiago. Agora são 9 horas 22 minutos.
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0: Estamos já com 31 minutos depois das 9. A seguir passamos então para a revista de imprensa.
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0: Começamos então com o Correio da Manhã, que diz na sua primeira página: dirigente do Chega faz chorar filha com cebola, guerra com ex pela guarda da menor, também fazia rituais a pedir a morte da madrasta. Presidente da Junta foge à GNR com taxa de 1,7 de álcool e Martínez convoca 4 guarda-redes e 5 laterais para o Mundial. O Jornal Notícias destaca sentença sobre desvio de 10 milhões congelado da... Sentença de desvio de 10 milhões congelada há 2 anos no Tribunal. PRR, centenas de habitações prontas estão por entregar. Aveiro, famílias só conseguem pagar casa com 50 metros quadrados. E Vila do Conde, presidente da Junta, renuncia após polémica com gastos. Já o Público titula: Estado paga até 1.500 euros por hectare para limpeza de terrenos. Crianças pobres, uma em cada 20 teve fome ou teve fome e não comeu por falta de dinheiro. Portugal vai ao Mundial com Gonçalo Guedes e sem surpresas. Governo limita IA nas decisões que afetem trabalhadores. E a reforma do Tribunal de Contas traz risco de corrupção. João de Notícias titula: Vitória de Setúbal decide futuro em Assembleia Polémica. Congresso reforça a concentração do PSD no eixo Porto Braga-Aveiro. Chega, Livre e Bloco de Esquerda querem desclassificar documentos do terrorismo pós 25 de Abril. E a revisão da lei laboral avança para o Parlamento com cedências à UGT. Relativamente aos negócios, o título principal: devolver TV, frigorífico ou ar-condicionado velhos vai dar desconto em novos. Pinteluz abre porta à saída das contas da TAP do IGCP. E ainda Tribunal de Contas, PS, vai deixar passar lei, mas quer discutir visto prévio. Seguimos para o Jornal Económico. Procura por compra de casa dispara 150%. Portugal no Mundial com seleção de 970 milhões. EDP junta negócios no Brasil pela falta de oportunidades nas renováveis. Para fechar a revista Sábado, a Esquadra dos Horrores, todos os depoimentos das vítimas e ainda Festival Gastronómico Premium recebeu 3 milhões do Estado. São estes os destaques dos jornais de hoje.
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0: Previsão do tempo: céu pouco nublado ou limpo, vento bem geral fraco, neblina ou neveira matinal, subida acentuada da temperatura máxima. Máxima prevista para Coimbra 28 graus, Castelo Branco 29, Leiria e Porto Alegre 30, Santarém 33, para Sertém, Vila Velha de Ródão 32, para Pedrosa da Serra 28, Oleiros e Figueira de Gines 29, para Oença Nova, Vila de Rei, Ferreira dos Ezer e Pedrógão Grande 30 e para Mação 31. Sendo que nesta altura, em Sernaste ou Bom Jardim, temos 16 graus. Voltamos à música, agora com Miguel e Micael, M&M.

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Zé Amaro, neste Manhãs da Rádio, agora estamos com 47 minutos depois das 9. Tenham um bom dia. 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Amigos da Sobreposta.

Menos de 5 minutos para chegarem às 10 horas. Estamos, portanto, na reta final desta edição de hoje do Manhãs da Rádio. Chegou a altura de recordar a previsão do tempo para hoje, que é de céu pouco nublado ou limpo, vento em geral fraco, neblina ou nevoeiro matinal e subida acentuada da temperatura máxima. Máxima prevista, Coimbra 28 graus, Castelo Branco 29, Leiria e Porto Alegre 30, Santarém 33, para Sertém, Vila Velha de Ródão 32, para Metelosa da Serra 28, Oleiros e Figueira Alto Gênio 29, Provença Nova, Vila de Rei, Ferreira dos Eses e Pedrógão Grande 30 e Paramação 31. Sendo que nesta altura, em Serrasta do Jardim, temos 16 graus. E amanhã às 7 estamos cá de volta, de novo, neste caso. Bom dia, até amanhã, estamos hoje com Miquel Carreira. Até amanhã.

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0: 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A tradicional Romaria em honra do Divino Espírito Santo regressa ao Santuário de Dornos de 24 a 26 de maio, uma celebração que remonta ao tempo da Rainha Santa Isabel. 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
2: Muito bom dia, são 11 horas.
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2: E agora a informação local é uma edição do jornalista Luís Biscaia.
4: Os problemas deixados pela tempestade Christine poderão ser agravados nos próximos meses nas nossas florestas de Pinheiro Bravo. O nemato da madeira do pinheiro pode aqui ter encontrado terreno fértil para se propagar, por isso é preciso sensibilizar os proprietários para este problema. Telma Antunes.
5: O auditório da União de Freguesias Sernares de Bonjardim, Espral e Palhais recebeu, no dia 18 de maio, uma sessão de sensibilização sobre o nemátodo da madeira do pinheiro, dirigida por Sofia Domingues e Alcina Duarte, do Instituto da Conservação da Natureza e das Florestas. Existem diversos organismos na floresta que são importantes e não devem de serem erradicados, porém, quando existe algum desequilíbrio ou ausência de regulação, esses agentes passam a ter um impacto massivo, tornando-se pragas, explicou Sofia Domingues.
6: Efetivamente, existem inúmeros organismos relevantes na nossa floresta e que são importantes na parte do ecossistema florestal e que por nós devem ser conservados e não devem ser erradicados. Portanto, ver um longicórnio do pinheiro só porque sim não é a razão para eliminarmos, que efetivamente a grande maioria destes organismos que existem na nossa floresta e estes insetos têm o seu papel e são importantes na nossa floresta. O que acontece é que em certas situações de desequilíbrio ou de alguma ausência de processo de regulação, esses agentes, esses organismos, passam a ter um impacto nocivo. E aí vem a definição de praga, que é efetivamente qualquer espécie, estirpe ou biótipo de agentes patogénicos que são nocivos para os vegetais e que então são designados por agente biótico nocivo.
5: Uma das pragas presentes em Portugal é o nemato da madeira do pinheiro. Este verme microscópico é considerado uma praga prioritária de quarentena regulamentada pela União Europeia. Para se propagar, o verme necessita de um inseto vetor que faça a transmissão para as outras árvores.
6: É transmitido às árvores por um inseto, tem que ter um vetor, que é um inseto, que é o longicórnio do pinheiro. Sem inseto, o nemato não vai lá de nenhum. Pronto, é importante também perceber isto, esta dicotomia. É preciso ter um inseto vetor para transmitir o nemato da madeira do pinheiro. É uma maior ameaça à floresta de coníferas porque leva à morte das árvores e é expectável o aumento, aliás, como já foi acontecendo, apareceu aqui na Península de Setúbal, depois espalhou-se para o centro do país, agora já está em todo o lado, já está em Espanha, já está em França. E existem fortes restrições à circulação do material mesmo, impostas pela comunidade europeia.
5: O nemátodo da madeira do pinheiro ataca todas as coníferas resinosas, embora os pinheiros mansos sejam os menos propícios. Ao atacar as árvores, provoca o seu declínio e, sempre que isso acontece, é necessário eliminar os sobrantes para que a praga não se propague, referiu Sofia Domingues à Rádio Incontestável.
6: Quando nós falamos em árvores com declínio, não é uma árvore doente com um nemato da madeira do pinheiro. Isso só se consegue saber com uma amostra. Pronto, ponto final. A gente, árvore com declínio, isso é que para nós, proprietários florestais e quem gera floresta, e se queremos manter a nossa floresta saudável, só nos interessa uma, ou melhor, devemos nos focar numa coisa: essa árvore está saudável ou se tem declínio. O facto de ter nemátodo, ser escolitídeo, ser outra coisa qualquer, é pode ser interessante perceber, para perceber o que é que há ali, mas a nível de gestão e boas práticas florestais e de evitar o declínio da floresta, é quando declínio é para eliminar. É logo ali para eliminar e para evitar que o que está lá se disperse.
5: As pragas são um dos fatores que aumentam o risco de incêndios e vice-versa. Isto deve-se ao facto de, após os incêndios, a falta de uma gestão cuidada faz com que as pragas destruam o resto.
6: As pragas aumentam o risco de incêndio e um incêndio aumenta o risco de pragas. Nós, por norma, e eu entendo porquê, porque o fogo afeta as nossas casas, tem muita visibilidade, as pessoas morrem, infelizmente, e perdem os seus bens, portanto têm grande visibilidade, mas a nível da floresta, as pragas são tão mais importantes a nível de declínio da floresta, efetivamente. E uma coisa está associada à outra. Normalmente, a seguir aos incêndios, se não há uma gestão cuidada, vem uma grande situação de mata-madeira de pinheiro ou aos colitídeos e leva o resto da floresta que sobrou. E é importante também termos um bocadinho esta noção desta dicotomia, que é, se há uma árvore que tem no mato ou está afetada por colitídeos, é uma árvore seca, é seca, aumenta a carga de combustível, é uma árvore que arde mais rápido. Por outro lado, incêndios, uma árvore queimada, as carbonizadas não têm grande risco, mas aquelas árvores que são afogueadas ou parcialmente afogueadas são árvores debilitadas e que são árvores que mais depressa têm pragas e doenças.
5: Outro fator de risco são as alterações climáticas, pois levam ao enfraquecimento dos hospedeiros e criam condições propícias ao desenvolvimento de novas pragas. Como esta praga é muito contagiosa, o ICNF quer evitar a sua transmissão para outros países. Para isso, foi criada uma zona de tampão perto da fronteira com Espanha, onde esta praga não existe. Para que a matéria possa circular para essa área, é obrigatório que seja previamente tratada. Para Célia Luís, Presidente da União de Freguesias de Sernares dos Bons Jardins, Peral e Palhais, esta sessão é fundamental, pois estas pragas vão proliferar significativamente no cenário que ficou após a tempestade. Além disso, a autarca considera que ainda não há uma consciência adequada a nível comunitário para a aplicação das medidas de eliminação das pragas.
7: Não há uma consciência de nível adequado para medidas. Por exemplo, estas armadilhas. Não se fala das armadilhas, não é algo que seja um conhecimento generalizado. Se calhar de fazer uma ação de sensibilização junto dos proprietários, junto às grandes indústrias, junto até dos madeireiros. Eu acho que há aqui muita margem para atuar e para prevenir. Talvez não sejam só os incêndios que estão a pôr em risco e o risco acrescido de incêndios no nosso pinhal, mas estas pragas que vão proliferar, e não tenho dúvidas que se vão tornar bastante graves nos próximos 2-3 anos, mas não parece haver sensibilização. Portanto, esta ação hoje foi muito importante.
5: No âmbito da tempestade, Cristina, o Conselho da Sertã vai ser considerado uma área integrada de gestão da paisagem. Uma das medidas que a Junta vai propor é a colocação de armadilhas para a eliminação das pragas.
7: A Sertã, no âmbito da Cristina, vai ser considerada como AIGP. As restantes freguesias, para lá da União de Ermida e Figueiredo, que já tem uma AIGP há algum tempo. É um processo que ainda está a ser definido e não é um processo linear. E eu penso que algumas das medidas que vão ser definidas, pelo menos eu penso que estará na minha mão, nas minhas competências, propor a quem de direito é que sejam disponibilizadas armadilhas. E se nós juntas tivermos que colaborar, claro, tivermos que colaborar.
5: Quatro meses após a tempestade, depois das continuas, a Célia Luís agradeceu às associações que se mandam, diz que agradecerá às associações de oferecimento dos caminhos que ainda se encontram cortados. Os caminhos que ainda se encontram cortados.
7: As associações continuam disponíveis, eu tenho falado com algumas nos últimos tempos, incluindo a Junta disponibilizou e falámos em reunião de executivo e temos um valor disponível por número de participante ou no limite máximo. E eu tenho estado pessoalmente a falar com alguns representantes de algumas das associações, por exemplo, no Sambado, o Pampilhal já fez uma, vai fazer outra.

0: outra, o roda livre, os roncos, e há mais duas ou três que nós estamos a tentar motivar, que não estão tão disponíveis para esse tipo de ação, no trísio, e estamos a ter uma boa receptividade.
1: Com o aparecimento desta praga, torna-se ainda mais urgente limpar os sobrantes e a madeira caída, evitando assim a sua propagação.
2: A prevenção é a melhor arma para evitar que a floresta de Pinheiro Bravo seja terreno fértil para a propagação desta praga. Durante o mês de abril, o município de Vila Velha de Ródão procedeu à entrega de mais 20 dispositivos do programa EGUARDE, teleassistência a pessoas vulneráveis e idosos do concelho. A medida visa reforçar o acompanhamento de pessoas em situação de maior vulnerabilidade através de uma solução tecnológica que permite melhorar a qualidade de vida dos beneficiários e incrementar a sua segurança. O projeto EGUARDE, promovido pela Guarda Nacional Republicana, consiste na disponibilização de um dispositivo simples e de fácil utilização em que os beneficiários podem, ao pressionar um botão durante cerca de 3 segundos, estabelecer contacto de imediato com o Comando Territorial da GNR. Além de permitir o acionamento direto em situações de emergência, como sejam doenças súbitas, queda ou eventual ocorrência de crime, o sistema assegura também um acompanhamento proativo. Sempre que o dispositivo permaneça inativo por um período igual ou superior a 12 horas, a GNR toma a iniciativa de contactar o utilizador. A implementação desta medida resulta de uma parceria entre o Comando Territorial da GNR, a Comunidade Intermunicipal da Beira Baixa, a Agência para o Desenvolvimento da Sociedade de Informação e do Conhecimento e o município de Vila Velha de Rodam. De referir que os 20 beneficiários foram identificados de forma articulada entre a GNR, o Gabinete de Ação Social da Câmara Municipal de Vila Velha de Rodão e o projeto Radar Social, assegurando que o apoio chega a quem mais necessita.
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4: E agora a previsão do tempo para esta quarta-feira: céu pouco nublado, limpo, vento em geral fraco e pequena, e aliás, subida acentuada da temperatura máxima. Máximas de 28 graus para Pampilhosa da Serra, 29 em Oleiros e Figueirão dos Vinhos, 30 em Proença Nova, Vila de Rei, Ferreira dos Esdras e Pedrógão Grande, 31 em Mação, 32 na Certeia, também Vila Velha de Ródão, Coimbra 28, Castelo Branco 29, 30 em Leiria, Porto Alegre, Santarém 33, e Sernas de Bom Jardim conta nesta altura com 25 graus.
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0: em Proença Nova.
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9: E estamos em linha no 274-800-021, já sabe, de segunda a sexta-feira é entre as 11 e o meio-dia, 274-800-021, depois há mais logo, claro. É a primeira edição desta quarta-feira, 274-800-021 é o número, a frase é: a publicidade é a alma do negócio. Faça publicidade na Rádio Condestável e depois do meio-dia temos também. Tem também, aliás, a possibilidade de participar no Peça que Passa, utilizando o número 965-109-674, enviar a sua mensagem, SMS ou mensagem no WhatsApp, como preferir.

0: E vamos já à primeira participação de hoje. Muito bom dia.
1: Bom dia, menina Fernanda.
0: Olá, viva. Manuel Raul no Coço. Vamos à frase.
1: Publicidade é a alma do negócio, é visto errado quando sabe que é um bom investimento.
0: E temos os Starlight para dedicar.
1: Para dedicar a si, à sua família e a todos aí da rádio, à Maria Adília, à Natália da Corteceira, à Georgina do Tramagali, ao Luciano da Torre das Vares, ao Paulo Januário Balhaço, ao Manuel Ramos de Vila Velha de Rosa, aos Gerinhas e Carlos Dias Torres Férias e Eduardo Gomes de Santarém, Quitéria Bem-Crença, Maria Leonor de Ancião, Maria da Conceição do Sabogueiro, Maria do Rosário de Proença Nova, Maria do Rosário Seu Reis da Sertã, António Cravo de Mari, Nina de Roda, Irmina de Marrado.
0: Muito bem.
1: E para o resto do auditório, muito obrigado.
0: Um excelente dia, bom almoço, até amanhã.
1: Para si também.

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0: 26 minutos depois das 11, vamos de novo ao telefone, ao contacto com mais um ouvinte. Muito bom dia.
6: Bom dia, fala Maria do Rosário para Samova.
0: Bem-vinda, vamos à frase.
6: A publicidade, a alma do negócio, faça publicidade na rádio Combustável. É para dedicar à minha irmã, ao senhor Tomás Martins, dona Silvina, Sr. Manuel Raul e Dona Adelia do Coço, Sr. Alfredo Meda Sardinha, esposa, Dona Silvina, Sr. Manuel Ramos, e para todos os ouvintes e participantes, uma boa semana, para a menina Fernanda. Continuação de um bom trabalho, um bom regresso a casa e até à próxima, se vocês quiserem. Obrigado.
0: Um dia feliz, um beijinho, tudo bom.
6: Aí é a Dona Georgina do Tramagal, que já me esqueceu.
0: Muito bem. Tudo bom, beijinhos. Os iniciadores sobre as ondas.

0: Voltamos ao telefone. Olá, muito bom dia.
1: Muito bom dia, Nina Fernanda. É um prazer estar na Rádio Contestável.
0: Seja bem-vindo, Luciano em Torre das Vargens. Vamos à frase.
1: A frase é: publicidade é a alma do negócio. Publique na Rádio Contestável, que é um bom investimento.
0: E o José Malhoa?
1: José Malhoa, para dedicar a si, para os seus pais, para todos os seus colegas, que são um espetáculo. Vai ser para a Georgina do Tramagal, vai ser para a Adília do Coice e Manuel também do Coice, vai ser para o Sr. António Cravo, em Tomar, vai para os meus vizinhos da Torre das Vargens, para o Sr. Manuel Ramos, com um grande abraço, e também para a Dona Lisete, na Comenda, e o Pedro também da Comenda. E olha, e ficamos por aqui, e bom regresso.
0: Logo há mais.
1: O almoço, logo há mais, e obrigado.
0: Bom almoço, obrigada a nós.
1: Obrigado. Beijinho. Eu, obrigado.

0: Vamos novamente ao telefone. Olá, bom dia.
1: Olá, Fernanda, bom dia.
0: Muito bom dia, José Luís em Anchieta. Vamos à frase.
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0: Júlio Iglesias, predicar.
1: A todo mundo que esteja na escuta, com bom almoço, alguma saúde e um bom dia de quarta-feira.
0: Para si também, tudo a correr bem.
1: Igualmente, até amanhã. Bom dia.
0: Beijinho.

0: O canto à Galícia do Júlio Iglesias. Vamos novamente ao telefone. Olá, bom dia.
1: Bom dia, Irina Fernanda.
0: Bom dia, António Costa, em Brejo de Cima, Pampilhosa. Vamos à frase.
1: A publicidade é a alma do negócio, faça a publicidade na rádio como está, meu.
0: Juan Pardo, Predicar.
1: Para vocês aí, para Ramos e Carlitos, para a dona Florinha, para a dona para todas as donas. É, para dois bestes espanhóis, a musiquinha por aí fora, até logo.
0: Tudo a correr bem, um excelente dia.
1: Para vocês também.
0: Até amanhã.
1: Para o senhor tomar, que não falhe, que avança um bocadinho.
0: Exato. Um bom dia. Obrigado.

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2: Seguimos em frente com mais uma participação. Olá, bom dia.
4: Olá, bom dia, Fernanda.
2: Bom dia, Manuel Ramos, em Vila Velha de Ródão. Vamos à frase.
4: A publicidade é a alma do negócio. Invista em publicidade na Rádio Condestável, que é um bom investimento.
2: Exatamente. E o tema é predicar?
4: Pois vai para a minha mana Alice, no sul de Tobreis, para os Averati e família, para todos os ouvintes da rádio quando estava lá na minha terra. Vai para ontem Costa do Brejo, sim, minha esposa. Vai para a Sra. Manalmita, esposa. Vai para a Dona Maria Afonso, Dona Cacilda, que está de Pancreses, com beijinhos. Aqui Marcos do Afonso do Cobrão. Para os meus seis erros, com beijinho. Para as senhoras e um abraço aos familiares. Aí para a madrinha Doutora Magalho, um beijinho e as melhoras do Gerro e da filha. Tudo bom. Para o Sr. Luciano, da Torre das Vazes, um abraço amigo. Vai para o Sr. António Cravo de Tomar, para o António Manuel Ramos da Marinha Grande, Leonor do Ancião, com um beijinho para ela, para as mãos, um abraço ao filho, Natália e José Francisco da Codicê.
2: Muito bem.
4: Um beijinho a todas, um abraço a todos e para a Fernandinha. Até logo, até amanhã, se Deus quiser.
2: Um excelente dia, beijinhos, até amanhã. Rosalia e Carminho.

0: E já temos mais alguém em linha. Muito bom dia.
1: Olá, menina Nandinha. Muito bom dia.
0: Bom dia, Maria Leonor em Ancião. Vamos à frase.
1: A publicidade é a alma do negócio. Invista em publicidade na rádio quando estavam, que é horas de grande alegria para mim.
0: Muito bem. E a banda Fogo e Paixão, para dedicar?
1: Olha, vou dedicar ao meu filho, às minhas manas, ao Sr. António Manuel da Marinha Grande, Sr. Manuel Ramos, que ainda agora o acabei de ouvir. Um beijinho para a família, para ele. E para a Dona Natália da Coticeira, Sr. António Cravo de Tomar, Dona Georgina do Tramagal, também para a família, um beijinho. Sr. Geirinhas, Dona Quitéria de Benquerença, Sr. Eduardo Gomes de Santarém, Dona Adília e o Sr. Manuel Raul do Lar do Curso, e para os meus amigos locutores, Hugo Rafael, menina Nandinha e o Sr. José Carlos. Um beijo para todos, um resto de um dia com muita felicidade e muita saúde. Obrigada,
0: e para si
1: Nandinha.
0: Também. Um beijinho. Ah, tudo
1: obrigada,
0: bom.
1: Obrigada também. Tudo bom também.

0: E temos já a última participação em linha. Muito bom dia.
1: Bom dia, Fernanda.
0: Bom dia, Adília no Coço. Vamos à frase.
1: A publicidade é a alma do negócio, em vez de publicidade, a verdade é contestável, que é um bom investimento.
0: Rosita, predicar.
1: Predicar a Natália da Cuticeira, Maria Leonor de Pousapouros de Ancião, Maria do Rosário de Provença à Nova, Georgina do Tramagal, Quitéria das Bancarenças, Joaquina Dias do Gavião, Irmina de Marral de Leiria, Manuel Raul, Paulo Januário de Valhascos, Luciano da Torre das Vargens, João Girinhas de Oledo, Manuel Ramos de Vila Velha de Rodão, Pedro da Comenda, Carlos Dias Torres Ventas, Eduardo Gomes de Santarém, para vocês todos e da rádio. E um bom dia e um bom almoço e até amanhã, se vocês quiserem.
0: Um beijinho, um excelente dia também, bom almoço. Até amanhã. Daqui a pouco vamos ter o simultâneo informativo com a Antena 1. Venha daí para mais uma edição de Peça que Passa. Participe.

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2: Meio-dia em Portugal continental e na Madeira são 11 horas da manhã no arquipélago dos Açores. Vamos agora conhecer os títulos do Jornal do Meio-Dia.
3: O Ministro das Infraestruturas reconhece que as longas filas de espera na zona do controle de fronteiras do aeroporto de Lisboa são um embaraço para Portugal. Miguel Pinto Luz pede desculpa pela situação e garante que o Governo está a fazer tudo para resolver o problema. Os trabalhadores da Luz, em greve no dia de hoje, concentram-se a esta hora em frente à Assembleia da República. Protesta contra a proposta do Governo para a revisão dos estatutos da Agência de Notícias, que, de acordo com os profissionais da Luz, a tornam mais permeável ao poder político. Os responsáveis da Organização Mundial de Saúde admitem que pode levar tempo até que seja fabricada uma vacina contra a nova variante do ébola e adiantam que há cerca de 100 novos casos suspeitos da doença.
2: Jornal do Meio-Dia, a edição é de João Vasco.
3: O Governo acredita que nas próximas semanas vai ser possível mitigar o problema das longas filas de espera na zona do controle de fronteiras do aeroporto de Lisboa, convicção manifestada esta manhã na Assembleia da República pelo Ministro das Infraestruturas. Miguel Pinto Luz reconhece que a situação está a prejudicar a imagem de Portugal lá fora.
4: Não queremos comprometer a imagem de Portugal mais do que já foi comprometida, que já foi comprometida. Eu não vou pôr a minha cabeça debaixo da areia, claro que já foi comprometida. Eu vejo aquilo que a senhora deputada tem visto e, portanto, e sei do prejuízo para a imagem nacional que está a acontecer em relação a este sistema. E, portanto, nós estamos comprometidos. Acreditamos que nas próximas mês vamos conseguir mitigar a situação. Estamos a investir tudo o que podemos, do lado do hardware, do lado dos recursos humanos, para colmatar esta situação. O sistema não funcionou, é um embaraço e nós estamos comprometidos, tanto eu, como o Ministro da Administração Interna, como os vários ministros envolvidos, estamos comprometidos a encontrar uma solução.
3: Esta semana, recordo, o Primeiro-Ministro Luís Montenegro admitiu que a recolha de dados biométricos pode voltar a ser suspensa nos próximos tempos, medida que visa diminuir os tempos de espera dos passageiros de fora do espaço Schengen que tentam entrar na União Europeia e no espaço Schengen. Ontem ficou a saber-se que 360 agentes da PSP vão reforçar a zona de controle de fronteiras dos aeroportos portugueses no mês de julho. Esses 360 polícias fazem parte dos 560 novos agentes que vão acabar a formação no final de maio, iniciando logo de seguida o curso de guarda de fronteiras, que terá a duração de 4 semanas. Nesta audição, hoje na Assembleia da República, o ministro Miguel Pinto Luz adiantou que há ainda quase 30 de estradas danificadas pelo mau tempo do início do ano que continuam cortadas.
4: No que toca ao impacto das tempestades, e como então falámos, estamos com 26 cortes de estradas, obras que têm grande complexidade técnica, com os projetos em elaboração para 19 destas obras, 5 em fase de contratação e com a Nacional 248-2, no Sobral de Montagraça, já em obra. Espera-se que a sua duração se estenda por mais um mês. Mas sendo estas as situações mais preocupantes e com maior impacto na vida das populações, muitas outras de menores dimensões mereceram atenção urgente das infraestruturas de Portugal. Foram 717 intervenções já concluídas, enquanto 1.268 continuam em curso. É um esforço de enorme dimensão, nunca atingido com a celeridade desejada.
3: Miguel Pinto Luz detalhou que ainda existem também 7.500 clientes sem serviço de telefone fixo. Já na ferrovia, o ministro revelou que a CP vai lançar hoje o concurso para a compra de 20 automotoras para um serviço de alta velocidade.
4: Vem a propósito referir que a CP lançará hoje mesmo o concurso para a compra de 12 automotoras, com a opção de mais 8, de alta velocidade. Prosseguiremos nesta linha de rumo, a CP vai receber mais 190 automotoras até 2031, chegarão comboios todos os anos. Muitos foram os medos expressos aqui e ali, quando assumi esta pasta, ainda hoje por vezes, alguns insistem no bichão, no bicho-papão do Miguel Pinto Luz a querer acabar com a CP. Isto não faz sentido algum. Reafirmo o contrário, sem o menor receio.
3: Num balanço do mandato, o ministro referiu também nesta audição que já foram construídas 20 mil casas ligadas ao financiamento do Plano de Recuperação e Resiliência. Os apoios ao gasóleo agrícola anunciados pelo governo vão ser pagos no mês de junho, uma garantia deixada hoje também na Assembleia da República por outro ministro da Agricultura. Face à escalada dos preços dos combustíveis, o governo aprovou um apoio de 10 cêntimos por litro entre os meses de abril e junho, mas até agora os agricultores ainda não receberam essa ajuda. Ora, hoje na Comissão Parlamentar de Agricultura, José Manuel Fernandes comprometeu-se com esse pagamento já no mês de junho.
5: Relativamente a esta portaria que também foi publicada para o gasóleo, ou que está em vias de publicação, aquilo que eu posso dizer é que pagaremos em junho o apoio para o gasóleo agrícola.
3: Esse apoio ao gasóleo agrícola chegará no mês de junho. É o compromisso assumido pelo Ministro da Agricultura, José Manuel Fernandes. Os trabalhadores da Agência Lusa em greve durante todo o dia de hoje por causa dos novos estatutos da Agência de Notícias que foram aprovados pelo Governo concentram-se a esta hora em frente à Assembleia da República. A repórter Alexandra Sofia Costa está a acompanhar este protesto e junta-se em direto a este jornal. Alexandra, muita gente nesta ação marcada pelos profissionais da Lusa por considerarem que os novos estatutos colocam em risco a independência editorial da agência?
6: Há tentativas de... Estão aqui dezenas de trabalhadores, trouxeram t-shirts negras onde se lê Lusa isenta e livre, t-shirts negras com letras brancas, há também cartazes onde se lê garantia independência ou destruir a luz é atacar a democracia. Esta concentração acontece numa altura em que estão a ser discutidos vários projetos para a revisão dos estatutos da agência lá dentro no Parlamento. Este estatuto já foi aprovado em janeiro, mas hoje há vários projetos de lei sobre estas mudanças. Mudanças em discussão. Jorge Eusébio é da Comissão de Trabalhadores e também da redação do Porto da Lusa. Qual destes estatutos mais vos preocupa?
7: Na verdade é o estatuto como um todo, porque nós basicamente não houve nenhuma melhoria face ao que existia anteriormente. Na verdade consideramos que ficou pior, ou seja, estamos a falar da nomeação de não um, mas de três administradores diretamente nomeados pelo governo, antigamente era só um, e estamos a falar da criação de um órgão de consultivo que não percebemos bem o que é, que tem mais protagonistas de poder político do que propriamente ou jornalistas ou representantes dos trabalhadores ou elementos da sociedade civil. Ou seja, em 13 elementos, a maioria são titulares de cargos políticos. Não nos parece correto esta intromissão. Além disso, o Estatuto também tem outra questão, que é prever a audição da Direção de Informação no Parlamento. Ora bem, isto é uma inversão total do que deve ser o jornalismo, não é? O jornalismo não é escrutinado, ou melhor, obviamente toda a gente pode ter opiniões sobre o jornalismo e tudo mais, não é isso que está em questão. Mas o jornalismo escrutina os políticos. Pôr o jornalismo sob alvo de escrutínio, porque eventualmente políticos podem não gostar de uma determinada notícia, é uma coisa que nos parece perversa e que obviamente diz algo sobre a saúde democrática.
6: Desde o início deste vosso protesto, que já dura algum tempo, já tiveram algumas respostas por parte do governo em relação a estas dúvidas?
7: Nós tivemos um protesto em março e entretanto houve mais uma reunião com o Sr. Ministro, mas o que nos foi dito é que não há intenção de reverter os estatutos ou de alterar os estatutos. Portanto, tudo continua e por isso estamos aqui hoje. Continua tudo na mesma. O ministro admite uma revisão ao fim de um ano, uma coisa com a qual nós não concordamos todo e parece-nos problemático e por isso aqui estamos.
6: Ou seja, a luta vai durar até o estatuto mudar, é isso que querem?
7: Temos de aguardar ainda pelo debate de hoje para perceber. Agora, claramente isto não nos agrada e isso não nos vai agradar desta forma e não vamos desistir de tentar com que de evitar este estatuto que, no fundo, consagra um pouco uma possibilidade de ingerência política na liberdade de imprensa e isso tem, obviamente, repercussões na democracia portuguesa.
6: Muito obrigada, então, aqui as explicações de Jorge Eusébio, da Comissão de Trabalhadores e também da redação do Porto. Alguns trabalhadores da Lusa do Porto também vieram até Lisboa para esta manifestação. Neste momento há vários discursos, aqui já falou também Tiago Oliveira da CGTP. A agência vive este momento de instabilidade e incerteza e por isso estão aqui na rua a reclamar.
3: Reportagem de Alexandra Sofia Costa junto à Assembleia da República, um protesto dos profissionais da Lusa no dia em que a Assembleia da República discute vários projetos para a revisão dos estatutos da Agência de Notícias. O Ministro da Saúde da República Democrática do Congo pede ajuda internacional para enfrentar o surto de ébola que atinge o país. Samuel Roger Kamba constata, no entanto, que países como o Congo têm hoje menos apoio do que no passado para combater problemas de saúde pública.
8: Precisamos de ajuda internacional. O vírus afeta-nos a todos, por isso todos temos de estar mobilizados para podermos ajudar-nos uns aos outros. E é uma pena que a ajuda esteja a diminuir, porque isso está a acontecer e a consequência é que temos menos proteção para os enfermeiros e menos investigação científica.
3: O lamento do Ministro da Saúde do Congo, país que está a sofrer com a nova estirpe do vírus Ebola. E os responsáveis da Organização Mundial de Saúde deram há pouco uma conferência de imprensa por causa desta nova variante do Ebola, o Bundibugyo, para a qual não há uma vacina nem um tratamento. Deram conta de que há 100 novos casos suspeitos e afastaram para já a hipótese desta nova variante do Ebola ter um potencial pandémico, apesar de ser uma ameaça à saúde pública internacional. Daniel Belo.
9: Foi precisamente por aí, João, que começou a conferência de imprensa com o diretor-geral da OMS, Tedros Ghebreyesus, a dizer que esta é uma emergência médica internacional, mas não é uma pandemia.
10: A situação é uma emergência pública internacional, mas não é uma emergência pandémica.
9: O que é preciso nesta altura são mais meios de resposta e pesquisa médica para identificar e isolar focos e cadeias de contágio. É preciso apoiar, nomeadamente, as autoridades congolesas nesse trabalho. E vai dizendo também, Tedros Ghebreyesus, que o número de casos suspeitos tem vindo a aumentar, são mais 100 do que os 500 registados ontem.
10: There are almost 600 suspected cases and 139 suspected deaths.
9: Desta investigação que está a ser feita, chegou-se à conclusão de que houve o registo de um primeiro morto ainda no mês de abril, mas terá acontecido um evento de grande contágio, provavelmente um funeral no início de maio, que terá propagado esta doença. Perante críticas que se têm ouvido, nomeadamente de Marco Rubio, secretário de Estado norte-americano, de que a OMS agiu tarde, a resposta foi simples, dada pelo diretor-geral. Quem diz isso não entende bem como as coisas funcionam.
10: We don't replace the countries. Work. We only support them. So that's why there could be some lack of understanding.
9: Pode ter a ver problemas para compreender que a OMS não faz nada, apenas apoia quem tem problemas. E quanto à demora no facto de ser reconhecido este novo surdo, Tedros Ghebreyesus também disse que este vírus do Ebola tem sintomas iguais aos da malária e da febre tifoide, que são doenças endémicas nesta zona, o que atrasou diagnósticos iniciais. Faltam também testes específicos para esta variante que estão a ser desenvolvidos com alguma dificuldade também de logística, porque desta zona até, por exemplo, à capital Kinshasa, no Congo, são mais de 1000 quilómetros com as dificuldades de fazer chegar a ajuda àqueles locais. Sobre vacinas, foi-nos também dito nesta conferência de imprensa que há duas em desenvolvimento, uma que pode demorar entre 6 a 9 meses a estar disponível, mas que não está a ser feita com base nesta nova variante, e uma segunda que pode começar testes dentro de 2 meses sobre esta mesma variante do vírus Ebola, mas que ainda não tem testes em animais que são necessários para este estado de desenvolvimento. Está também sobre o futuro alguma incerteza. Ninguém quer antecipar quanto tempo pode durar o surto e qual o número de mortes que pode provocar. Foram citados modelos, por exemplo, como o de Imperial College em Londres, que antecipam 1 milhar de mortos no pior cenário possível. E quanto a medidas, como as restrições de viagens como anunciadas pelos Estados Unidos, elas não serão o caminho certo. A prioridade é mesmo apoiar as autoridades congolesas, porque, como explica a coordenadora do Comitê de Emergência da OMS para este surto, Lucille Bloomberg, o ébola não se propaga por via aérea ou contacto próximo. É preciso estar em contacto com sangue ou substâncias segregadas pelo corpo dos doentes.
11: Requires direct contact with blood and body fluids of an infected person. So it's not casual contact. It's not airborne.
9: Não é por contacto ocasional, não é um vírus aéreo, portanto, decisões como restrições de viagens devem ser tomadas com parcimónia. Para já, a OMS repete uma e outra vez que a prioridade é apoiar as autoridades locais, tanto na República Democrática do Congo como no Uganda, países até agora afetados por este surto, para que sejam rapidamente detectados os surtos e as cadeias de contágio, para que se possa parar localmente esta infecção e dar como controlado este surto, que é uma emergência médica internacional e não uma pandemia.
3: A preocupação dos responsáveis da Mundial de Saúde com este novo surto de ébola, esta nova variante do vírus ébola, que afeta o Congo e o Uganda. Os desafios do setor automóvel estiveram em debate aqui na rádio ao longo das últimas duas horas. A questão da fiscalidade foi um dos temas em cima da mesa. Os convidados do programa Consulta Pública defenderam que é importante que haja mais incentivo aos consumidores para comprarem carros elétricos, Sandra Henriques, mas também políticas industriais mais competitivas.
12: A Europa deve apostar em políticas fiscais que incentivem os consumidores, é o que diz o presidente da Movinov, Cluster de Automação e Mobilidade, Miguel Pinto.
13: Os consumidores têm que ter incentivos no sentido de ir atrás dos veículos elétricos para se descarbonizar, porque não há outro planeta, efetivamente. Mas, por outro lado, temos de ter políticas industriais que permitam que a indústria europeia seja uma indústria verde, mas suficientemente competitiva para fazer face ao número de carros e ao preço dos carros que vêm da China.
12: Se os carros chineses são mais baratos, também é verdade que não são feitos nas mesmas condições do que os carros na Europa, alerta o presidente da direção da Associação de Fabricantes para a Indústria Automóvel, José Couto.
14: Naquele carro estão um conjunto de políticas sociais que não são cumpridas, e nomeadamente que não estão cumpridos os direitos humanos, e portanto que isso faz toda a diferença. É que eu ter comprar um veículo que possa custar 30%, eu estou a financiar que uma determinada política de um país se mantenha.
12: O nível de fiscalidade em Portugal também preocupa o secretário-geral da ACAP, Associação Automóvel de Portugal, Hélder Pedro, que defende mudanças.
15: Descontinuar num período transitório, naturalmente, o imposto de matrícula, ou seja, o cidadão paga o IVA quando compra o seu veículo automóvel e depois paga o imposto único durante a vida do veículo. Por outro lado, também, ainda existe 40% de componente cilindrada no imposto de matrícula, o que é perfeitamente anacrónico neste momento que estamos a falar, de facto, da descarbonização e em que os veículos se caracterizam pelas emissões de CO2, eles são tributados pela sua cilindrada. Que é um contrassenso, portanto, há que descontinuar no imediato essa componente.
12: No debate esteve também a Cássio Pires, da Associação Ambientalista Zero, que defende a transição para um sistema fiscal menos dependente das receitas atuais com o setor automóvel.
3: O essencial do programa Consulta Pública de hoje, que esteve a debruçar-se esta quarta-feira sobre os desafios do setor automóvel na atualidade.
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12: Muito boa tarde, José Carlos.
25: Olá, Fernanda, muito boa tarde. Roberto Martínez fez esta terça-feira a convocatória oficial para o Campeonato do Mundo 2026, Canadá, México e Estados Unidos. O selecionador nacional de futebol convocou 27 jogadores. Portugal vai estar na fase final do Mundial, onde vai enfrentar a República Democrática do Congo, também o Uzbequistão e ainda a Colômbia. Os convocados de Roberto Martínez são os guarda-redes Diogo Costa, do Futebol Clube do Porto, José Sá, do Wolverhampton, Rui Silva, do Sporting, e Ricardo Velho, Velho do Ankara. Já os defesas Diogo Dalot do Manchester United, Mateus Nunes do Manchester City, Nelson Semedo do Fenerbahçe, João Cancelo do Barcelona, Nuno Mendes do PSG, Gonçalo Inácio do Sporting, Renato Veiga do Villarreal, Rubem Dias do Manchester City e Tomás Araújo do Benfica. Médios: Ruben Neves do Al-Hilal, Samuel Costa do Mallorca, João Neves do PSG, Vitinha também do PSG, Bruno Fernandes do Manchester United e Bernardo Silva do Manchester City. Avançados: João Félix do Al-Nassr, Francisco Trincão do Sporting, Francisco Conceição da Juventus, Pedro Neto do Chelsea, Rafael Leão do Milan, Gonçalo Guedes do Real Sociedade, Gonçalo Ramos do PSG e Cristiano Ronaldo do Al-Nassr. Portugal começa a sua participação na prova frente ao Congo no dia 17 de junho em Houston, às 18 horas portuguesas. No dia 23 de junho, no mesmo estádio, Portugal enfrenta o Uzbequistão, também a partir das 18 horas de Portugal Continental. E o terceiro e último encontro será frente à Colômbia, em Miami, no dia 28 de junho, à meia-noite e meia, hora portuguesa. Até lá, nos jogos de preparação para o Mundial, Portugal vai enfrentar o Chile no dia 6 de junho, às 18h45, no Estádio Nacional, e a Nigéria no dia 10 de junho, às 20h45, no Estádio Dr. Magalhães Pessoa, em Leiria. No futsal da Primeira Liga há hoje jogo. O Ferreira do Zezer joga hoje em Braga, frente ao Sporting de Braga, o segundo jogo dos quartos de final da Primeira Liga Portuguesa de Futsal. Na primeira partida, o Ferreira recebeu o Sporting de Braga, venceu nos penaltis por 4-3. Hoje joga-se o segundo encontro a partir das 19 horas. Já no Campeonato de Portugal, no próximo sábado joga-se a quinta jornada da fase de subida, sendo que os jogos estão marcados para as 17 horas, repito, de sábado, Atlético da Malveira, Vitória de Cernache e ainda Loutano Oliveira do Hospital. Relativamente à Associação de Futebol de Castelo Branco, jogam-se as meias finais da Taça de Honra José Ferromba, também no próximo sábado, a partir das 17 horas, Pedrógão de São Pedro, Sertanense e Alquins Cabeçudo. É tudo. Boa tarde.
0: Muito obrigada, José Carlos. Foi informação desportiva. Mais daqui a pouco temos Peça que Passa.
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0: E cá estamos nós de volta com mais uma edição do Peça que Passa. Seja bem-vindo. Seguimos então para ouvir o Alfredo Mercenário. É com ele que vamos iniciar esta edição do Peça que Passa. E o pedido vai com dedicatória para o Joaquim Correia, da Barbearia Bom Jardim, em Ferreira do Zezre, que completa hoje 86 primaveras. Votos de um feliz aniversário da filha, genro e netas, e eu presumo que ainda esteja no ativo. Que bem, um beijinho aqui para o senhor Joaquim, com votos de muitas felicidades e muita saúde, que é o que é preciso. Temos a Casa da Mariquinhas, porque não temos disponível o outro tema.

E vamos interromper aqui a Beatriz Caixinha. Temos mais uma participação. Agora, para ouvir os Pink Floyd, Another Brick in the Wall. Este é o pedido da Elsa Anacleto, da Malpica, para dedicar ao marido pelo seu aniversário, feito no dia 14. Muitos parabéns, então, para o marido aqui da Elsa. Para todos os ouvintes e locutores da Rádio Contestável. Muito obrigada. Beijinhos, Elsa.

0: E daqui a pouco voltamos à música portuguesa.
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6: Estamos de volta ao Peça que Passa. Agora temos o conjunto António Mafra com o tema Sete e Pico. Quem pediu para ouvir foi Beatriz Ferreira, dedicada ao Belmira, à Mana Carolina, à amiga Rosete. Beijinhos, um dia feliz a todos na rádio e a todos os ouvintes. Beijinhos nossos.

E depois de Lenny Kravitz temos Anastasia com este One Day in Your Life. Este é o pedido da Cláudia de Tomar para dedicar à Luana com votos de um feliz aniversário. Muitos parabéns, Luana.

E estamos assim a chegar ao fecho do nosso Peça que Passa. Temos ainda o pedido da Hermínia e do Paulo Januário. Vou juntar aqui os dois. Hermínia de Marrazes e também o Paulo Januário de Valhascos, com a Hermínia a dedicar a toda a sua lista e o Paulo a dedicar, como é habitual, a Maria Afonso, também Maria do Rosário, Rosete, Britinhas, Gualdina, Georgina Lopes, Quitéria, Rosarinda Calvaria, Glorinha, Joaquina Dias do Gavião, também Carolina Véstia, Sónia Ferreira, Maria Adília, Manuel Raul, Carlos Dias, António Costa, António Cravo, Manuel Mitra, Paulo de Oleiros. Está assim feita a distribuição deste Jacarandá de Anamora. Daqui a pouco as notícias. Amanhã há mais Peça que Passa. Obrigada por estar a ouvir e por participar também.

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2: Muito boa tarde, são 13 horas.
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2: E agora a informação com o jornalista Luís Biscaia.
4: Os problemas deixados pela tempestade Christine poderão ser agravados nos próximos meses nas nossas florestas de Pinheiro Bravo. O nemato da madeira do pinheiro pode aqui ter encontrado terreno fértil para se propagar, por isso é preciso sensibilizar os proprietários para este problema. Telma Antunes.
5: O auditório da União de Freguesias Sernais de Bonjardim, Nespral e Palhais recebeu, no dia 18 de maio, uma sessão de sensibilização sobre o nemato da madeira do pinheiro, dirigida por Sofia Domingues e Alcina Duarte, do Instituto da Conservação da Natureza e das Florestas. Existem diversos organismos na floresta que são importantes e não devem de ser erradicados, porém, quando existe algum desequilíbrio ou ausência de regulação, esses agentes passam a ter um impacto massivo, tornando-se pragas, explicou Sofia Domingues.
6: Efetivamente, existem inúmeros organismos relevantes na nossa floresta e que são importantes na parte do ecossistema florestal e que por nós devem ser conservados e não devem ser erradicados. Portanto, ver um longicórnio do pinheiro só porque sim não é razão para eliminarmos, que efetivamente a grande maioria destes organismos que existem na nossa floresta e estes insetos têm o seu papel e são importantes na nossa floresta. O que acontece é que em certas situações de desequilíbrio ou de alguma ausência de processo de regulação, esses agentes, esses organismos passam a ter um impacto nocivo. E aí vem a definição de praga, que é efetivamente qualquer espécie, estirpe ou biótipo de agentes patogénicos que são nocivos para os vegetais e que então são designados por agente biótico nocivo.
5: Uma das pragas presentes em Portugal é o nemato da madeira do pinheiro. Este verme microscópico é considerado uma praga prioritária de quarentena regulamentada pela União Europeia. Para se propagar, o verme necessita de um inseto vetor que faça a transmissão para as outras árvores.
6: É transmitida às árvores por um inseto, tem que ter um vetor, que é um inseto, que é o longicórnio do pinheiro. Sem inseto, o nemato não vai lá de nenhum. Pronto, é importante também perceber isto, esta dicotomia. É preciso ter um inseto vetor para transmitir o nemato da madeira do pinheiro. É uma maior ameaça à floresta de coníferas porque leva à morte das árvores e é expectável o aumento, aliás, como já foi acontecendo, apareceu aqui na Península de Setúbal, depois espalhou-se para o centro do país, agora já está em todo o lado, já está em Espanha, já está em França. E existem fortes restrições à circulação do material mesmo, impostas pela comunidade europeia.
5: O nemato da madeira do pinheiro ataca todas as coníferas resinosas, embora os pinheiros mansos sejam os menos propícios. Ao atacar as árvores, provoca o seu declínio e, sempre que isso acontece, é necessário eliminar os sobrantes para que a praga não se propague, referiu Sofia Domingues à Rádio Incontestável.
6: Quando nós falamos em árvores com declínio, não é uma árvore doente com nemato da madeira do pinheiro. Isso só se consegue saber com uma amostra. Pronto, ponto final. A gente, árvore com declínio, e isso é que para nós, proprietários florestais e quem gera floresta, e se queremos manter a nossa floresta saudável, só nos interessa uma, ou melhor, devemos nos focar numa coisa: essa árvore está saudável ou se tem declínio. O facto de ter nemato, ser escolitídeo, ser outra coisa qualquer, é pode ser interessante perceber, para perceber o que é que há ali, mas a nível de gestão e boas práticas florestais e de evitar o declínio da floresta, é quando declínio é para eliminar. É logo ali para eliminar e para evitar que o que está lá se disperse.
5: As pragas são um dos fatores que aumentam o risco de incêndios e vice-versa. Isto deve-se ao facto de, após os incêndios, a falta de uma gestão cuidada faz com que as pragas destruam o resto.
6: As pragas aumentam o risco de incêndio e um incêndio aumenta o risco de pragas. Nós, por norma, e eu entendo porquê, porque o fogo afeta as nossas casas, tem muita visibilidade, as pessoas morrem, infelizmente, e perdem os seus bens, portanto têm grande visibilidade, mas a nível da floresta, as pragas são tão mais importantes a nível de declínio da floresta, efetivamente. E uma coisa está associada à outra. Normalmente, a seguir aos incêndios, se não há uma gestão cuidada, vem uma grande situação de mata madeira de pinheiro ou aos colitídeos e leva o resto da floresta que sobrou. E é importante também termos um bocadinho esta noção desta dicotomia, que é, se há uma árvore que tem no mato ou está afetada por colitídeos, é uma árvore seca, é seca, aumenta a carga de combustível, é uma árvore que arde mais rápido. Por outro lado, incêndios, uma árvore queimada, as carbonizadas não têm grande risco, mas aquelas árvores que são afogueadas ou parcialmente afogueadas são árvores debilitadas e que são árvores que mais depressa têm pragas e doenças.
5: Outro fator de risco são as alterações climáticas, pois levam ao enfraquecimento dos hospedeiros e criam condições propícias ao desenvolvimento de novas pragas. Como esta praga é muito contagiosa, o ICNF quer evitar a sua transmissão para outros países. Para isso foi criada uma zona tampão perto da fronteira com Espanha, onde esta praga não existe. Para que a matéria possa circular para essa área, é obrigatório que seja previamente tratada. Para Célia Luís, Presidente da União de Freguesias de Sernares dos Bons Jardins, Peral e Palhais, esta sessão é fundamental, pois estas pragas vão proliferar significativamente no cenário que ficou após a tempestade. Além disso, a autarca considera que ainda não há uma consciência adequada a nível comunitário para a aplicação das medidas de eliminação das pragas.
7: Não há uma consciência de nível adequado para medidas. Por exemplo, estas armadilhas. Não se fala das armadilhas, não é algo que seja um conhecimento generalizado. Se calhar devia-se fazer uma ação de sensibilização junto dos proprietários, junto das grandes indústrias, junto até dos madeireiros. Eu acho que há aqui muita margem para atuar e para prevenir. Talvez não sejam só os incêndios que estão a pôr em risco e o risco é crescido de incêndios no nosso pinhal, mas estas pragas que vão proliferar, e não tenho dúvidas que se vão tornar bastante, bastante graves nos próximos 2-3 anos, mas não parece haver sensibilização, portanto esta ação hoje foi muito importante.
5: No âmbito da tempestade Cristina, no Conselho da Sertã vai ser considerado uma área integrada de gestão da paisagem. Uma das medidas que a Junta vai propor é a colocação de armadilhas para a eliminação das pragas.
7: A Sertã, no âmbito da Cristina, vai ser considerada como AIGP, as restantes freguesias, para lá da União de Ermida e Figueiredo, que já tem uma AIGP há algum tempo. É um processo que ainda está a ser definido e não é um processo linear, e eu penso que algumas das medidas que vão ser definidas, pelo menos eu penso que estará na minha mão, nas minhas competências, propor a quem de direito é que sejam disponibilizadas armadilhas, e se nós juntas tivermos colaborar, claro, é por isso que cá estamos.
5: 4 meses após a tempestade, as limpezas continuam. Célia Luís agradeceu às associações que se mantêm disponíveis para ajudar na desobstrução dos caminhos que ainda se encontram cortados.
7: Quero agradecer muito porque as associações continuam disponíveis. Eu tenho falado com algumas nos últimos tempos, incluindo a Junta disponibilizou e falámos em reunião de executivo e temos um valor disponível por número de participante ou no limite máximo. E eu tenho estado pessoalmente a falar com alguns representantes de algumas das associações, por exemplo, no Sambado, o Pampilhal já fez uma, vai fazer outra, o Roda Livre, os Roncos, e há mais 2 ou 3 que nós estamos a tentar motivar, que não estão tão disponíveis para esse tipo de ação, no Trísio, e estamos a ter uma boa receptividade.
5: Com o aparecimento desta praga, torna-se ainda mais urgente limpar os sobrantes e a madeira caída, evitando assim a sua propagação.
4: A prevenção é a melhor arma para evitar que a floresta de Pinheiro Bravo seja terreno fértil para a propagação desta praga. Durante o mês de abril, o município de Vila Velha de Ródão procedeu à entrega de mais 20 dispositivos do programa EGUARDE, teleassistência a pessoas vulneráveis e idosos do concelho. A medida visa reforçar o acompanhamento de pessoas em situação de maior vulnerabilidade através de uma solução tecnológica que permite melhorar a qualidade de vida dos beneficiários e incrementar a sua segurança. O projeto EGUARD, promovido pela Guarda Nacional Republicana, consiste na disponibilização de um dispositivo simples e de fácil utilização em que os beneficiários podem, ao pressionar um botão durante cerca de 3 segundos, estabelecer contacto de imediato com o Comando Territorial da GNR. Além de permitir o acionamento direto em situações de emergência, como sejam doenças súbitas, queda ou eventual ocorrência de crime, o sistema assegura também um acompanhamento proativo. Sempre que o dispositivo permanece inativo por um período igual ou superior a 12 horas, a GNR toma a iniciativa de contactar o utilizador. A implementação desta medida resulta de uma parceria entre o Comando Territorial da GNR, a Comunidade Intermunicipal da Beira Baixa, a Agência para o Desenvolvimento da Sociedade de Informação e do Conhecimento e o município de Vila Velha de Ródão. De referir que os 20 beneficiários foram identificados de forma articulada entre a GNR, o Gabinete de Ação Social da Câmara Municipal de Vila Velha de Ródão e o projeto Radar Social, assegurando que o apoio chega a quem mais necessita.
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2: Previsão do tempo para esta quarta-feira: céu pouco nublado ou limpo, vento em geral fraco e subida acentuada da temperatura máxima. As máximas previstas são de 28 graus em Pampilhosa da Serra, 29 em Oleiros e Figueira dos Vinhos, 30 em Proença Nova, Vila de Rei, Ferreira do Zêzere e Pedrógão Grande, 31 em Mação, Sertã e Vila Velha de Ródão, 32. Coimbra 28, Castelo Branco 29, Leiria e Porto Alegre 30, Santarém 33 e Cernache de Bonjardim tem agora 25 graus. Tenha um bom almoço.
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23: 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Para já, a música portuguesa.

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0: Coisas que só pode ouvir onde? Aqui na sua rádio. Ana Canas, o que eu só vejo em você, também os Alentons, Dona de Si, Dama e Vítor Rodrigues, com Vira Vira e André Mar com Dama Tua Mão. São já os últimos sons desta hora, daqui a pouco contamos atualizar toda a informação local. Venha daí para a segunda hora.
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0: Muito boa tarde, são 15 horas.
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1: Atualizamos a informação local e regional, é uma edição do jornalista Luís Biscaia.
2: Esta quarta-feira, o Ministro das Infraestruturas e da Habitação esteve no Parlamento a ser ouvido na Comissão de Infraestruturas, Mobilidade e Habitação. Este foi o momento aproveitado por vários deputados, entre eles Nuno Fazenda do PS, eleito por Castelo Branco, também do Partido Chega, Luís Paulo Fernandes, eleito por Leiria, e João Ribeiro, eleito por Castelo Branco, questionarem o corte do troço da Estrada Nacional número 2 entre a Barragem do Cabril e Pedrógão Pequeno. Na sua intervenção, João Ribeiro frisou que não era técnico, mas que era da opinião que a estrada não deveria estar encerrada naquele troço.
3: Eu próprio fiz uma visita a pé ao espaço que está bloqueado, não caiu mais nada desde as tempestades, foi limpo, não está mais nada no chão, eu tinha aqui filmes, se quiser mostrar, posso mostrar. Não vejo ali risco nenhum, não sou especialista, é verdade, maior do que aquele que poderia haver desde 1954 até hoje. E também, segundo a população, não há uma verificação diária como aquela que é anunciada. Por isso, acho que faz todo o sentido, sendo aquela a Estrada Nacional 2, maior estrada de Portugal, é útil quando a IC8, por exemplo, está fechada por um acidente, é aquela alternativa, ser reaberta e depois, com as devidas cautelas para manter a segurança, fazer as reparações que são necessárias.
2: Nas respostas aos vários deputados, o secretário de Estado das Infraestruturas, Hugo Espírito Santo, centrou-se em responder ao deputado João Ribeiro do Chega.
4: O senhor deputado disse, eu não sou técnico, eu de facto é a única frase daquilo que me disse que faz sentido. O senhor deputado não é técnico, nem eu sou técnico. E, portanto, agora, eu vou-lhe dizer uma coisa. Quando olho para este talude assim, eu posso lhe dizer que eu não me apetece que nenhum carro passe lá. Ouça, esta é a fotografia mais recente. Que a população acha, mas isto é a forma que nós gerimos as nossas estradas. Ou, senhor deputado, vamos lá ver. Há uma alternativa, que é o IC8. Os tratores podem usar a estrada N2 neste troço. Os tratores estão autorizados. Os tratores podem usar. A IC8 é a alternativa. Não aumenta assim tanto o tempo de percurso. E esta obra é tal maneira complexa, por causa da instabilidade deste talude, que de facto nós vamos concluir no início de 2027, porque de facto a obra é complexa e o senhor deputado não é técnico e eu aconselhava a não fazer comentários técnicos.
2: O Espírito Santo, o secretário de Estado das Infraestruturas, é garantir que os tratores podem usar o troço que está cortado ao trânsito. Este mesmo assunto foi abordado na última reunião do Executivo Municipal da Sertã, onde o vereador do PSD, Fernando Amaral, propôs uma visita da Infraestruturas de Portugal, a alternativa que foi criada pela Câmara.
5: Eu passei na alternativa à Nacional 2 e descobri uma forma de se resolver a situação da Nacional 2. É agarrar nas Infraestruturas de Portugal e levá-la à alternativa. Eles vão fechar aquilo de certeza. Ela é muito pior do que a Nacional 2. Desde os problemas que tem, as curvas, o ser estreito, as ribanceiras. Portanto, eles de certeza absoluta, se virem aquela estrada, eles vão fechar aquilo de certeza absoluta e vão abrir a de cima. Portanto, é uma forma, obviamente vou ser irónico, mas uma coisa a gente estar aqui a fazer uma reunião, nós e falarmos aqui no gabinete, outra coisa é agarrar o carro e ir aos sítios, e a estrada é paupérrima.
2: Carlos Miranda, presidente da Câmara Municipal da Sertã, refere que esse caminho tem apenas a finalidade de servir para tratores e bicicletas.
6: Aquilo que nós lá criamos, ou estamos a criar, aquilo não é uma estrada, não é? Portanto, aquilo não é uma estrada, aquilo é um caminho de terra batida. É um caminho de terra batida que é uma alternativa para tratores e bicicletas. Ponto. Não há qualquer, ninguém tenha outras ilusões. Portanto, porquê? Carros, automóveis, circulam no IC8, circulam no IC8. Os outros é que não têm alternativa. Os tratores agrícolas, as bicicletas, não têm alternativa. E, portanto, nós, dentro daquilo que nós podemos fazer, porque este caminho é nosso, não é da IP, a estrada é da IP, este caminho é nosso. Portanto, dentro daquilo que nós podemos fazer, nós fomos lá, identificámos o caminho, procedemos à abertura, à regularização, mas aquilo é um caminho, aquilo não é uma estrada. e vai ficar sinalizado como sendo em terra batida.
2: Neste caminho de terra batida, como refere o autarca, em caso de uma derrocada e atingir alguém, a responsabilidade é da Câmara. Este assunto foi também abordado pelo vereador do Partido Chega, José Nunes, continua preocupado com este corte, principalmente para o comércio de Pedro Algum Pequeno, e como refere, a seu tempo poderá ir mais longe com os treques de GPS espanhóis a desviarem o trânsito pelo IC8 até à saída da Senhora dos Remédios, na Sertã.
7: Há um grupo de motas espanhóis que no GPS que traziam, a indicação deles, que vinham de, portanto, eles vinham do norte para sul, chegavam ali a Pedrógão Grande, entravam no IC8, saíam na rotunda da Senhora dos Remédios, Vila de Rei, não passaram na Sertã. Era a indicação que eles traziam, e isso dito por uma pessoa que viu essa e que, portanto, confirmou. E é nesse sentido que eu acho que temos que ter cuidado, porque senão, pá, é que não é só o Pedrógão Pequeno, é que depois também o Conselho, a Vila da Sertã, aquele grupo não passou na Vila da Sertã. Portanto, entraram na rotunda de Senhora dos Remédios e seguiram sentido Vila de Rei, porque era a indicação que eles traziam.
2: Sobre esta matéria, Carlos Miranda já se tinha apercebido, mesmo antes da estrada estar cortada.
6: Também é algo que já se passava anteriormente. Aí qualquer questão de, ou de sinalização da Nacional 2, ou então de opção de quem faz a Nacional 2, porque eu já assisti muitas vezes a isso. As pessoas vêm da Nacional 2, lá de cima da zona de Vila de Rei, Comiada, descem Senhora dos Remédios, IC8, e seguem no IC8 e vão diretamente para Pedrógão Grande. Não sei se é por opção, se tem alguma coisa a ver com a sinalização, e depois presumo que sigam para Pedrógão Grande, porque também já vi essa situação em Pedrógão Pequeno.
2: A única certeza que o autarca da Sertã tem é que a Infraestruturas de Portugal vai avançar com a obra de estabilização dos taludes, com a brevidade possível para estas situações, e que mesmo assim levará alguns meses até que esteja de novo aberta ao trânsito. Alveazar recebeu no passado fim de semana a 36ª edição da Expo Sicó, espaço privilegiado para a promoção dos produtos endógenos e dinamizar a economia dos produtores. Ao todo, a edição deste ano contou com a presença de mais de meia centena de expositores. Na sessão solene em que participou o Ministro da Agricultura, José Manuel Fernandes, João Paulo Guerreiro, Presidente da Câmara Municipal de Alveazar, fez alguns pedidos de ajuda. Um dos pedidos é para o Ex Libris do território, que é o queijo do Rabassal, produto com características únicas e que é preciso preservar e que está inserido num plano económico a que apelidaram de do pasto ao queijo.
8: Criar locais, espaços onde possa haver rebanhos que serão geridos de forma, esperemos nós, o mais sustentada possível, e para o qual precisamos muito da ajuda do Ministério da Agricultura, muito em particular da CCDR, porque estas coisas, para além da vontade dos agentes, também precisam de algum dinheiro, porque se deixou de haver rebanhos nas terras de Sicó, é porque eles deixaram de ser economicamente viáveis.
2: Tem mais dois projetos, um deles ligado ao azeite Terras Sicó, e para que isso seja possível tem de sair da Associação de Produtores do Alto Ribatejo, onde foram integrados no passado.
8: Não nos permite juntar-nos àquele território com que nos identificamos há muitos anos, à Terras de Sicó, e juntamente com os nossos parceiros criámos o azeite Terras de Sicó IGP. É essa a nossa pretensão, é essa a pretensão dos nossos agricultores. Precisamos que nos soltem das amarras de uma associação que pouco nos diz, que nada nos valoriza, para que possamos integrar e formar uma outra, essa sim, com identidade, cultura e tradição próprias.
2: Outro setor onde têm vindo a fazer caminho é o vinho Terras Sicó. Aqui querem avançar para a denominação de origem protegida. Outra área é a do património e onde estão a trabalhar na criação da arte dos muros de pedra seca e da rede de aldeias de calcário, pedra predominante no território dos concelhos Terras de Sicó. Se estas estão em andamento, há um outro que teve de ficar pelo caminho e João Paulo Guerreiro lamenta que o Instituto de Conservação da Natureza e das Florestas tenha inviabilizado a criação de uma área de paisagem protegida, e assim o autarca referiu-se a este projeto como o coveiro, porque não o consegue implantar no terreno por culpa do ICNF.
8: Nós andávamos há cerca de 2 anos em conversas mais profundas com o ICNF a tratar da criação de uma paisagem protegida, um processo que era equilibrado, onde estávamos a tentar conciliar a conservação da natureza com o desenvolvimento do território, e o ICNF em 3 meses sai com este plano de gestão operacional desta zona especial de conservação e, diria eu, fui encarregado desta tarefa pelos meus colegas de direção de terras de Sicó, fico eu com o papel de ser o coveiro do projeto da paisagem protegida de Sicó.
2: Em resposta a estas questões, José Manuel Fernandes, Ministro da Agricultura e Pescas, deixou a garantia de que não será coveiro de nada, uma vez que as instituições existem porque existem pessoas e estas têm de ser respeitadas.
9: Não vai ser coveiro de coisa nenhuma. Até porque aquilo que eu disse num vídeo famoso, numa reunião com dirigentes do ICNF, é aquilo que eu digo a todos os dirigentes, que é: nós existimos porque existem cidadãos e existem contribuintes. Eu estou a Ministro da Agricultura porque existem agricultores. O ICNF existe porque também existe floresta, existe natureza e existem pessoas. E aquilo que eu disse foi uma coisa muito simples na altura. É que se decida com bom senso, se procura a alteridade, que é colocar-se no sítio do outro antes de se decidir, e depois, se os próprios dirigentes considerarem que alguma legislação não está bem, deve-se alterar a legislação, porque o nosso objetivo é servir o interesse público.
2: Explicou ainda porque é que o ICNF avançou com a criação da Zona Especial de Conservação de Alveiazer, que limita o progresso do território.
9: Porque elas estavam na gaveta há muitos anos, porque Portugal já pagou 10 milhões de euros de multa e estava a pagar 41 mil euros por dia de multa pela não transposição. O que é que eu estou a dizer? Estou a dizer que é possível alterar o decreto-lei e, em consequência, a portaria, que é o resultado do decreto-lei. Vamos lá trabalhar nas alterações e naquilo que se deve alterar.
2: Sobre a questão do azeite e de estarem inseridos numa associação que não lhes diz nada, o tratamento tem de ser o mesmo. As leis não podem ser entrave para o desenvolvimento.
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1: Previsão do tempo para amanhã, quinta-feira. Vamos ter uma quinta-feira com céu pouco nublado ou limpo, aumentando temporariamente a nebulosidade. Durante a tarde, será nas regiões montanhosas do norte e centro, onde podem ocorrer aguaceiros e trovoada dispersos e pouco frequentes. Vento em geral fraco, de vários rumos, possibilidade de formação de neblina ou nevoeiro matinal, poeiras em suspensão, ora que bem, e pequena subida de temperatura, em especial da mínima. Se nasce do Bom Jardim, tem nesta altura 28 graus. 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

o Ricardo Nunes, é o mais recente tema e vai pôr toda a gente a dançar este verano. E há um estudo que revela que há gatos que podem ajudar no bem-estar emocional, depois há outros, que são os gatos assim meio laranja, que são, enfim, são diferentes, são um bocadinho diferentes. Mas como é que um carro que está em exposição há vários anos no museu em Chicago acaba por ser, aliás, multado por excesso de velocidade nas ruas de Nova Iorque? Terá ganho vida própria ou será apenas um erro no sistema? Ora, o insólito foi partilhado nas redes sociais pelo Volo Museum, no Illinois, nos subúrbios Illinois. Agora já não sei muito bem, nos subúrbios de Chicago, e segundo a publicação, uma câmara de trânsito captou a imagem de uma réplica do Kit, nada mais nada menos, o carro famoso da série norte-americana de sucesso Knight Rider, o Justiceiro, na tradução em português, protagonizada pelo ator David Hasselhoff. Ora, a infração refere que o veículo foi apanhado a circular a 59 km numa zona limitada a 40 km por hora em Brooklyn no dia 22 de abril. A multa inclui também imagens que mostram um carro preto com a matrícula da Califórnia, com o nome Knight, a mesma usada no automóvel da série e também na réplica do museu. Nem sequer está registada para circulação, tem sido emitida depois uma multa de $50. O museu pediu uma audiência para contestar a multa e tenta agora perceber a origem do veículo, já que é, pronto, praticamente uma cópia. Mas isto são coisas que acontecem. Já me aconteceu a mim, por exemplo, o meu carro aparecer em Sousel. Nunca fui a Sousel, nunca tive o gosto de lá ir, mas são coisas que às vezes acontecem. É complicado. Mas aqui era um carro, enfim, icónico. Voltamos à música com sons do Minho. E sim, também vamos falar de gatos. Fica à escuta.

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4: Sete espadachins e um pirata, dúzias de soldados pelo chão.

0: As Juras de Matias Damásio. Lá atrás tem o novo de Ana Joyce, chama-se Carta de Despejo, Irmãos Verdades e ainda António Zambujo. Ora, os gatos podem ser muito mais do que simples animais de companhia, não sei se já reparou. Um novo estudo publicado na revista científica Animals concluiu que alguns gatinhos apresentam características comportamentais que os tornam especialmente adequados para programas de terapia assistida por animais. Exatamente. A investigação analisou 474 gatos através de questionários preenchidos, não por eles, já percebemos isso, pelos tutores, e identificou diferenças claras entre gatos envolvidos em programas terapêuticos e outros sem esse tipo de experiência. Aqueles que andam, por exemplo, a saltar para cima das mesas e das bancadas. A minha mãe gosta muito destes. Não são nada terapêuticos, bem pelo contrário. Segundo os investigadores, os gatos de terapia revelaram maiores níveis de sociabilidade, maior procura de atenção e mais facilidade em interagir com humanos e também com outros animais. Também mostraram menor resistência ao toque e ao contacto físico. Os investigadores referem ainda que muitos destes comportamentos parecem surgir naturalmente, sem necessidade de treino específico, ao contrário do que acontece com os cães de terapia. Ainda assim, os especialistas admitem que o próprio ambiente dos programas terapêuticos possa também ajudar a desenvolver algumas destas características. O estudo conclui que, no contexto certo, determinados gatos conseguem oferecer conforto emocional significativo, especialmente a pessoas que preferem interações mais calmas e silenciosas. Porque eles também são um pouco assim. Alguns, lá está, depende, não é? Depende, é como tudo na vida. Fazemos uma breve pausa, daqui a pouco voltamos com A2 e Mar Aberto.
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0: Vamos na direção certa, no caso é das 4 da tarde, já a terminar esta segunda hora de hoje à tarde. Boa viagem para si, uma excelente quarta-feira, votos de bom trabalho. Espero que esteja a passar um dia bem animado, até porque amanhã vamos ter mais calor, vamos ter também poeiras. Que bonito, há muito tempo não tínhamos, pronto, na verdade tínhamos tido há pouco tempo, mas pronto, enfim. Vamos falar de uma aranha daqui a pouco, na última hora, mas para já contamos ter o simultâneo com a Antena 1. Vamos ver se sim ou se não.
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3: Boa tarde. São 4 horas no continente e na Madeira, 3 nos Açores. Está a começar o programa da tarde de hoje com o Nuno Rodrigues, também ao meu lado. Olá, boa tarde.
4: Olá, Karina, viva.
3: Quais são os principais títulos a esta hora?
4: Monstruoso e indigno, é assim que está a ser classificado o tratamento dado por Israel aos ativistas da flotilha humanitária detidos nos últimos dias. Portugal fala de uma atitude intolerável. O Presidente da República recebeu esta tarde as famílias dos dois portugueses detidos também no início desta semana. Está lançado o concurso para a compra dos comboios que vão fazer a futura ligação de alta velocidade entre Lisboa e o Porto. O primeiro deve chegar dentro de 5 anos. É preciso cuidado. O Ministro da Defesa recomenda cautela nos comportamentos por causa do risco de incêndio nos próximos dias.
3: Por esta altura estão

0: 18 graus em Ponta Delgada, 22 no Porto e também no Funchal, 28 em Coimbra e em Faro, 29 em Lisboa. Edição das 4 no programa da tarde com Nuno Rodrigues.
1: Entre o choque e a indignação, é desta forma que vários países, entre eles Portugal, estão a reagir à forma como Israel está a tratar os ativistas detidos nos últimos dias, quando seguiam numa flotilha humanitária para Gaza. O Ministério Português dos Negócios Estrangeiros fala de um comportamento intolerável, uma violação da dignidade humana, e promete pedir explicações adicionais esta tarde ao encarregado de negócios de Israel. Num vídeo partilhado nas últimas horas pelo ministro israelita da Segurança Nacional, dezenas de ativistas aparecem de joelhos, com mãos e pés amarrados e de cabeça no chão. Imagens acompanhadas, Sandra Henriques, da legenda "Bem-vindos a Israel".
2: Uma ativista grita pela libertação da Palestina e uma mão agarra na cabeça dela e empurra-a para baixo. A mulher é forçada a agachar-se no chão. A seguir, vê-se o ministro israelita da Segurança Nacional, Itamar Ben-Gvir, a caminhar com um sorriso nos lábios. Na imagem seguinte, Ben-Gvir segura uma bandeira de Israel enquanto grita: "Bem-vindos a Israel, nós somos os donos da casa e o povo de Israel está vivo". Está numa tenda grande, onde dezenas de ativistas estão ajoelhados no chão, com a cabeça para baixo, com as mãos atadas atrás das costas, com braçadeiras de plástico forte. Segue-se um outro curto vídeo, em que se vê em dezenas de ativistas nas mesmas condições, mas ao ar livre, debaixo do sol, enquanto se ouve o hino de Israel. Na parte final dos 38 segundos desta publicação, o ministro israelita da Segurança Nacional caminha por entre ativistas agachados no chão. Ouve-se depois uma mulher a gritar pela libertação da Palestina, enquanto Ben-Gvir diz: "Não se deixem afetar pelos gritos deles".
1: Portugal já veio condenar estes comportamentos. O Ministério dos Negócios Estrangeiros promete abordar este assunto no encontro desta tarde com o encarregado de negócios de Israel, que foi chamado ao Ministério. Outros países, como Espanha, Itália, França e Irlanda, Sérgio Infante, reagem também com indignação às imagens partilhadas nas últimas horas.
3: Monstruoso, indigno e desumano são as palavras utilizadas pelo ministro dos Negócios Estrangeiros espanhol, José Manuel Albares. Exige um pedido de desculpas público por parte de Israel, porque no vídeo surgem os ativistas espanhóis detidos pelo exército israelita e o governo já fez saber que convocou a encarregada de negócios israelita em Madrid. A França também já convocou o embaixador israelita em Paris. Anúncio feito há pouco pelo ministro dos Negócios Estrangeiros, Jean-Noël Barrot, escreveu na rede social X que são inaceitáveis as ações do ministro Ben-Gvir em relação aos elementos da frota Global Summit. Barrot lembra que o comportamento do ministro da Segurança Nacional foi de resto criticado por outros elementos do governo israelita, avisando que os cidadãos franceses devem ser tratados com respeito e libertados o mais rapidamente possível. A primeira-ministra italiana considera a reação israelita como inaceitável. Giorgia Meloni anuncia também que convocou o embaixador israelita e diz mais: considera inaceitável que estes passageiros, incluindo muitos cidadãos italianos, sejam sujeitos a este tratamento que viola a dignidade humana.
1: Entre o choque e a indignação, é desta forma que países como Portugal estão a reagir à forma como Israel está a tratar os ativistas detidos nos últimos dias. Entre eles estão dois portugueses. As famílias destes ativistas foram recebidas há pouco pelo Presidente da República, aí em Belém, João Alexandre, agora em direto. À saída, garantiram que só vão ficar descansadas quando conseguirem falar com os familiares.
4: Ainda assim, satisfeitas as famílias com a recepção a esta audiência, ainda que fora da agenda oficial de António José Seguro, mas a decorrer aqui no Palácio de Belém foi durante cerca de uma hora. Falaram já fora do Palácio de Belém aos jornalistas para se mostrarem os porta-vozes Sofia Miranda, a companheira de Gonçalo Reis Dias, médico de 30 anos que foi detido, e também Francisca Bartilotti, a irmã de Beatriz Bartilotti, também médica e também de 30 anos. As famílias estão satisfeitas com o acompanhamento que foi garantido por parte da Presidência da República, também em coordenação com o Ministério dos Negócios Estrangeiros, mas ainda assim as famílias dizem que só ficam mesmo descansadas quando tiverem mais novidades, já que não falam com estes dois portugueses detidos desde o passado dia 18 de maio, portanto desde o início desta semana.
5: O Sr. Presidente manifestou total empenho no regresso de, tanto do Gonçalo como da Beatriz, e garantiu-nos que todos os esforços estão a ser feitos para garantir que eles voltam o mais rapidamente possível e em segurança.
6: Houve alguma novidade a acrescer àquilo que vocês já sabem por parte da...

0: da flotilha, das informações que chegaram?
1: Neste momento ainda não nos foi dada mais informação, apenas que estão a acompanhar a situação, que o Sr. Presidente que nos recebeu, e nós estamos muito agradecidos por isso, que está a acompanhar a situação com, juntamente com o Ministério dos Negócios Estrangeiros, e que estão a fazer os possíveis para trazer o Gonçalo e a Beatriz em segurança e cumprindo os direitos humanos fundamentais que lhes são devidos.
2: A última confirmação que temos é que eles já terão chegado, são informações que temos da organização da flotilha, não são informações oficiais, mas que neste momento seriam os procedimentos para eles darem entrada em Israel. É a última informação que temos.
0: Mas ainda não conseguiram falar com eles?
2: Ainda não falamos com ele, nem sabemos de alguém que o tenha feito. Nem o cônsul conseguia ainda falar com ele, nem o cônsul em Tel Aviv.
3: São para já muito escassas as informações e as famílias, como ouvimos, só ficam descansadas quando tiverem mais informações e conseguirem falar com os familiares que foram detidos. As porta-vozes Sofia Miranda, companheira de Gonçalo Reis Dias, e também Francisca Bartilotti, a irmã de Beatriz Bartilotti, são famílias que vieram aqui até ao Palácio de Belém para serem recebidas pelo Presidente da República, mas vão insistir, Nuno Rodrigues, também com o Ministério dos Negócios Estrangeiros. Já tinham pedido uma audiência a Paulo Rangel, vão insistir nessa audiência com o Ministro, com a pasta dos Negócios Estrangeiros.
4: Por agora saíram satisfeitas, dentro do possível, estas famílias com o encontro com o Presidente da República. Deram conta de que António José Seguro está a acompanhar toda a situação. Só vão ficar descansadas, ainda assim, quando conseguirem falar com os familiares. Está lançado o concurso para a compra dos comboios que vão fazer a futura ligação de alta velocidade entre Lisboa e o Porto. O primeiro, Rita Fernandes, deverá chegar em 2031.
5: É essa promessa feita por parte do Ministro das Infraestruturas e também do Presidente da CP. São, ao todo, 12 novos comboios de alta velocidade que a CP quer comprar para que a viagem entre Lisboa e Porto seja feita numa hora e 15 minutos. O primeiro comboio chega a Portugal daqui a 5 anos, em 2031. O Ministro das Infraestruturas, Miguel Pinto Luz, garante que um ano depois, em 2032, Portugal vai ter todos os comboios de alta velocidade.
6: Nós, em 2032, que é o compromisso português para ligar Lisboa, Porto, Porto Vigo, temos comboios de alta velocidade, temos os 12. 32 temos os 12. O primeiro chega em 31.
5: Promessa feita pelo Ministro das Infraestruturas. A adjudicação do concurso, ou seja, a escolha da empresa vencedora do concurso, acontece no próximo ano, nos primeiros 3 meses de 2027. Os comboios estão preparados para andar a mais de 300 km por hora, têm capacidade para pelo menos 500 passageiros. É uma frota também adaptada a pessoas com mobilidade condicionada e com o slogan carimbado pelo governo e também pelo presidente da CP como Mais Portugal em Menos Tempo.
4: Investimento anunciado há pouco, previsto no âmbito da preparação da futura linha de alta velocidade Porto-Lisboa, que tem como objetivo reduzir o tempo de viagem entre as duas cidades para 1 hora e 15 minutos até 2032. Com as temperaturas a subir, o Ministro da Defesa pede cautela por causa do risco de incêndio nos próximos dias. Nuno Melo garante que os meios estão no terreno e as Forças Armadas também vão dar uma ajuda.
7: Temos neste momento um esforço de planeamento e no terreno de execução das missões que nos fazem ter melhores resultados independentemente dos riscos. Insisto sempre nesta certeza, porque as previsões são preocupantes e as pessoas têm que estar solidárias neste esforço. Há uma tarefa que lhes cabe, não podem esperar que o Estado faça tudo. O Estado tem meios escassos, tem recursos escassos, as pessoas não são infindas e há obrigações que cabem aos proprietários e àqueles que exploram o território, nomeadamente através da madeira. Todos nós temos que estar envolvidos e a fazer tudo o que podemos para que mais adiante, daqui a poucos meses, já muito poucos, não tenhamos tragédias como infelizmente já aconteceram no passado.
4: Ministro da Defesa, ao início da tarde, à margem de uma iniciativa em Lisboa, pedindo cuidado por causa do risco de incêndio, as temperaturas que podem chegar aos 39 graus em algumas regiões do país nos próximos dias. Exigem também cautela por parte de pessoas mais sensíveis. Miguel Telo Arriaga, da Direção-Geral da Saúde, diz que é preciso cuidados especiais por parte, desde logo, de crianças e idosos.
8: Sabemos que a água do mar ainda apresenta alguns riscos, portanto que não é ainda a água típica do nosso verão e, portanto, muita, muita atenção, seguindo as recomendações das autoridades, evitar qualquer tipo de risco sempre que entramos no mar e procurar, obviamente, na medida do possível e daquilo que já existe, praias vigiadas ou estarmos acompanhados com alguém seguindo as recomendações das autoridades. Portanto, de uma forma simples, eu diria que era primeiro hidratarmos, bebermos muita água, cerca de 1,5 litros por dia, o que de uma conta muito simples equivale a qualquer coisa como 8 copos de água que devemos ir bebendo durante o dia, evitarmos as horas de maior calor e sempre que estivermos expostos no exterior ao sol, utilizarmos protetor solar.
4: Beber água, evitar o calor, cuidados a ter para as temperaturas que vão subir já nos próximos dias e até ao final da semana, Karina.
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0: As duplas Rita Rocha e Carolina Deslandes, São Pedro e Joana Almeirante a encherem aqui de música esta primeira parte da hora. É a última do Hoje à Tarde. Até às 5 estamos numa oferta dos móveis Alviala.
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0: Daqui a pouco vamos ter Diogo Zambujo, ele que está a fazer a primeira parte dos concertos do pai, António Zambujo, no Brasil. Uma experiência que com certeza, da qual com certeza irá colher muitos frutos. Diogo Zambujo com Tainá, chama-se Pisa a Posse, depois o Richie Gamble e não só, é só ficar a ouvir. Boa tarde, boa viagem.
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0: É isso mesmo. E já temos aqui a Inês apenas prontinha para cantar uma canção que é muito bonita. Mas para já fica então este registo. Uma aranha do género que inspirou a personagem do Homem-Aranha está entre 6 novas espécies deste tipo de aracnídeo descobertas no Alentejo e em estudo laboratorial revelou a Universidade de Lisboa. Em comunicado, a Faculdade de Ciências da Universidade de Lisboa refere que, embora as aranhas descobertas na zona de Grândola, até hoje desconhecidas para o mundo científico, ainda não tenham sido batizadas, os especialistas já conseguem indicar os géneros em que se incluem estas espécies. E uma das encontradas, na herdade da Ribeira Abaixo, é do género Skytodes e tem um traço distintivo de cuspir teia com veneno para aprisionar as presas, a marota. Sendo assim, do grupo da aranha que serviu de inspiração para a história do Homem-Aranha, o super-herói da Marvel Comics, criado por Stan Lee e Steve Ditko em 1962. Das restantes, duas das espécies pertencem ao género Dizdera, que inclui as aranhas de tenaz, que se alimentam de bichos de conta. Outras duas pertencem ao género Arpactea, mais pequenas, escuras e elegantes. E há uma espécie classificada dentro do género Pelicopsis, são típicas cazadoras furtivas, adianta ao comunicado. Mas pronto, a mais famosa é mesmo esta, que é então parecida com aquela que inspirou a personagem do Homem-Aranha. Também temos dessas em Grândola. Oh, que coisa maravilhosa, menos para as pessoas que sofrem de aracnofobia. Pronto, posto isto e os factos, estamos a sensivelmente 19 minutos de fechar a hora, até às 5 é numa oferta dos móveis Alviala.
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0: Aqui está ela, é Inês apenas, com Sinto Muito. Será que sente mesmo?

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0: Mimi Cat com a minha gente, João Ribeiro, Canção do Querer e ainda Evandro Beijo Roubado. Estamos no fecho desta hora, até às 5, sempre no, com o apoio dos Móveis Alviela.
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1: Depois das 5 tem mais um Clube do Som com Hugo Rafael. Fique ligado. Esta é Inês Sousa.

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2: Muito boa tarde, são 17 horas.
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7: É o Clube da Som, quarta-feira, 20 de maio, um bom regresso a casa, os melhores temas da atualidade, os grandes sucessos para o melhor regresso a casa, para a hora do lanche, agora com a Clubeira Shakira. Uma das surpresas desta primavera, a colombiana foi novamente escolhida para o hino do Mundial de Futebol, desta vez nos Estados Unidos, competição que vai contar com a participação da seleção portuguesa já no mês de junho, e que este tema seja sinónimo de boas recordações da competição, tal como aconteceu nesse tema de David Guetta, do Europeu de 2016. Dai Dai é a estreia absoluta no melhor dos palcos.

Os temas que mexem consigo nesta primavera de 2026, quarta-feira, 20 de maio já, meio da semana, temperaturas mais elevadas, as previsões para já estão a bater certo, subida acentuada de temperatura, neste momento Sernasto do Jardim com 28 graus, depois de várias semanas de primavera com o tempo cinzento, chuva, vento e frio à mistura, agora os dias mais quentes na sua rádio, o melhor da música, boa viagem, se vai na estrada, lá atrás já dê, chama-se Before You Break My Heart, e fechar a nova de Bob Sinclair, muito boa onda, chama-se I Can't Wait. Agora Time Impala, com uma nova versão de Dracula, agora com a colaboração de Jenny. Lousa com toda a prudência, mantenha-se sempre desse lado. Até às 20 horas está no ar o Clube da Só.

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3: Sete horas no continente e na Madeira, 6 nos Açores. Voltamos à atualidade com o Nuno Rodrigues. Quais são os principais títulos?
4: Pela primeira vez, as comissões de proteção de crianças e jovens sinalizam casos de casamento precoce ou forçado envolvendo menores. No ano passado, estas comissões lidaram com quase 95 mil processos. Estão bem os dois ativistas portugueses detidos por Israel. É essa a informação avançada esta tarde pelo secretário de Estado das Comunidades. Portugal reage com indignação e revolta ao vídeo que mostra a forma como os ativistas da flotilha estão a ser tratados em território israelita. Caçapia e Torriense estão na corrida pela última vaga na Primeira Liga de Futebol na próxima temporada. Vamos saber como está o resultado mais à frente. Conhecemos também adiante o nome do árbitro que vai apitar a final da taça no próximo domingo.
3: 18 graus nos termómetros neste momento de Ponta Delgada, 20 no Funchal, 24 no Porto, também em Coimbra, 27 em Faro e 30 em Lisboa. 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
4: No ano passado, as comissões de proteção de crianças lidaram com quase 95 mil processos, um número que tem vindo a aumentar ao longo dos últimos anos. Os casos de negligência lideram a lista de situações de perigo detectadas. As situações de violência doméstica também continuam a marcar o dia-a-dia de muitas crianças, mas no ano passado, e pela primeira vez, Cláudia Godinho, estas comissões também sinalizaram casos de casamentos forçados.
5: Houve 54 denúncias de casamentos forçados ou precoces. É a primeira vez que surgem estes casos no relatório anual de avaliação das CPCJ. No ano passado, a negligência foi a situação de perigo com mais casos, perto de 21 mil, e acontece quando os cuidadores não conseguem assegurar as necessidades básicas das crianças ou dos jovens. Segue-se a violência doméstica, com quase 17.500 denúncias. Os comportamentos de risco são a terceira situação com mais denúncias e revela problemas comportamentais, emocionais e de adaptação associadas à adolescência e a contextos familiares e sociais particularmente vulneráveis. Outros problemas registados são os maus-tratos físicos e psicológicos, abusos sexuais, abandono e a exploração infantil. De 2024 para 2025, houve um aumento no número de casos em todas as categorias de risco contra os jovens e as crianças. A violência doméstica é a tipologia de perigo que mais levou a serem aplicadas medidas de proteção. No ano passado, as comissões de proteção de crianças e jovens lidaram com quase 95 mil processos, 60 mil deles novos, é um aumento de 29% nos últimos 4 anos.
4: Sendo que os casamentos forçados merecem destaque, pela primeira vez, a violência doméstica e os casos de negligência também deram origem a muitos alertas. As crianças estão em destaque pela negativa no relatório Portugal Balanço Social 2025. Este retrato de investigadores da Universidade Nova, apresentado esta tarde, mostra-nos, por exemplo, que uma em cada 6 crianças até aos 5 anos continua a viver em situação de pobreza em Portugal. Inês Martins.
6: A taxa de risco de pobreza infantil era 17,8% há 2 anos, ou seja, existiam 300 mil crianças pobres em Portugal. São dados da mais recente edição do relatório do Balanço Social 2025. O documento dá também conta de que 18,5% das crianças pobres em idade pré-escolar não frequentavam pelo menos 30 horas de ensino por semana. Uma das investigadoras deste relatório, Susana Peralta, diz que o problema da falta de creches tem impacto neste número.
7: Temos de resolver o problema do acesso à creche e do pré-escolar, isso é absolutamente essencial. É preciso percebermos de uma vez por todas neste país que as competências necessárias para se ingrar no sistema educativo e no mercado de trabalho e até para sermos adultos, enfim, funcionais, para diminuirmos a prevalência de doenças crónicas, de comportamentos de risco, é essencial investir nas crianças desde o dia em que elas nascem. E ter mais políticas comunitárias de proximidade para, por exemplo, garantir que as crianças têm acesso a atividades extracurriculares, mesmo quando as famílias não as podem pagar.
6: O relatório dá também conta de que a segurança alimentar é mais prevalente em agregados com crianças pobres. Segundo os dados, 15% não conseguiam consumir comida saudável e nutritiva, 5% sentiram fome, mas não comeram porque não tinham dinheiro.
4: As crianças justificam, por isso, um destaque particular pela negativa neste relatório divulgado esta tarde. O documento mostra que cerca de 1 milhão e 600 mil pessoas estão, por esta altura, em situação de pobreza no país. Não é o visto prévio do Tribunal de Contas que previne a corrupção. Foi essa a ideia deixada esta tarde no Parlamento pelo Ministro Adjunto e da Reforma do Estado durante um debate sobre as alterações na organização deste Tribunal que o Governo quer concretizar. O Chega está contra. O Partido Socialista deve deixar passar a lei Inês Ameixa para ser discutida na fase de especialidade.
8: O Governo quer deixar cair o visto prévio do Tribunal de Contas, com exceção a contratos acima dos 10 milhões de euros. O Ministro Adjunto e da Reforma do Estado rejeita que o visto prévio previna a corrupção em Portugal e diz que a escolha é clara.
9: A escolha entre um Estado que funciona e um Estado que emperra. O Tribunal de Contas recusa menos de 1% dos vistos prévios. Isto significa que milhares de contratos públicos passam por um mecanismo moroso e exigente para, no final, serem aprovados quase na totalidade.
8: O Ministro Gonçalo Matias mostra-se ainda assim disponível para discutir os contornos da proposta. O Partido Socialista, pela voz de Marina Gonçalves, aceita deixar passar a lei para a discutir na fase de especialidade.
10: A fiscalização é fundamental, a transparência é fundamental. Se podemos correlacionar esse papel do Tribunal de Contas com a celeridade do investimento público, pois bem, trabalhemos na especialidade para que isso aconteça.
8: Também a Iniciativa Liberal é favorável às mudanças, mas irredutível está o Chega. André Ventura diz que o fim do visto prévio abriria caminho à corrupção.
11: Isto tem um nome, é bar aberto para a corrupção. É bar aberto para a corrupção.
8: Para o PCP, a proposta do governo enfraquece o controle financeiro e Patrícia Gonçalves, do Livre, defende um reforço de meios da Inspeção-Geral de Finanças e acrescenta:
12: queremos um Estado mais capaz, mais rápido e mais eficiente. Mas um Estado mais rápido não pode ser um Estado menos escrutinado. E com esta proposta do Governo tal como está, não temos garantias suficientes.
8: Nova lei de organização do Tribunal de Contas, discutida esta tarde no Parlamento. A votação na generalidade deve acontecer sexta-feira.
4: Com o Governo a propor o fim do visto prévio do Tribunal de Contas, que passaria a ser obrigatório apenas para contratos acima dos 10 milhões de euros. Pelo que se sabe, estão bem os dois ativistas portugueses detidos por Israel. Eles seguiam na flotilha humanitária a caminho da faixa de Gaza quando foram detidas pelas forças de Tel Aviv. O secretário de Estado das Comunidades, Emílio Sousa, diz que pelo que foi possível perceber até agora, os dois ativistas estão bem.
13: Da informação que temos tido, estão todos bem. Esta situação do tratamento inadequado, completamente despropositado, obviamente nos deixa revoltados, mas a informação que temos é que as pessoas estão bem. Só os advogados contratados pela flotilha é que podem falar com eles.
4: Emílio Sousa, que está a acompanhar o Primeiro-Ministro na visita à Andorra, garantiu também esta tarde que Portugal responderá aos comportamentos de Tel Aviv em conjunto com os parceiros europeus perante a gravidade do que aconteceu. É a reação do governo português ao vídeo divulgado nas últimas horas pelo Ministro Israelita da Segurança Nacional, com ativistas a surgirem nas imagens de joelhos, de mãos e pés atados e com a testa no chão. Um vídeo que está a causar indignação em vários países entre eles Portugal.
13: Estamos indignados com aquilo que presenciámos nos vídeos e por isso, como disse, hoje o Ministério fez uma nota de protesto, de repúdio daquele tipo de tratamento às pessoas. Temos uma nota de protesto muito, muito dura, através do Ministério. As ações futuras serão decididas com os nossos parceiros europeus.
4: Portugal reage com um sentimento de indignação e revolta ao vídeo que mostra a forma como os ativistas da flotilha estão a ser tratados por Israel. Outros países também têm condenado ao longo da tarde as imagens divulgadas pelo ministro israelita da Segurança Nacional. E em relação aos ativistas, Sérgio Infante, a Comissão Europeia defendeu também há pouco que ninguém deve ser castigado apenas por defender os direitos humanos.
14: Argumentos utilizados pela Comissária Europeia Adja Labib, a responsável da União Europeia para as situações de crise humanitária, escreveu na rede social X: vejam este vídeo, não se tratam de criminosos, mas sim de ativistas que tentam distribuir pão às pessoas que passam fome. Outra reação com poucos minutos. O embaixador norte-americano em Israel classifica o comportamento do ministro israelita da Segurança Nacional como atos desprezíveis. Mas as reações não param. A Bélgica considera as imagens extremamente perturbadoras e convocou a embaixadora israelita. O governo britânico está chocado com o vídeo e lembra a obrigação dos israelitas em protegerem os direitos dos cidadãos britânicos. O ministro dos Negócios Estrangeiros espanhol classifica o comportamento do ministro como monstruoso, indigno e desumano e exige um pedido de desculpas públicas a Israel. E França avisa que os tripulantes franceses devem ser tratados com respeito e libertados o mais rapidamente possível. A primeira-ministra de Itália denuncia que os tripulantes da flotilha para Gaza estão a ser tratados de uma forma que viola a dignidade humana. Mas há reações que chegam também do interior do governo israelita. O primeiro-ministro Benjamin Netanyahu garante que as imagens do vídeo não estão de acordo com os valores do país, mas a reação mais contundente vem do ministro dos Negócios Estrangeiros, Gideon Sarra, acusa o colega de governo, o ministro da Segurança Nacional, de ter prejudicado deliberadamente a imagem do país com um espetáculo vergonhoso.
4: Entre a indignação e revolta, o sentimento com o vídeo divulgado nas últimas horas pelo ministro israelita da Segurança Nacional.
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0: Phil Collins, Easy Lover, no regresso do Clube do Som, hora 3, já sabe que até às 20 horas é com o apoio da Soprai.
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0: 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Em breve, mais um folheto aqui é fresco com as melhores propostas para as suas compras e poupanças. Agora os Red Mix, Steph Stewart e Annie Lennox. Esta chama-se When Tomorrow Comes. Serás no jardim com 27 graus de temperatura. Boa viagem se vai na estrada. Já sabe que ao longo deste espaço, com os grandes clássicos, temas intemporais de regresso ao melhor dos palcos. É contestável, claro.

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0: Walk of Life, os Death Threats de Mark Knopfler, lá atrás Forever Live and Die com OMD. Quarta-feira, 20 de maio, terceira e última hora do Clube do Som, sempre com apoio comercial da Sopray.
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0: 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Agora com os britânicos James, Sit Down é o próximo clássico no melhor dos palcos. Traz-te um jardim com 27 graus de temperatura, sai na estrada, conduza com toda a precaução, mantenha-se desse lado.

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1: 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Muito bem-vindos a este espaço de discos pedidos. Mais uma hora de Em Linha Consigo. Boa viagem se vai na estrada, um bom regresso a casa. Rumo às 21 horas. Pode participar e juntar-se a nós. Linha de serviço 274-800-021. 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Já sabe que pode escolher a sua música preferida e juntar, importante, uma breve dedicatória. Muito boa tarde. Viva, falo com o nosso ouvinte.
11: António Manuel Ramos, da Marinha Grande.
1: Muito bem-vindo, camisola amarela, a começar muito bem de espaço. Vamos à nossa frase.
11: A publicidade é a alma do negócio. 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
1: E o tema que escolhe para início deste espaço?
11: Olha, eu queria ver um tema do Bino Meira, estamos a chegar mais perto de agosto, para ouvir o mês de agosto.
1: Meu querido mês de agosto, com certeza. E a dedicatária?
11: Olha, vai para a dona Tina da Roda, vai também para a dona Joaquina Dias do Gavião, vai dona Quité e família, bem crença, Maria Rosa, lá de cima da Amarante, beijinho para ela, um grande abraço ao seu filho Carlos, Manuel Antônio Brinhão, dona Cristina Soares em Pontessora, agora e o senhor Fernando Figueiredo aos Vinhos, toda a família VT e para aquela gente toda lá de Figueiredo aos Vinhos. Vai também para a dona Jorgina, com um beijinho meu, e um grande abraço à família e às melhoras do seu genro. Maria de Lourdes, Olivense, que esteja ouvida, minha madrinha de rádio Gustavo, um beijinho para ela, um grande abraço também ao seu marido Carlos, falando em Carlos, Carlos Gamira do Teix, senhor Carlos e as suas princesas em Torres Vedras, senhor Carlos Padeiro e família em Castelo Branco, a dona Maria Afonso também de lá, de Castelo Branco, beijinho para essa senhora, a dona Joaquina Sérgio em Porto Alegre, dona Maria Leonor de Pós-Esposa em Ancião, um beijinho para ela, um beijinho a cada irmã, um grande abraço ao seu filho Lívio Ferreira e ao outro que lá está fora a trabalhar como imigrante, e vai para o senhor Jorginho Azoleiro, que as melhoras, o senhor Joaquim Lopes em Paulo, o senhor António Crédito e família, Artur Costa do Cano, e o meu grande amigo Manuel Ramos, um grande abraço, um beijinho à dona Rosária e um grande abraço ao seu filho Carlos para si, um bom programa até às 9 e depois nos encontramos novamente.
1: Com certeza. Muito obrigado, uma ótima noite e boa audição. É o Dino Meira.

0: Dino Meira, e a próxima participação, muito boa tarde.
1: Olá, Sr. Hugo, muito boa tarde.
0: Viva, falo com a nossa ouvinte.
1: Maria Leonor de Pouso Flores Ancião.
0: Muito bem-vinda, vamos à nossa frase.
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0: Zé Mauro, para dedicar.
1: Ao meu filho, às minhas manas, ao Sr. António Manuel da Marinha Grande, muito obrigado. Nunca se esquece das minhas manas nem dos meus filhos. Um grande beijinho para esse senhor. Senhor Manuel Ramos de Vila Velha de Rodem e a sua família, Dona Natália da Corticeira, Sr. António Crato do Mar, Dona Georgina do Tramagal e a sua família, Sr. Jairinha, Dona Quitéria de Bencrenças, Sr. Eduardo Gomes de Santarém, Dona Adília e o Sr. Manuel Raul do Lar do Corso, e para os meus amiguinhos, grandes amigos, Hugo Rafael, Nina Nandini, o Sr. Zé Carlos, para todos um beijinho grande, muito obrigado e até amanhã, Sr. Hugo, se Deus quiser.
0: Até uma próxima oportunidade, uma ótima noite e boa audição. É o Zé Mauro.

0: Zé Amaro, e a próxima participação. Muito boa tarde.
1: Boa tarde, Hugo Rafael, é um prazer, muito obrigado.
0: É sempre um gosto recebê-lo, falo com o nosso ouvinte.
1: Luciano, da Torre das Vargas.
0: Muito bem-vindo, simpatia do Alentejo. Vamos à nossa frase.
1: A frase é: publicidade é a alma do negócio. 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
0: Jorge Loureiro, com dedicatória.
1: Ora, com dedicatória vai já ser para si. Em primeiro lugar, e para a sua mãe, para todos os seus colegas, para a dona Georgina do Tramagal e para a família, Maria Adília do Coiço, também Manuel Raul do Coiço, António Cravo em Tomar, Sra. Quitéria e família, o mês de vizinhos e Sra. Manuel Ramos, com um grande abraço de amizade e tudo a correr bem, e para a senhora Elisete da Comenda. E olhe, e até à próxima, se Deus quiser, e bom regresso ao jantar.
0: Muito obrigado, uma ótima noite e boa audição.

0: Mais uma participação, muito boa tarde.
1: Boa tarde, senhor, como está?
0: Muito obrigado, agora falo com o nosso ouvinte.
1: Jorge Arinhas, é um leito com 6 dias, Anha Nova.
0: Muito bem-vindo, vamos na nossa frase.
1: Muito obrigado, a publicidade é uma do negócio e existe publicidade na Rádio Constituição, que é sempre um melhor investimento.
0: O Trio de Mira, para dedicar.
1: Para si e para toda a sua família, com voto de boa tarde, quarta-feira. Para todos que trabalham na Rádio Condestável, vai para a Dona Jorzina do Tramagal, um beijinho para ela, as suas melhoras, e para o Jair Lindo da filha também. Dona Maria Helena Ordiança, e aos seus irmãos e seu filho, Dona Quitéria de Bem-Crença, Dona Rosete, Dona Conceição do Sabueiro, Dona Joaquina Dias do Gavião, Dona Rosário Bentebra, Dona Maria Adila do Cusa, Sr. Tomás Martins, em Provença Nova, com rápidas melhoras, Sr. Manuel Raul também do Cusa, Sr. António Manuel Ramos da Marinha Grande, Sr. Manuel Ramos do Mulher Rosa, sua esposa, Dona Rosário, seu filho Carriz, Sr. Manuel Mitri Alquiz, Sr. Quilopo do Bulo, Sr. Metente Figueiredo dos Vinhos, Sr. Carlos Dias da Torres Vedras, Sr. Paulo Januário, e vai para todas as pessoas que me estiverem a ouvir, a todos muito boa tarde, e para o senhor, até à próxima, muito obrigado.
0: Até uma próxima oportunidade, uma ótima noite e boa audição.

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0: Estamos em linha consigo, quarta-feira, 20 de maio, próxima participação. Muito boa tarde. Mais alguém? Muito boa tarde.
1: Boa tarde, senhor. Boa tarde, tudo bem?
0: Muito obrigado. Falo com a nossa ouvinte.
1: E terem bem crença.
0: Bem-vinda. Vamos à nossa frase.
1: A frase. A publicidade é a alma do negócio. 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
0: E o tema é que escolhe?
1: Um ano novo.
0: Para dedicar.
1: Netinhos, filhos, marido, ao senhor e aos seus familiares, e não esquecendo os seus coleguinhas todos, um beijinho para todos, que são todos muito simpáticos. Agora vai para o António Manuel da Marinha Grande, Manuel Ramos de Vila Velha, Rosaninha Bento de Eves, Joaquina Dias do Gavião, Claudina das Arreciadas, Jorgina do Tramagal, a continuação dela, das melhoras dela e da família, Artur Costa do Cano, Roseto do Casal de Águas do Verão, Leonor de Ancião, Joaquim Marques da Foz do Cobrão, Glorinho Sumitra de Alcaíns, João Geirinhos do Leite, Paulo de Valhaço, António Cravo do Mar, Sr. Luciano, Natália da Codiceira, Adília do Coiso, Manuel Raul do Coiso, Eduardo Gomes de Tantarei, um beijinho para todos, uma boa noite, as rápidas melhoras dos Bentinhos, e parabéns quem fizer antes. Eu posso ir, mais um beijinho, tudo bom e até à próxima.
0: Até uma próxima, obrigado, ótima noite e boa audição.

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1: Mundo Novo e a próxima participação. Muito boa tarde.
2: Boa tarde, Soru, está tudo fino?
1: Bem, muito obrigado. Falo com o nosso ouvinte.
2: António Cravo, em Tomar.
1: Muito bem-vindo. Vamos à nossa frase.
2: 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Eu faço a publicidade quando estava. É um bom investimento.
1: Esquecido para dedicar.
2: Dedicar para o Sr. António Costa para cima, Sr. António Maior de Minha Grande, Sr. Jorginho Tramagal, tudo bom para esta família. Sr. Joaquim Dias do Gavião, Sr. Joaquim de Rebelo Fernandes, Sr. Manuel Ramos Vila Velha de Rodon, Sr. Maria Leonor da Ancião, Sr. Quitéria de Bencresta, Sr. Luciano Torres das Vargens, Sr. Paulo Januário de Valhasca, Sr. Manuel Raul do Poço, Sr. Emílio de Marrados, para todas estas senhoras e senhores, muito tudo para todos e para toda a sua família, para todo o auditório, muito para todos e para o Sr. Tudo bom em toda a família. Amanhã estamos
1: com
2: outra vez.
1: Com certeza. Uma ótima noite e boa audição. Agora na cabana, junto à praia, com o José Cid.

0: Presencie do tema Cabana junto à praia e agora no telefone. Muito boa tarde.
1: Olá, boa tarde, Hugo Rafael.
0: Viva, falo com o nosso ouvinte.
1: Manuel Ramos, em Vila Velha de Roda.
0: Muito bem-vindo. Vamos à nossa frase.
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0: Agora o Jorge Ferreira, para dedicar.
1: Olha, vai para a minha irmã Alice, no Santo Brejo, e para a minha outra irmã Lourdes, que também é do Santo Brejo, meu cunhado e sobrinhos. Vai para o Zé Barata e para a esposa e para todos, e para todos os ouvintes da rádio condutável. Na minha aldeia, na minha terra natal, Santo Brejo. Depois vai para o António Costa do Brejo, minha esposa. Vai para a Dona Maria Afonso, na Cacilda e Quitéria de Bem-Crenças. Joaquim Marques da Foz do Cobrão, para os meus seis, um beijinho para todas. Vai para a Natália da Codiceira, um beijinho, um abraço ao Zé Francisco também. Vai para a Madrinha do Termagal, tudo bom para ela, um beijinho e as melhoras do genro e da filha. Vai para a família VT, vai para o António Cravo Tomar, para a Maria Adélia do Curso e Manuel Raul do Curso, um beijinho e um abraço, um beijinho aos utentes e aos colaboradores. Vai para a Madalena de Tigaró dos Vinhos, um beijinho, para a Nina, um beijinho também, tudo bom para essa gente toda, e para o Rafael, um abraço amigo. Aí vai para a Leonor de Ancião, se não bate-me, e um beijinho a ela às manas, e um abraço ao filho, e António Manuel Ramos da Marinha Grande. E para o Rafael, até logo, se Deus quiser.
0: Até uma próxima oportunidade. Uma ótima noite e boa audição.

0: Próxima participação, muito boa tarde.
1: Boa tarde, Sr. Hugo.
0: Viva, fala com o nosso ouvinte.
1: Manuel Raul, Santo Célio, Paroquial de Santo António do Coço.
0: Simpatia do Ribatejo, muito bem-vindo. Vamos à nossa frase.
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0: Próximo tema, com a dedicatória.
1: Olha, é para si, para a sua mãe e para os seus colegas aí da rádio. E depois para as três Helenas funcionárias daqui deste lar. Depois para a Maria Adília, Natália da Corceira, Georgina do Tramagal, Luciano da Torres Velhas, Paulo Janmar Valhaço, Manuel Ramos, Vila Velha de Rosa, João Cheirinhas, Carlos Dias, Torres Velhas, Eduardo Gomes de Santarém, Quitéria Bencrença, Maria Leonor Tocião, Maria do Rosário de França Nova, Maria do Rosário e o Sr. Reis da Sertã, António Cravo Marques, já o ouvi há bocadinho, Nina da Rosa, Hermínia de Marrazes e para o resto do auditório. Pronto. E fica, até logo, até
0: fica
1: amanhã.
0: Fica feita a dedicatória. Uma ótima noite e boa audição.

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0: a última parte deste espaço de discos pedidos. Continuamos em linha consigo e pode participar a juntar-se a nós através do 274-800-021. 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Muito boa tarde.
10: Boa tarde, Sr. Hugo.
0: Viva, falo com o nosso ouvinte.
10: Pedro Miguel da Comenda.
0: Participação de Comenda, Gavião, muito bem-vindo. Vamos à nossa frase.
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0: O tema que escolhe?
10: É o Roberto Leal, A Terra da Maria.
0: E a dedicatória?
10: A dedicatória é para a minha senhora Angélica, para a senhora Adília do Cruz, para a senhora Joaquina Dias do Gavião, para o Paulo Genoado de Valhares, para o Vitor de Maçã, e para si, Sr. Hugo, muito boa tarde. E até uma próxima. Tudo bom para si.
0: Até uma próxima oportunidade. Uma ótima noite e boa audição. De momento o tema solicitado pelo nosso ouvinte não é possível. Segue então um tema do Roberto Leal, que esperamos ser do total agrado do nosso ouvinte.

0: Senhora 21, muito boa tarde.
1: Boa tarde, Sr. Hugo, como está? Tudo bem?
0: Muito obrigado, falo com o nosso ouvinte.
1: Fala com a Nina aqui da Roda.
0: Muito bem-vinda, vamos à nossa frase.
1: A publicidade é a alma do negócio, faça publicidade na rádio contestável.
0: E o tema que escolhe?
1: É o Rosinho Penacova, uma ao seu rosto bonita.
0: E a dedicatória?
1: Olha, vai já para si, passa-me com um grande beijinho, vai para todos os colegas aí da rádio, para aí para a minha amiga Melita e filhos, vai para toda a gente que gosta que esteja a ouvir, não esqueçam das senhoras e senhoras que me costumam dedicar com um beijinho para eles, vai para as minhas colegas da Brasília Correia, o resto de uma boa tarde e um bom jantarito para si, com um beijinho.
0: Muito obrigado, uma ótima noite e boa audição. É o Ruizinho de Penacova no facho desta hora 1. Da linha da amizade, aliás, do Em Linha Consigo, às 21 horas, a informação local e regional em antena. Uma ótima noite, continua sempre na companhia da sua rádio preferida. 91.3, 97.5, 107.7 e em radiocontestável.pt, em qualquer parte do mundo.

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4: Esta quarta-feira, o Ministro das Infraestruturas e da Habitação esteve no Parlamento a ser ouvido na Comissão de Infraestruturas, Mobilidade e Habitação. Este foi um momento aproveitado por vários deputados, entre eles Nuno Fazenda do PS, eleito por Castelo Branco, também do Partido Chega, Luís Paulo Fernandes, eleito por Leiria, e João Ribeiro, eleito por Castelo Branco, questionarem o corte do troço da Estrada Nacional número 2 entre a Barragem do Cabril e Pedrógão Pequeno. Na sua intervenção, João Ribeiro frisou que não era técnico, mas que era da opinião que a estrada não deveria estar encerrada naquele troço.
5: Eu próprio fiz uma visita a pé ao espaço que está bloqueado, não caiu mais nada desde as tempestades, foi limpo, não está mais nada no chão, eu tinha aqui filmes, se quiser mostrar, posso mostrar. Não vejo ali risco nenhum, não sou especialista, é verdade, maior do que aquele que poderia haver desde 1954 até hoje. E também, segundo a população, não há uma verificação diária como aquela que é anunciada. Por isso, acho que faz todo o sentido, sendo aquela a Estrada Nacional 2, maior estrada de Portugal, é útil quando a IC8, por exemplo, está fechada por um acidente, é aquela alternativa, ser reaberta e depois, com as devidas cautelas para manter a segurança, fazer as reparações que são necessárias.
4: Nas respostas aos vários deputados, o secretário de Estado das Infraestruturas, Hugo Espírito Santo, centrou-se em responder ao deputado João Ribeiro do Chega.
6: O senhor deputado disse, eu não sou técnico, eu de facto é a única frase daquilo que me disse que faz sentido. O senhor deputado não é técnico, nem eu sou técnico. E portanto, agora, eu vou lhe dizer uma coisa, quando olho para este talude assim, eu posso lhe dizer que eu não me apetece que nenhum carro passe lá. Ouça, esta é a fotografia mais recente, que a população acha, mas isto é a forma de nós gerirmos as nossas estradas. Ó, senhor deputado, vamos lá ver, há uma alternativa, que é o IC8. Os tratores podem usar a estrada N2 neste troço. Os tratores estão autorizados, os tratores podem usar. A IC8 é a alternativa, não aumenta assim tanto o tempo de percurso. E esta obra é tal maneira complexa, por causa da instabilidade deste talude, que de facto nós vamos concluir no início de 2027, porque de facto a obra é complexa e o senhor deputado não é técnico e eu aconselhava a não fazer comentários técnicos.
4: O Espírito Santo, secretário de Estado das Infraestruturas, é garantir que os tratores podem usar o troço que está cortado ao trânsito. Este mesmo assunto foi abordado na última reunião do Executivo Municipal da Sertã, onde o vereador do PSD, Fernando Amaral, propôs uma visita da Infraestruturas de Portugal, a alternativa que foi criada pela Câmara.
7: Eu passei na alternativa Nacional 2 e descobri uma forma de se resolver a situação da Nacional 2. É agarrar nas Infraestruturas de Portugal e levá-la à alternativa. Eles vão fechar aquilo de certeza. Ela é muito pior do que a Nacional 2. Desde os problemas que tem, as curvas, o ser estreito, as ribanceiras, portanto, eles de certeza absoluta, se virem aquela estrada, eles vão fechar aquilo de certeza absoluta e vão abrir a de cima. Portanto, é uma forma, obviamente vou ser irónico, mas uma coisa a gente estar aqui a fazer uma uma reunião, nós e falámos aqui no gabinete, outra coisa é agarrar o carro e ir aos sítios, e a estrada é paupérrima.
4: Carlos Miranda, presidente da Câmara Municipal da Sertã, refere que esse caminho tem apenas a finalidade de servir para tratores e bicicletas.
8: Aquilo que nós lá criamos ou estamos a criar, aquilo não é uma estrada, não é? Portanto, aquilo não é uma estrada, aquilo é um caminho de terra batida. E é um caminho de terra batida que é uma alternativa para tratores e bicicletas. Ponto. Não há qualquer, ninguém tenha outras ilusões. Portanto, porquê? Carros, automóveis, circulam no IC8? Circulam no IC8. Os outros é que não têm alternativa. Os tratores agrícolas, as bicicletas, não têm alternativa. E, portanto, nós, dentro daquilo que nós podemos fazer, porque este caminho é nosso, não é da IP, a estrada é da IP, este caminho é nosso. Portanto, dentro daquilo que nós podemos fazer, nós fomos lá, identificámos o caminho, procedemos à abertura, à regularização, mas aquilo é um caminho, aquilo não é uma estrada. E vai ficar sinalizado como sendo em terra batida.
4: Neste caminho de terra batida, como refere o autarca, em caso de uma derrocada e atingir alguém, a responsabilidade é da Câmara. Este assunto foi também abordado pelo vereador do Partido Chega, José Nunes, continua preocupado com este corte, principalmente para o comércio de Pedro Algum Pequeno, e como refere, a seu tempo poderá ir mais longe com os treques de GPS espanhóis a desviarem o trânsito pelo IC8 até à saída da Senhora dos Remédios, na Sertã.
9: Há um grupo de motas espanhóis. No GPS que traziam, a indicação deles, que vinham de, portanto, eles vinham do norte para sul, chegavam ali a Pedrógão Grande, entravam no IC8, saíam na rotunda da Senhora dos Remédios, Vila de Rei. Não passaram na Sertã. Era a indicação que eles traziam, e isso dito por uma pessoa que viu essa e que, portanto, confirmou. E é nesse sentido que eu acho que temos que ter cuidado, porque senão, pá, é que não é só Pedrógão Pequeno, é que depois também o Conselho, a Vila da Sertã, aquele grupo não passou na Vila da Sertã. Portanto, entraram na rotunda de Senhora dos Remédios e seguiram sentido Vila de Rei, porque era a indicação que eles traziam.
4: Sobre esta matéria, Carlos Miranda já se tinha apercebido, mesmo antes da estrada estar cortada.
8: Também é algo que já se passava anteriormente. Há aí qualquer questão de, ou de sinalização da Nacional 2, ou então de opção de quem faz a Nacional 2, porque eu já assisti muitas vezes a isso. As pessoas vêm da Nacional 2, lá de cima da zona de Vila de Rei, Comiada, descem Senhora dos Remédios, IC8, e seguem no IC8 e vão diretamente para Pedrógão Grande. Não sei se é por opção, se tem alguma coisa a ver com a sinalização, e depois presumo que sigam para Pedrógão Grande, porque também já vi essa situação em Pedrógão Pequeno.
4: A única certeza que o autarca da Sertã tem é que a Infraestruturas de Portugal vai avançar com a obra de estabilização dos taludes, com a brevidade possível para estas situações, e que mesmo assim levará alguns meses até que esteja de novo aberta ao trânsito. Alveiazer recebeu no passado fim de semana a 36ª edição da Expo Sicó, espaço privilegiado para a promoção dos produtos endógenos e dinamizar a economia dos produtores. Ao todo, a edição deste ano contou com a presença de mais de meia centena de expositores. Na sessão solene em que participou o Ministro da Agricultura, José Manuel Fernandes, João Paulo Guerreiro, Presidente da Câmara Municipal de Alveiazer, fez alguns pedidos de ajuda. Um dos pedidos é para o Ex Libris do território, que é o queijo do Rabassal, produto com características únicas e que é preciso preservar e que está inserido num plano económico a que apelidaram de do pasto ao queijo.
10: Criar locais, espaços onde possa haver rebanhos que serão geridos de forma, esperemos nós, o mais sustentável possível, e para o qual precisamos muito da ajuda do Ministério da Agricultura, muito em particular da CCDR, porque estas coisas, para além da vontade dos agentes, também precisam de algum dinheiro, porque se deixou de haver rebanhos nas terras de Sicó, é porque eles deixaram de ser economicamente viáveis.
4: Tem mais dois projetos, um deles ligado ao azeite Terras Sicó, e para que isso seja possível, tem de sair da Associação de Produtores do Alto Ribatejo, onde foram integrados no passado.
10: Não nos permite juntar-nos àquele território com que nos identificamos há muitos anos, à Terras de Sicó, e juntamente com os nossos parceiros, criámos o azeite Terras de Sicó IGP. É essa a nossa pretensão, é essa a pretensão dos nossos agricultores. Precisamos que nos soltem das amarras de uma associação que pouco nos diz, que nada nos valoriza, para que possamos integrar e formar uma outra, essa sim, com identidade, cultura e tradição próprias.
4: Outro setor onde têm vindo a fazer caminho é o vinho Terras Sicó. Aqui querem avançar para a denominação de origem protegida. Outra área é a do património e onde estão a trabalhar na criação da arte dos muros de pedra seca e da rede de aldeias de calcário, pedra predominante no território dos concelhos Terras de Sicó. Se estas estão em andamento, há um outro que teve de ficar pelo caminho e João Paulo Guerreiro lamenta que o Instituto de Conservação da Natureza e das Florestas tenha inviabilizado a criação de uma área de paisagem protegida e assim o autarca referiu-se a este projeto como o coveiro porque não o consegue implantar no terreno por culpa do ICNF.
10: Nós andávamos há cerca de 2 anos em conversas mais profundas com o ICNF a tratar da criação de uma paisagem protegida, num processo que era equilibrado, onde estávamos a tentar conciliar a conservação da natureza com o desenvolvimento do território e o ICNF em 3 meses sai com este plano de gestão operacional desta zona especial de conservação e diria eu, fui encarregado desta tarefa pelos meus colegas de direção de Terras de Sicó, fico eu com o papel de ser o coveiro do projeto da paisagem protegida de Sicó.
4: Em resposta a estas questões, José Manuel Fernandes, Ministro da Agricultura e Pescas, deixou a garantia de que não será coveiro de nada, uma vez que as instituições existem porque existem pessoas e estas têm de ser respeitadas.
11: Não vai ser coveiro de coisa nenhuma. Até porque aquilo que eu disse num vídeo famoso, numa reunião com dirigentes do ICNF, é aquilo que eu digo a todos os dirigentes, que é, nós existimos porque existem cidadãos e existem contribuintes. Eu estou a Ministro da Agricultura porque existem agricultores. O ICNF existe porque também existe floresta, existe natureza e existem pessoas. E aquilo que eu disse foi uma coisa muito simples na altura, é que se decida com bom senso, se procura a alteridade, que é colocar-se no sítio do outro antes de se decidir, e depois se os próprios dirigentes considerarem que alguma legislação não está bem, deve-se alterar a legislação, porque o nosso objetivo é servir o interesse público.
4: Explicou ainda porque é que o ICNF avançou com a criação da Zona Especial de Conservação de Alveiazer, que limita o progresso do território.
11: Porque elas estavam na gaveta há muitos anos, porque Portugal já pagou 10 milhões de euros de multa e estava a pagar 41 mil euros por dia de multa pela não transposição. O que é que eu estou a dizer? Estou a dizer que é possível alterar o decreto-lei e, em consequência, a portaria, que é o resultado do decreto-lei. Vamos lá trabalhar nas alterações e naquilo que se deve alterar.
4: Sobre a questão do azeite e de estarem inseridos numa associação que não lhes diz nada, o tratamento tem de ser o mesmo, as leis não podem ser entrave para o desenvolvimento.
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2: Previsão meteorológica para amanhã, céu pouco nublado, limpo, vento em geral fraco, possibilidade de formação de neblina ou nevoeiro matinal, poeiras em suspensão e pequena subida de temperatura. Neste momento, Serrastro do Jardim com 24 graus.
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13: Bem-vindos a mais uma edição do programa Prova dos Nove. Iniciamos mais uma edição com os nossos comentadores habituais, pelo PSD João Carlos Almeida, pelo PS Samuel Xavier e pelo Partido Chega, Marco Santos. E começamos já com o primeiro tema, e este tem a ver com ainda a tempestade Christine, e que passou pelo nosso território. Falamos daquilo que deixou para trás, e nomeadamente na Estrada Nacional número 2, entre Pedrógão Pequeno e a Barragem do Cabril. Este troço foi encerrado por questões de segurança e, utilizando a expressão do João Carlos Almeida na Assembleia Municipal, na última Assembleia Municipal, a dizer que as pedras não voam, a lembrar-se daquela célebre frase que ficou icónica, de que as figuras rupestres também não sabiam nadar, aqui acontece também a situação idêntica. João Carlos Almeida, o que é possível fazer nesta altura para minimizar este problema, para se poder minimizar o estrago que está já feito na economia local e também a nível eventualmente também regional?
14: Ora, então, cumprimento o Luís Buscaia, o Samuel e o Marco. É assim, e também já agora o auditório da Rádio Condestável. O mal, digamos que o prejuízo não sendo total, eu diria que para muita gente e para a economia local principalmente, o ano já está estragado. Pronto, já não vai ser nada daquilo que se poderia pensar que era. E de facto é triste, porque eu sinto que há aqui, não é uma lógica, mas um braço de ferro. Isto tem piorado à medida que alguém levanta mais a voz ou se faz uma manifestação em prol dos interesses das pessoas, dos próprios e de outros que se juntam para lutar pelos mesmos interesses e de facto salta à vista que há aqui um braço de ferro e que depois da manifestação das pessoas de Pedrógão Pequeno e outros que se juntaram e da vinda do Presidente da República, que ainda piorou, portanto já falámos nisto, antes as motorizadas passavam porque conseguiam desviar as baias e outras coisas que meteram ali para impedir a passagem, e a partir daí foram reforçar. E agora é mais difícil. Pronto, a nível de... Nunca houve um estudo, aliás já se falou em estudos geológicos e outros...
13: O próprio Presidente da Junta de Freguesia de Pedrógão Pequeno diz que já pediu uma cópia desse estudo.
14: Exatamente, para suportar a decisão técnica que é o perigo. E o que nós podemos ver, e eu tive de facto esse cuidado de passar lá também de bicicleta, saltei também as proteções, como fazem muitos ciclistas que estão a fazer a Nacional 2, porque senão seria, eu para mim até o mais grave da situação, os motards chegam, dão meia volta, fazem mais um quilómetro e apanham a IC8 e aquilo trouxe a IC8 e depois apanham outra vez a Nacional 2 e pronto, não custa muito. Os ciclistas não é assim e portanto, de facto, o que se tem visto, me tem chegado de informação, é que a maior parte deles salta e continua o troço. Portanto, não havendo pedras no caminho, pedras caídas, pedras no caminho faz
13: outra coisa.
14: Apanho-as todas e depois mais tarde
13: faz um castelo.
14: Não é? E nós também éramos capazes, aquelas rochas até não são pequenas, era mais fácil de construir um castelo, fazia-se mais rápido. Portanto, parece-me de todo que há aqui de facto. Vocês reclamaram, vai ser pior ainda para vocês. Depois há as intervenções, há as iniciativas também do Chega, todas são bem-vindas, mas é chover num molhado. Portanto, a urgência de ir solicitar o deputado do representante do Chega, ir pedir urgência ao governo, mas isso foi o que o Presidente da República disse, e o outro dia foi em Tomar reunir com o Primeiro-Ministro. Foi um dos primeiros assuntos colocados em cima da mesa. E o que é que resultou disso? É que há um técnico, ou dois, mas provavelmente até um, que deu um parecer da perigosidade. Aliás, decidiu-se, em determinada altura, e bem, fechar, porque estávamos em plena depressão, Cristine. E também, pronto, havia situações na estrada, havia pedras, havia restos de árvores. E aproveitando isso, decidiram fazer um parecer de dizer que estava em risco e não abrir mais a via por tempo indeterminado. Portanto, o que é que acontece aqui, mais grave, é que não há estudo que suporte, não há um prazo limite, um intervalo de tempo. O que nós sabemos, e como foi dado como boa notícia do Presidente, é que era uma obra que estava à espera há 30 anos e que finalmente vai para concurso em junho, para, não sabemos se demora 2-3 meses a nível de propostas, e depois é preciso que não haja reclamações por parte das empresas que perdem o concurso, e na melhor das hipóteses as obras vão começar para final do ano, princípio do ano, para demorar.
13: Numa altura em que está de novo, vai, eventualmente, a chover e depois não se pode fazer as obras porque...
14: Pois, claro. Depois depende também das situações meteorológicas, da altura e essas coisas. Numa altura em que o potencial da Nacional 2 é nesta altura. E, portanto, o que é que acontece? Toda a economia local, desde o Hotel da Montanha, eu diria que, pronto, o Hotel da Montanha, quem vier com intenções de pernoitar no Hotel da Montanha acaba por ir lá, mas outros nem tanto, porque vêm no percurso e depois decidem ficar, não têm um roteiro decidido, ficam onde, conforme o tempo que demoram pelo caminho. Na questão até dos ciclistas, isso é mais óbvio. Mas pessoas que estão a queixar, eu até acho, em termos de exagero, disseram na Assembleia Municipal que pode-se até perder postos de trabalho. Pode ser exagerado ou não, mas até pode acontecer. Mas serviços como o posto de abastecimento de combustível, por exemplo, vai sofrer com certeza, porque não vem dar uma volta de propósito para colocar ali combustível, mas se for em passagem, as coisas podem acontecer. E, portanto, nisto e noutros serviços, tudo o que há ali, eu diria que a economia local vai passar um mau momento, um ano muito mau ali em Pedro Algum Pequeno, mas depois tem reflexos também na economia regional, como o Luís estava a falar. E, portanto, isto podia tudo ser minimizado, eu até diria resolvido, se não houvesse o braço de ferro. O braço de ferro sobre, provavelmente, uma população e um técnico das infraestruturas de Portugal, que ninguém tem coragem de
13: contrariar,
14: porque é difícil quando um técnico chamá-lo à razão ou superiores internamente e tentarem resolver a questão. Agora, um superior hierárquico ou alguém que diga que não, senhora, nós vamos passar por cima desse parceiro e vamos colocar abrir a estrada acontecendo alguma coisa, pronto, ninguém se vai atravessar nestes modos. O que eu acho que devia de acontecer para minimizar, de facto, é aquilo que tem sido proposto e que acho que é visível, não é preciso ser um técnico especializado para verificar se passar lá. Há rochas que se deslocaram, há fissuras que são mais visíveis, mas é o que eu diria, disse na Assembleia Municipal, se nós olharmos bem, se uma pedra daquelas cair, até porque não é redonda, não é? Tem características pontiagudas, elas caem por gravidade, mas não, nem sequer têm grande tendência de rolar, de rebolar. Mas, posto isso, aquilo que eles colocam lá, se nós conseguíssemos tirar aquelas proteções de betão armado e colocássemos pela berma, isso era suficiente para travar o, digamos que a queda da pedra, que ao bater, que aquilo ainda tem uma altura, tem uma estabilidade, que são muito pesados, era suficiente para segurar. Aliás, nós, se alguém passar na estrada 237 que liga São Nuno aos Carvalhos e que vai depois para Figueira dos Vinhos, não é? Para a barragem da Boçã,
13: logo à saída
14: em Milheiros, em baixo, na curva, a barreira está a cair e não interromperam a estrada. Porque colocaram lá, de facto, essas proteções que são pesadíssimas, são altas, há umas mais baixas, outras mais altas, e que resolvem a situação da perigosidade. Ora, ali eu já não diria da mesma forma, porque está na berma, mas que, como já foi referido várias vezes e que é defendido quase por toda a gente, condicionar a passagem a uma via, e se essas proteções se colocassem em meio da via, por muito que rebolasse a pedra, as pedras nunca iam saltar, que elas não é uma bola de futebol que cai e depois salta, não salta, também não voa, como eu disse, e portanto era mais que seguro. Eu arriscava, não tinha problemas nenhum em, se tivesse responsabilidades, dizer vamos por esta solução. Mas se não fosse suficiente, mesmo ter sanado mais uns big bags por aí abaixo, como fizeram na parte do lado da barragem. E na berma, não foi propriamente, quer dizer, apanhou ali um bocado da via. Mas lá protege.
13: E também o solo é diferente, a rocha é diferente. Do outro lado é saibro, ali é mesmo a rocha maciça.
14: Exatamente, pronto. Ali o que eles podem alegar é que o saibro cai, tem que se deslocar, tem que se descolar, tem que cair. Ali há pedras grandes que podem rebolar. Mas a pedra, ao soltar-se, ela tem a tendência de... É a gravidade, que é cair até ter espaço para andar. Portanto, eu diria que mesmo sem proteção nenhuma, quando chegasse à berma, ela parava. Mas havendo uma ou outra mais roliça que pudesse regular, estas proteções eram mais que suficientes. E, portanto, o que acontece aqui é, já solicitámos ao Presidente da Câmara para usar, digamos, como argumentos, como executivo, para solicitar, mas pelos vistos, eu acho que ele já deitou a toalha ao chão, já, da mesma indicação que teríamos que esperar, porque vai ser bom, porque vai fazer a obra. Não saindo ali com a ideia de que ele continuasse a fazer muita força por causa disso. E portanto, agora há que, depois de, aliás, já está a criar então as alternativas. Há uma alternativa ali, digamos, meia estranha, difícil, que é Casal dos Bufos. Sim. E aquela rua. Eu fiz ali uma zona de Casal dos Bufos de bicicleta que ia ter da Senhora da Confiança, em vez de ir ao topo da Senhora da Confiança, cai naquela curva muito, muito vincada cá embaixo, passa-se por ali e vai sair à estrada.
13: Mesma entrada da barragem.
14: Da barragem, pronto. Eu por acaso nunca fiz essa estrada. Parece que já estão a melhorar, ou já melhoraram qualquer coisa, mas o ideal era ter tapete.
13: Mas por exemplo, um pesado ali não faz.
14: Não resolve o pesado. Ali é a alternativa para quê? Para aquelas pessoas que a gente falámos, que sim, tem o Papa Reformas, tem o trator, porque, vamos lá ver, um pesado também não tem necessidade de ir para lá.
13: Dá a volta para
14: apanhar isso a 8 e tu. A alternativa tem que ser para os veículos que não podem circular na IC8. Mas depois temos aqui outro contra. A economia está a sofrer, mas aumenta o perigo, que já é bastante elevado naquele troço. Aliás, já tem havido mortes naquele troço da IC8, que dá como alternativa o desvio, não é? É aquele troço ali. A entrada e saída de Pedro Algum Pequeno é das mais perigosas da IC8. Acho que até o Marco já tinha referido. Não sei se foi o Marco, se foi. Pronto, eu já tenho verificado ali vários acidentes. As pessoas facilitam e nós pensamos às vezes, não vão entrar e entram. Ora, nós estamos a andar, a pensar que o bom senso é esperar que estão a ver o carro que vem de cima, não é? Principalmente quando se vai no sentido de acertar Pedro Algum Grande. As pessoas tentam entrar ali, não há faixa de aceleração, e metem-se logo na faixa. E, portanto, eu já parei lá, parei mesmo ao lado de uma pessoa e só lhe perguntei, acha que fez bem? Porque é assim, de facto, independentemente de quem seja a culpa, quando há um acidente sofrem todos, não é? Pronto, e de facto, o aumento de trânsito à custa, digamos, nesta altura do ano, à custa da Nacional 2, porque quem vem fazer são milhares de pessoas, são centenas de ciclistas, são milhares de motociclistas que fazem aquele troço exatamente para apanhar a via. E para passar a palavra, para já dizer que continuamos a aguardar a sinalética adequada para facilitar estas pessoas, o que não sei qual é a dificuldade de passar todo este tempo e ainda não haver sinalética adequada da parte da responsabilidade de Pedro Algum Grande e também de Sertã.
13: Muito bem, vamos avançar com este tema também para acolhermos a opinião de Marco Santos. Marco, esta é uma situação que foi, como disse, levantada pelo Partido Chega esta semana, com a vinda do deputado João Ribeiro. É mais um a mexer, a tentar mexer e para resolver esta situação, mas como ouvimos, aliás, e depois esbarramos com o facto de um projeto de resolução é o que é.
15: Ora, muito bom dia. Primeiro que nada, queria cumprimentar os meus colegas de painel, o João Carlos Almeida e o Samuel Xavier, o Luís Buscai e todo o auditório. Ora, começando pelo fim da pergunta, um plano de resolução não tem. É claro que não tem um valor vinculativo, não tem um valor de lei, mas vincula o governo a uma determinada situação. E todos os quaisquer movimentos que haja em relação ao Nacional 2 são ótimos.
13: Sem dúvida, isso não
15: apresentou,
13: há...
15: apresentou um plano de resolução, prontos, para ver se isto se altera, porque se isto não se altera, isto é gravíssimo e pior pode ficar, porque para já a Nacional 2 foi fechada com base de um estudo de geologia, como que o presidente Pedro Algum Pequeno pediu, e ainda não tem esse estudo, né? Acho que há aqui um braço de ferro entre o técnico do IP e o executivo, não sei.
13: Esta questão do braço de ferro foi já falado, porque esta é apenas uma pequena parte que não passou para o município da Sertã quando a infraestrutura, na altura a Junta Autónoma das Estradas, passou tudo para o município, pois, para os municípios.
15: Exatamente, essa é a pequena parte da Nacional 2 no Conselho da Sertã, que não pertence, não é da competência do município, assim. Não sei por que motivo não passou, talvez porque por causa desta situação das barreiras, pronto, que se calhar o executivo não queria tomar conta de não queria ter os custos posteriores de reabilitação da estrada, daquelas barreiras, mas independentemente disso, o que é certo é que a estrada está fechada e está a prejudicar muita gente. A economia local está a ser muito prejudicada com isto, muito prejudicada mesmo. Há pequenos empresários que têm quedas de faturação na ordem dos 50%. A Rota Nacional 2 é um motor da economia local e que neste momento Pedrógão Pequeno está a ser muito prejudicado em relação a isso, porque as pessoas que circulam na Nacional 2 chegam ali a Pedrógão Grande, têm que fazer o desvio e já não vão a Pedrógão Pequeno, já não vão meter combustível, já não almoçam, já não vão ao comércio local. Pedrógão Pequeno passou a ser só um dormitório, só lá vai quem lá mora, mais ninguém. Isso é o colapso da economia da freguesia. Eu até tenho conhecimento, tenho um amigo meu que é motar espanhol, que já fez 4 vezes a Nacional 2 de mota, e o próprio GPS dos espanhóis é quando chega ali a Pedrógão Grande já mete no IC8, já nem sai em Pedrógão Pequeno.
13: Pois, porque
15: já sai
13: só
15: uma comiada.
13: Essa era uma questão.
15: Isso é gravíssimo para a economia local de Pedrógão Pequeno e do próprio concelho. Agora é assim, não se, o técnico, parece que ninguém quer desautorizar o técnico. Mas o técnico é simples, para quem não vive cá, não conhece o problema do interior e a interiorização, num gabinete em Lisboa, se calhar sem cá ter posto os pés, fechar uma estrada, que é o motor de uma economia. Eu por acaso já circulei naquela estrada a pé, já vi o problema da estrada, claro que aquilo com os incêndios do ano passado e com a depressão Cristim, claro que há ali pedras perigosas, mas aquela estrada sempre foi perigosa, desde 53 ou 54, salvo erro, da construção para cá, sempre caíram pedras. E eu olho para outra margem que pertence à competência do Executivo de Pedrógão Pequeno, que não pertence ao IP, e bem, eles meteram uns big bags de material na borda da estrada. Pronto, claro que o tipo de barreira é diferente, mas já ajuda a que não haja nenhum perigo para a via pública. Eu vejo, quer dizer, mete ali uns blocos de cimento, se calhar se metesse os blocos de cimento no início, a meio da via ou a dois terços da faixa de rodagem junto à berma por ali abaixo, o problema ficava propriamente resolvido e tínhamos o problema resolvido, porque conforme o Sr. Presidente do Executivo disse que tinha arranjado uma solução para bicicletas, para pequenos, para motas, para viaturas sem carta, pronto, é uma via que, com não sei como é de chamar aquilo, não é uma via, é uma via de zerrasco para quem não tem alternativa, porque eu próprio já fiz aquela via e pronto, já está em péssimo estado aquilo, além de ter buracos, de faixas de rodagem muito estreita, tuvenando, subidas e descidas, que aquilo, se começar a chover, vai ser um problema. Eu passo lá e passei lá ainda ontem, e é muito pior que a própria Nacional 2, mas isso foi um desenrasco que o Steve arranjou para as pessoas dali, ok? As pessoas que tem que ir a uma consulta, por exemplo, a Pedrógão Grande, pronto, vai por ali, se não tiver outra alternativa, mas aquilo não é alternativa nenhuma, aquilo é um desenrasco. Acho que todas as formas de luta são boas e nós não nos podemos calar em relação a esta situação, porque se nós nos calarmos, isto passa no esquecimento, porque como o Executivo disse que a estrada já vai ser reconstruída, quer dizer, vai entrar agora num caderno de encargos, vão arranjar uma empresa, vamos a ver se as empresas concorrem, se o valor base interessa às empresas, e daqui a 2 anos sempre vamos resolver. Daqui a 2 anos temos a Nacional 2 pronta, se Deus quiser, e temos Pedro Algão Pequeno completamente em ruínas, e o próprio concelho. E não nos esquecendo também duas coisas importantes, se também em relação a isso, se há um grave acidente no IC8 que tem que fechar a estrada duas ou três, não é preciso um acidente, basta haver um morto, já é o suficiente para ter que vir a brigada de investigação criminal e estar ali três ou quatro horas a estrada fechada. E quer dizer, isto é o colapso de uma via de acesso, uma via estruturante para o interior, que é o IC8, atravessa o interior todo para o litoral, muito do trânsito que vem da zona de Barcelona, Valência, Madrid para a zona centro, passa tudo no IC8, e nós tínhamos uma alternativa que era a barragem, e deixámos de ter. E pensando também noutra situação, nos incêndios, que infelizmente estamos a chegar à época deles, quer dizer, a barragem era ali uma, além de ser uma via para, se houver um incêndio grave, de fuga, não é? Porque era também uma via de acesso para os bombeiros, para os autotanques, para isso tudo, e até para o próprio INEM, para a ambulância, seja o que for. Quer dizer, nós temos que lutar para que isto, eu sei que ninguém quer abrir a via totalmente, porque ninguém quer ir contra o parecer técnico do responsável das IP, mas eu penso que meia via aberta, acho que os próprios separador central, o separador, os blocos de cimento, as pedras, como o João Carlos Almeida disse, que são pedras bicudas, caem e ficam ali, se rebolarem uma vez também ficam encostadas ao separador, aos blocos de cimento, acho que não havia nenhum problema. E em relação a esta sessão, queria dizer mais uma coisa, é assim, em termos de sinalética, tanto Pedro Álvaro Grande como Pedro Álvaro Pequeno, não existe, e eu vou-me basear só no meu município. Quando sai no IC8 para Pedro Álvaro Pequeno, quando chega ao cruzamento da estrada que vem do Bravo, vem Nacional 2, havia de haver ali uma placa a dizer proibido o trânsito a veículos automóveis a 2 km, por exemplo. Porque isto para quê? Porque um ligeiro, se vir a placa, se calhar até vai. Um pesado, se calhar, já tem medo. E eu pergunto, se um pesado entrar ali por engano, se houver uma placa, ele pensa, espera aí, o que é que se passa? Se entrar ali por engano, continua, chega a Pedro Algão Pequeno, não consigo voltar, vou voltar onde? Vai andando até.
13: Isso aconteceu na segunda-feira, quando lá, estava, quando lá estávamos. A sorte é que ele vinha, era uma vazia, galera vazia.
15: Vazia, porque se fosse carregado, era um problema para voltar ali. Não sei, em relação à sinalética, acho que é uma coisa que o executivo tem que repensar, porque repensar na sinalética e fazer pressão, pugnar para que a estrada seja aberta. Na reunião do executivo de sexta-feira, o próprio presidente, o Dr. Carlos Miranda, disse que para a semana que vem ter uma reunião com os técnicos da IP. Pronto, se ele precisar de... Nós todos estamos disponíveis para lutar para que isso abra. Temos que abrir a estrada urgentemente, sob a pena de muitos comércios, muitos pequenos empresários, até uma pessoa de Pedro Algão Pequeno quer ir a uma farmácia, ou quer ir, já sabemos, muitas vezes, vão ao médico a Pedro Algão Grande. Isto, vivemos no século XXI, e a capital tem que perceber que Portugal não é só Lisboa. Se não, qualquer dia há um problema qualquer no IC8 ou na A23, mete-se uns blocos de cimento e pronto, mais ninguém passa. Eu lembro-me que na Depressão Cristinho houve um colapso da A1 e foi resolvido em tempo célere. Claro que não é uma estrada tão utilizada, a Nacional 2. Mas não pode haver dois pesos e duas medidas.
13: Ora bem, vamos então também colher a opinião do Samuel. Samuel, ouvimos aqui a dizer que o Presidente da Câmara terá já tirado a toalha ao chão. E render-se ao facto de termos que esperar pelo menos até a obra estar concluída.
16: Muito bem, então boa tarde a todos. Cumprimento a Rádio Condestável e os meus colegas de painel, João Carlos Almeida e Marco Santos. Não, eu acho que essa é uma expressão que não faz sentido nenhum. Quer dizer que o Presidente atirou a toalha ao chão não corresponde à verdade, nem há indícios para afirmarmos isso. Vamos então começar pelo princípio. Com a tempestade, houve derrocadas. Primeiro, as estradas estavam todas cortadas, não era só aquela. Houve derrocadas e foi cortado o acesso daquela estrada. Mal o exército chegou ao concelho, o exército foi mobilizado para lá para remover aqueles pedregulhos enormes que lá estavam e alguns, se calhar, quase do tamanho desta mesa. Mas, de facto, foram muitos dias de chuva seguidos, foi quase um mês seguido de chuva e a estrada manteve-se cortada. E o município, desde fevereiro, que questiona a IP sobre a questão desta estrada, se existiria perigo para uma avaliação técnica dos taludes, porque estava a chover muito, não sabíamos quais eram as condições que ali estavam e preocupava-nos a questão do corte da estrada. A IP diz que aquela estrada não pode estar aberta, porque há o risco de derrocada, e o município propôs, então, um acesso condicionado, alternado, bem sinalizado, com todas as medidas de segurança, colocou-se à disposição da IP para apoiar com meios, com o que for necessário, e a IP diz, não, o risco de derrocada pode afetar as duas vias. Bom, com isto, a partir daí é o que nós sabemos. Entretanto, a chuva parou, as coisas começaram a melhorar, a estrada continuou fechada, as pessoas começaram a estranhar, o município continuou a questionar a IP qual era o ponto de situação. Entretanto, dá-se a presidência aberta. O município até propôs Pedrógão Pequeno como um dos locais para a receber e até calhou, pela decisão da Presidência da República, visitar apenas Pedrógão Pequeno e não ir a mais local nenhum no concelho. E de facto as pessoas, e já comentámos isso aqui, reuniram-se lá. E o Presidente da República garantiu ali que ia falar dessa questão, porque aquilo foi uma segunda, que à terça ou à quinta, não sei quando é que é a reunião, à quinta, acho eu, iria falar na reunião semanal com o Primeiro-Ministro. Exatamente. Ora, depois disto, portanto, desde a IP, a gestão regional, desde o Presidente da República, Primeiro-Ministro, Ministro das Infraestruturas, Secretário de Estado das Infraestruturas, Presidente da IP, toda a gente sabe do ponto de situação. E o que é que todos disseram? Sobretudo o Presidente da IP, nós não vamos abrir a estrada. Portanto, não há volta a dar. A estrada é da IP e o Presidente da IP diz, nós não vamos abrir a estrada. Porque eu também acho que devia haver alguma sensibilidade para uma circulação alternada e condicionada. Mas eu também me coloco nos pés de um decisor. Vamos supor que um de nós é presidente da IP e chega lá ao nosso gabinete um relatório técnico, muito bem, após análise, etc, etc, etc, a estrada corre perigos de derrocada que podem afetar as duas vias, perigo para a segurança pública, recomenda-se o corte da estrada à consideração superior. E o que é que um decisor faz com este papel? Diz, corte-se a estrada ou vai-se atravessar ao técnico? Se atravessar ao técnico, corre o risco de passar lá alguém, cai uma pedra, alguém se aleja, ou mais grave, responsabilidades. Vai-se ver, olha, o Presidente da IP atravessou-se a um parecer técnico. Mas o técnico também pode chegar lá, até fechar um bocado os olhos e, não, a estrada até está boa, siga, podem abrir isso. E depois vai lá alguém, cai uma pedra, então analisaram isto e não viram que havia riscos. Portanto, isto é como as coisas funcionam. Quer nós gostemos ou não, é assim que as coisas funcionam. Claro que eu acho, não sou engenheiro, não sou arquiteto, não sou nem perto disso, também acho que poderia haver alguma solução alternativa. mas não há muito que nós possamos fazer. E o Presidente da Câmara dizer que atirou a toalha ao chão não é verdade, porque se há garantia do Presidente da IP que não vai abrir a estrada, esqueçam isso, e do conhecimento até ao Presidente da República. Portanto, nós não podemos muitas vezes dizer que muitas vezes as coisas não se sabem e que o poder político está distante. Aqui toda a gente sabe, desde o Presidente da República, Primeiro-Ministro, Ministro, Secretário de Estado, Presidente da IP, Gestor Regional da IP, toda a gente sabe. Toda a gente sabe. Agora, a estrada não vai abrir. A IP comprometeu-se também já por um ofício que fez, dizer que vai avançar com a empreitada. Pronto, é o que eles podem fazer, e agora nós podemos dizer assim: bom, o Presidente da República veio cá, isto não abriu. Nós vamos falar com o Presidente da República outra vez, e ele diz: então, eu vou questionar outra vez o Primeiro-Ministro. Chega ao Primeiro-Ministro, e o Primeiro-Ministro: bom, nós já fizemos o que nos compete, não dá para abrir a estrada, vamos avançar com a obra, mas temos que cumprir os trâmites. Eu também acho que é uma situação muito infeliz e que nos revolta um pouco perceber que, se calhar, se esta estrada fosse, enfim, em Algés, a coisa teria um desfecho diferente. Mas infelizmente não é assim. Para nosso mal não é assim. Claro que eu acho que as coisas deviam ser com maior celeridade. Agora, nós, Conselho da Sertã, não podemos fazer mais do que isto. É revoltante para nós, e podemos nos manifestar e chegar lá e tirar aquelas blocos e fazer 30 por uma linha. Nós estamos diante desta situação e que gera em nós muita revolta. A mim gera muita revolta. Nós querermos fazer mais e não conseguimos. Agora há um trajeto alternativo, mas lá está, é um trajeto alternativo para um trator, para uma bicicleta, para um papa-reformas. É uma alternativa, porque a estrada, como o Marco disse, também não é uma estrada magnífica. É uma alternativa. Agora, nós podemos questionar-nos sobre dois pesos e duas medidas. E eu acho que devemos. Acho que é justo fazermos essa distinção. Agora, o que eu não acho é que nós podemos duvidar de análises técnicas. Eu acho que esse é um caminho perigoso, nós irmos por aí. Agora, claro que nós podemos dizer: bom, essa estrada fosse em Lisboa, havia um parecer que a estrada devia estar cortada, bom, mas entretanto surgiriam outras diligências, bom, porque é um trajeto muito importante, vamos lá cautelar as medidas de segurança, e abre-se isso alternadamente. Aqui não é possível. Agora, eu também não quero estar aqui a duvidar dos técnicos que são competentes, nem disso. Agora, claro que há uma decisão e que foi garantida pela IP que não vai abrir a estrada, que não vai abrir a estrada. Agora, sobre aqueles blocos que lá estão, e também para terminar, aqueles blocos que estão lá porque a IP disse que havia perigo de queda e para a segurança pública. Estavam lá umas grades, umas coisas simples, umas baias. As pessoas tiraram as baias e passaram. A GNR foi lá, até multou algumas pessoas. As pessoas continuaram a ir por lá. Portanto, as pessoas não estão a cumprir um sinal proibido que lá está. Portanto, estão em cumprimento. Claro que a IP diz assim: bom, as pessoas continuam a ir por aqui, qualquer dia há um azar, dá-se fechar tudo. Também podemos questionar esta decisão. Eu também acho que é um pouco arriscada. Se me perguntarem o que é que eu acho que vai acontecer se houver um problema no IC8, vão abrir no sinal 2, tiram a barreira e mandam as pessoas por lá. É o que me parece que vai acontecer, mas se isso acontecer, as pessoas vão se revoltar ainda mais, e têm razão para isso. Quer dizer, então afinal pode-se andar por aqui, é isso, com risco, mas pode. Mas isto para dizer que de facto é o país que nós temos, e é assim que as coisas funcionam. Eu consigo compreender o papel do decisor, o papel do técnico. Não consigo perceber é a diferença que existe entre certas zonas do país. Porque se esta estrada fosse em Lisboa, claramente já estaria resolvida. Já teria a obra em marcha, já teria lá, nem que fosse polícias, sinaleiros todos os dias,
15: feita,
16: a fazer o que fosse possível. Agora, como é aqui? Agora, nós não podemos fazer mais e não podemos também acusar o município que não fez, porque o município está a bater nesta tecla com a IP desde fevereiro. Agora vamos ver quanto tempo é que isto vai demorar. Eu também acho que já é um ano que podemos dar como perdido, porque isto vai demorar algum tempo, e até que haja um papel nestes termos na mesa, na secretária do presidente da IP, a dizer abra-se a estrada à consideração superior, a estrada não vai abrir.
13: Marco, estava, esta é uma situação que continua então, e como falou, a questão também da sinalética, que continua há apenas

0: Aqui acho que nenhum de nós quer duvidar da análise dos técnicos que encerraram a estrada. E, pronto, eles lá têm razão deles, da análise que as arribas podem cair. O que eu contesto é que a estrada, não tenho dúvidas, mas estou a dizer, com uma faixa de rodagem aberta, conseguia-se circular com toda a segurança do mundo. Porque se nós formos a pensar nas estradas pelo país fora, iguais ou piores àquela, então vamos fechar 20, 30% das estradas municipais em Portugal. Isto não pode ser um Portugal a duas velocidades. Temos que andar à mesma velocidade. Mas pronto, são os critérios. Esperemos que o Sr. Presidente não atire a toalha ao chão e continue a pugnar para que realmente que se abra aquilo, porque
1: João Carlos, João Carlos Almeida, em termos técnicos, também está ali uma obra com algum grau de dificuldade e de complexidade, porque eu ouvi falar que para suster as barreiras que, do lado baixo, que vão para a barragem, daram ali quase um ano para suster, embora seja uma distância eventualmente maior, mas mesmo assim...
2: Sim, eu penso que o tratamento terá que ser muito idêntico a algumas das intervenções que estão a ser feitas na 238. Portanto, as rochas mais soltas vão ter que ser retiradas, deixar a parte mais consolidada e depois vai-se dar um tratamento a nível de estacas, estacas introduzidas nas rochas. E depois com redes para, digamos que alguma pedra que se possa soltar não caia, e depois com cabos de aço para reforçar. Inclusive pode-se haver casos de zonas em que tenha que ser intervencionado com projeção de betão armado para consolidação, juntamente com a rede, que a gente pode olhar às vezes e passa já numa rede, muitas vezes parece até frágil, ou tipo bolheira, mas é uma rede mais forte. E depois há uma tipo malha sol mesmo, que é uma malha eletrosoldada, que tem uma resistência muito maior. E depois, isso lá está. Isso tem que ser a ver com o estudo de cada situação. A mesma zona, este pequeno percurso, pode ter tratamentos diferenciados ao longo da própria barreira, porque há umas que são mais acentuados, outros menos, outros têm um tratamento, ou seja, o estudo tem que ser feito. E é esse estudo que a gente tem solicitado, com que se baseou o corte e continua a cortar a estrada, e que não há. Portanto, logo aí, um dia mau do técnico, estava enevoado, viu que aquilo havia ali um grande risco, e nunca mais, mesmo as intervenções, as avaliações, devem ser revistas de tempo em tempo. E agora, com o tempo que está, de facto, fazer uma nova avaliação e dizer, ok, se calhar podemos aqui simplificar um pouco. Mas aqui a questão é, eu acho... os técnicos, eu dos técnicos tenho uma sendo também técnico, não tenho uma ideia muito positiva.
1: Corporativista.
2: Não tenho. Porquê? Porque há mesmo noutros patamares, quando se fala em simplex, que é muitas vezes para tirar os poderes a alguns técnicos, mesmo de câmaras municipais e de outras instituições, e insistem que o poder não é para se perder, e portanto continuam a complicar aquilo que o poder central quer simplificar. E o poder do técnico é tal que muitas vezes é difícil de facto de tornear. Agora, não me digam que se tem lá umas vedações, tem um sentido proibido, se alguém saltar por iniciativa, que a IP seria responsabilizada. Não, a IP avisou e estava lá. Saltaram da sua responsabilidade. Porque é que foram, digamos que, reforçar as vedações? É mesmo... E depois de uma manifestação, eu diria mesmo, eu por muito... Aliás, eu questionei, porque me chegou a mensagem de que havia um braço de ferro entre a IP e o município, porque não queria receber aquele troço, ou não quis receber aquele troço. pelos vistos, e eu acredito.
3: Mas isso não é de agora.
2: Isso não é de agora, isso já vem, já deve vir de trás.

0: não tem a ver que saia esse braço de ferro com o atual presidente, o Carlos Miranda. E de facto, eu se calhar, é assim, as pessoas, epá, e são os ressabiados, aqueles que têm ressentimentos de uma coisa que não correu se calhar como esperava e agora mantém a situação e vamos fazer com o braço de ferro porque a culpa foi vossa, porque isso já podia estar desqualificado, já podia estar entregue ao município. Mas isso não é assim, se não foi aceito, ou se não foi no mesmo bolo do restante da via, havia de facto uma razão, e a razão é que não se pode receber situações depois o município não tem capacidade para suportar as despesas, como aconteceu do outro lado. O doutor João, na altura presidente, que agora já é outra vez, não recebeu aquilo que trouxe, sem, houve uma derrocada que custou milhares e milhares de euros, porque era uma situação complicada de se requalificar.
1: E que levou à construção do viaduto.
0: Exatamente. Portanto, imaginem que o município já tinha recebido aquele troço. Quanto é que custaria, onde é que os meios da Câmara Municipal canalizados para ali? Portanto, é preciso ter algum cuidado com estas coisas. Depois, foram-se aqui várias coisas, vou tentar ser rápido porque o tempo está a passar, mas as dificuldades de combate aos incêndios neste verão vai ser complicada e isto não vai ajudar. E se há um acidente, como já houve vários, naquela ponte, antes da ponte e depois da ponte, e na ponte em si, vai-se cortar a estrada. É assim, Deus livre à IP que a alternativa fosse passar para a Nacional 2. Isto aqui seria então uma coisa muito grave. Muito grave. Então qual é a alternativa? Em Pedro Algum Grande, Ribeira de Pera, Mó,
2: Boçã?
3: Sim.
1: Mas atenção, que é da Boçã. Boçã, calma, porque de Vila Facaia está cortada também. A junta à barragem também. A estrada que vem daquele lado, não a 237, mas a que vem ter mesmo à Boçã.
0: À Boçã também está cortada.
1: Também está cortada.
2: Ai, meu Deus.
1: Cortam na Figueiró. Aliás, no cruzamento para o Mosteiro.
0: Não, tinham cortado junto ao cruzamento do Mosteiro Figueiró, ou ir a Figueiró dos Vinhos, então. E passar. Epá, isto até é difícil de
2: dizer.
0: Bom, portanto, é assim, as pessoas não estão a pensar, mas isto pode acontecer.
2: E é gravíssimo.
0: Isto tem acontecido e pronto.
1: A alternativa a gente passa nem dá por ela.
0: Pronto. Vamos lá ver. A alternativa pode ser um acidente que demora uma hora ou duas e as pessoas estão ali a fazer fila de quilómetros. Mas pode ser situações como aconteceu aqui na Sertã, com um caminhão, e a estrada esteve cortada várias horas e que esteve a passar por dentro da vila da Sertã.
3: Quase um dia inteiro.
0: E as pessoas notaram bem o que é que foi o... Aliás, notam bem porque a quantidade de veículos pesados que percorre a IC8,
1: só quem não faz aquela estrada.
0: Só quem não faz aquela estrada, que aquilo é mais caminhões do que carros ligeiros. E, portanto, a IP não está a ter bem a noção das coisas. E depois eu quero saber, de facto, porque é assim, quando nós vamos numa estrada qualquer deste país, que é da Nacional, da responsabilidade da IP, se houver uma pedra, uma rocha que caia e que haja um acidente, há uma vez, eu tenho conhecimento que a IP tenha pago os estragos do carro ou de alguma coisa, mas eu sei de uma coisa, lá está a questão dos técnicos, que lá deve haver muitos, na IP, é que se nós quisermos... Experimentem fazer uma vedação ou um muro junto a uma estrada nacional. Experimentem só, sem projeto, sem autorização nenhuma. Experimentem fazer isso e vão ver que daí a um dia ou dois há um técnico da IP a pedir satisfações. Como é que é possível? Não sei. Se aquilo tem cheiro, se tem um drone. Eu não sei como é que é. Só sei é que isto, dois, três dias no máximo, há um técnico da IP a pedir satisfações. Aliás, perguntem isto que estamos a falar de Pedro Algum Pequeno, o Sr. António das Bombas está a sofrer agora as consequências também disto. Não foi muros. Na 236, que é a estrada que o Marco há bocado falou, que vai do cruzamento da IC8 e vai para o Brabo, é a 236. Temos a 237, que é da Bolsa, temos a 238, que é a do vai para Ferreira. E portanto, nós fizemos um projeto para aquilo. Vieram duas técnicas exigir afastamentos e não sei o quê, mais não sei quanto, e alterações de uma vedação. Vocês não imaginam. As rotundas normalmente são, que é uma desgraça.
1: Eu aqui recordo-me a Filomena Bernardo quando era presidente da União de Freguesias e mandou limpar aquela que estava ali nos foleiros.
0: Exatamente. Que achámos, isso é da responsabilidade, não podemos, nem podemos fazer aquilo, é da responsabilidade deles. Mas, no entanto, há sempre um técnico para chatear. E, portanto, a questão disto é mesmo técnicos em excesso e não quererem perder o poder. Em termos, falou-se aqui, se fossem algés ou outra coisa qualquer, não fechava. É uma questão de investimento. Ali podia-se investir tudo e mais alguma coisa, mas o trânsito não cortava. Aliás, eu vim de Lisboa ontem, às 2:00 ou 3:00 da manhã, e que de um lado da autoestrada, aquilo é, e caminhões, iluminação por todo o lado, não cortaram o trânsito. O risco ali é enorme. Cortaram o trânsito para arranjar a estrada? Não. Fazem é. Tem a alternativa. Tem a alternativa. Tem
1: alternado.
0: É alternado, não é? Fecha uma faixa. Nós aqui temos duas, podemos fechar uma. Não temos quatro. Não é? Mas temos duas. Ou seja, o autoestrada também só tem duas para cada lado. Em alguns sítios até pode ter três. E tem, mas pronto, mas é zona de autoestrada. Portanto, aqui é uma questão de, como estão a dizer, dois pesos e duas medidas. Nós somos poucos, temos pouca força. E depois há uma coisa para rematar: não há respeito da IP com o município e com o executivo. Não tem poder de reivindicação. Se tivessem, eu, como digo uma coisa, eu nem que eu morro em cima da mesa, eu sempre sei, consigo dar. E barulho também consigo fazer. E também consigo incomodar. Mas o executivo tem que ter outro poder de junto às autoridades e chamá-los à razão. Pronto, e é isso que eu estou a dizer. Pronto,
2: o lugar junto ao teu caso e ir para Lisboa.
1: E o problema é que, tal como diz aqui o Samuel, está lá o papel a dizer aquilo e ninguém quer atravessar o nome para dizer que sim, senhora, faça-se assim ou faça-se assado.
3: Mas, tendo em conta, as pessoas estão a olhar para o mapa, para a Nacional 2, e estão a esquecer uma coisa muito importante. O IC8, além de toda a importância que a Nacional 2 tem para a economia local e para as pessoas circularem, o IC8 é um eixo estruturante para a economia nacional. E se houver um acidente no IC8, há diversas alternativas. Se houver um acidente desde a saída de Pedrógão Pequeno até à saída de Pedrógão Grande, há um colapso enorme na zona centro. Se houver um acidente que esteja 4 ou 5 horas fechado, aí eles depois vão dizer assim: porque é que nós não arranjamos? Porque eles estão a olhar para o país a duas velocidades. Há o país o litoral e há o interior. Se eles olhassem da mesma maneira, pensassem assim: espera aí, se houver este colapso, temos que arranjar isto rápido, porque pode haver. E também veio os incêndios, estas situações todas, quer dizer, é preciso tanto tempo para arranjar uma estrada.
0: Estou-me a lembrar de um acidente que tem alguns anos, todos nós nos lembramos disso, pelo menos da nossa idade, e não é preciso ser muito ter muita idade para isso, também não foi assim há muitos anos. A queda da ponte entre os rios, eu não sei se aquilo era da responsabilidade, mas provavelmente era da IP, na altura das Estradas de Portugal, devia ser.
3: Estradas de Portugal,
2: agora é IP.
0: As mortes que surgiram através da derrocada dessa ponte, então vamos saber, não fecharam a ponte por segurança, desleixo, falta de vistorias, o que é que aconteceu? Quem é que sofreu as consequências? O ministro Jorge Coelho,
1: que
0: não tem nada a ver com aquilo, era ministro, que ele tem lá agora responsabilidade de saber se a ponte onde estava ou não estava em segurança. Algum técnico da IP sofreu porque deixou chegar àquele ponto? Não. Portanto, isto é uma falsa questão. Isto aqui é um braço de ferro. E eu disse que era assim e vai ser assim. Vocês fizeram barulho, ainda vai ser pior agora. E é o que está a acontecer, não tenho dúvidas nenhumas disso, porque é muito visível que a alternativa existe para minimizar, só que as pessoas não querem, não têm boa vontade, e quem está da parte de cá não tem poder de reivindicação, porque inclusive o próprio Ministro das Infraestruturas, que passou na Sertã, esteve na Sertã e percorreu a Nacional 2, disse: Senhor Ministro, venha cá agora que é preciso cá vir e vamos aqui conversar. Mas não há poder para isso.
1: Samuel, para rematar
4: este exemplo que o João Carlos Almeida deu da ponte entre os rios em Castelo de Paiva, acabou por ser um exemplo que moldou as instituições. nós agora podemos acusar algumas ações de certas entidades de excesso de zelo, porque aquilo que aconteceu foi um drama nacional e deixou a nu uma situação de falta de zelo em muitas infraestruturas que ainda hoje se nota. E aquilo que acontece é que, pelo simples não, vamos lá cautelar as devidas condições de segurança para não acontecer uma tragédia, porque sempre que depois há vidas humanas em perigo é um problema. É a questão, nós agora, se formos a, como o Marco estava a dizer, vamos a Lisboa e podíamos ir, chegávamos lá e o presidente da IP dizia assim: então, quem é que quer assinar este papel a dizer que abre a estrada? Ninguém queria assinar o papel, porque mais uma vez tem o ónus da responsabilidade. Agora, eu acho que de facto sim, acho que há critérios diferentes para certas zonas do país. Este acho que é um caso muito flagrante disso. Ou seja, não existe para nós uma alternativa, e é isso que eu queria reforçar, é que para nós, população em geral, é uma revolta nós percebemos isto. Porque qualquer infraestrutura, por mais pequena que seja, em Lisboa há o financiamento, há o anúncio, há uma mega inauguração e aquilo espetacular. Aqui nós estamos sempre na unha negra e podemos falar de várias infraestruturas. Podemos falar do IC8, podemos falar da N2, podemos falar agora do IC31. Quer dizer, são infraestruturas que nós, a 238, que já é uma história tão antiga, quer dizer, a dotação orçamental que é preciso para aquilo, comparado com certos investimentos em certas zonas do país, não é nada. Mas para o poder político isto é muito. E isto deixa a nu mais uma vez essa responsabilidade, não é? Que as entidades públicas olham para certas zonas do país de uma forma diferente. E isso é que eu acho que está mal, e que este é mais um exemplo dessa dualidade de critérios.
1: Certo é que vamos continuar a partir pedra, literalmente, sobre este assunto nos próximos tempos, e assim que houver também desenvolvimentos aqui estaremos a dar, porque também no fundo é esse o nosso papel que desempenhamos há 40 anos e que é o tema que é puxado pelo João Carlos Almeida, a recordar também numa altura em que passaram a comarca da Sertã assinalou os seus 90 anos.
0: Ora, exatamente, é para continuar a partir pedra, e pedra dura muitas vezes, a água mole em pedra dura tanto bate até que fura, não é? E às vezes é necessário, e isto tem-se verificado graças à comunicação social, à comunicação local que nós temos. E portanto eu trouxe o tema porque de facto são duas datas e dois números redondos de aniversários, a comarca com 90 anos e a Rádio Condestável com 40 anos. E portanto, sendo a Condestável mais jovem, também já partiu muita pedra por estes concelhos, por este interior fora, não só no nosso concelho, mas aliás todos os concelhos limítrofes, e chega muito longe, porque de facto não há muitas rádios com a Rádio Condestável com a capacidade de chegar às pessoas como a Rádio Condestável. É evidente que a linha editorial, eu nem sempre poderei estar alinhado muitas vezes, e isso eu também sou daquelas pessoas que, sendo um político amador, mas que gosta de dizer aquilo que pensa, muitas vezes eu também, digamos que, questiono muitas vezes a importância que se dá a cada coisa. Às vezes, quando mete política, inclusive às vezes até fico em dúvidas se às vezes não há aqui algumas tendências mais para a esquerda ou mais para a direita, mas não temos dúvidas nenhumas que, pronto, isto porquê? Estou a dizer isto porquê? Para justificar que às vezes damos importância a determinado acontecimento político e que às vezes não tem o tratamento que nós achamos, isto às vezes nós a pensar, que devia ter a nível de edição. E depois outros que, para nós, mas depois é o ponto de vista de cada um, que menos relevantes e depois têm uma cobertura maior. Isto é, digamos, eu a pensar alto. E depois muitas vezes investimentos de menor valia podem ser notícia, outras às vezes de maior valia. Isto é uma crítica positiva que eu estou a dizer, para às vezes também nós temos que repensar muitas das coisas, porque são muitos anos e depois ganha-se às vezes alguns vícios que nós às vezes temos que, pronto, de vez em quando pensar. Mas tirando isto, é só apenas um parêntese, porque senão era só dizer bem e bem. É de facto um bem que nós temos. Eu ainda me lembro da quando estava, quando foi criada, e depois havia também outra na Sertã, havia duas rádios piratas, não sei se o Luís deve-se...
1: Sim, já que é desde essa altura.
0: E depois havia outras, não sei o quê, mas de facto só andou quem tinha condições, hoje já não são piratas, como se já... E de facto, é todos estes e outros assuntos, e a saúde, e tudo, e a segurança, e tudo isto tem sido discutido. Nós chegamos às pessoas porque, de facto, existe a rádio contestável. Outros concelhos que não têm, por exemplo, um acompanhamento, uma transmissão, até podia ser indiferido, mas não. Nós estamos em direto da contestável cada vez que há uma sessão de Câmara, uma Assembleia Municipal, e chegamos às pessoas por aí. Porque se nós pensarmos noutros concelhos que têm uma Assembleia Municipal, e o que é tratado lá, e como nós sabemos o público é o que é, muitas vezes é zero, não tem ninguém, não chegamos a lado nenhum. O que se discute na Assembleia fica na Assembleia, a não ser que depois haja um comunicado de uma ou de outra pessoa que meta no jornal ou noutra rádio, mas não chega às pessoas. E portanto nós temos de facto esta mais-valia de podermos estar numa Assembleia Municipal e estar a chegar em direto a nossa participação em direto às pessoas. Isso é um bem que muitas vezes nós só... Quando a gente tem as coisas boas, nem dá conta. É como os miúdos agora, os jovens, não sabem o que são os tempos difíceis. Têm tudo. Quando falha a internet, meio-dia, quase que é um drama. É um drama. Mas os jovens da idade deles, de outra geração, não tinham nada disso e eram felizes na mesma, e se calhar até eram mais saudáveis. Mas de facto, nós só damos importância às coisas quando as perdemos, porque damos aquilo como adquirido, como sendo uma coisa normal. E nós já estamos a dar como normal a existência da comarca e da rádio contestável, principalmente da rádio contestável. Para nós, há 40 anos que ela existe, para nós é uma normalidade. Mas se a rádio contestável amanhã fechasse portas, nós iríamos sentir a verdadeira diferença de quando se faz política, quando se quer reivindicar alguma coisa, quando se quer chegar a algum lado. Não temos voz. A nossa voz é quando há um problema de saúde, que a Rádio Condestável vai incomodar o presidente da ULS.
1: Podemos não resolver a situação, mas pelo menos, como dizia o João Carlos Almeida há pouco, fazemos barulho.
0: Fazem barulho, é isso que eu defendo. Epá, eu diria que é tão chato, se a gente resolve isto, é que vencer as pessoas muitas vezes pelo cansaço. Mas de facto, só a questão de incomodar e saber que não é só a pessoa que vai lá e incomodou naquela hora, é que vai continuar a incomodar publicamente nos seus tempos de comunicação com as pessoas. E portanto é isto que muitas vezes nós não damos importância, porque é uma normalidade que nós temos, mas é uma normalidade que se conquistou. E portanto tive a oportunidade de estar nos 40 anos da Rádio Condestável. Para quem está na Condestável TV, um livrezinho dos 40 anos com a história da Rádio Condestável, que é muito interessante. O Marco até pode falar, porque diz que já o leu todo. E portanto, onde eu, na minha...
4: Só viste as fotografias.
0: Na minha curta história, inclusive consegui ter uma foto neste livro.
1: Ainda jovem.
0: Portanto, parece que já passei por aqui algumas vezes, mas não para dizer que é bom sentirmos que passámos por aqui por um projeto importante como a Rádio Condestável, e também não esquecendo só a Rádio Condestável, também a comarca, que chega dos poucos jornais que havia ou que se interessavam, que as pessoas da nossa terra se interessavam, era quase que sabiam um jornal que estavam à espera, normalmente a comarca, para saberem notícias da terra deles que não estavam cá, porque a comarca também chegava além fronteiras. Agora não sei, com as novas leis dos portos pagos, isso depois também deram a mexer nisso, nem sei como está, mas mesmo as pessoas que estão, são da Sertã, mas que estão por esse país fora, e isto continua a chegar à comarca com as notícias fresquinhas aí da atualidade, que também, conforme faço a crítica à Condestável na comarca, também acontece. A linha editorial muitas vezes é o que é, as pessoas selecionam a importância, não quer dizer que não deem notícia. Algumas não dão, outras não dão se calhar a importância que devido, outras não deviam tanta importância têm. Também acontece na comarca. E, portanto, dizer que tenho muita consideração por estes meios de comunicação, que são muito úteis para a nossa comunidade, mas de vez em quando também temos que dar uma no pé, outra na ferradura, para porque a crítica, sendo construtiva, não faz mal a ninguém.
1: Ora bem, e vamos, sabendo que o Marco já leu o livro, uma crítica ao livro, uma crítica literária, poderemos assim pedir, quase.
3: Não, parece lá a minha fotografia, é do Samuel. Não, é assim, como eu passo à noite às vezes paro e pronto, em vez de estar nas redes sociais, leio um bocadinho. Estou a ficar velho, porque eu lembro-me do início da Rádio Condestável, na loja do Alban, que é meu tio.
1: Exatamente.
3: Lá atrás, nas traseiras, uma data de equipamentos.
1: E éramos todos jovens.
3: Engraçado, uma recordação que... Engraçada. É verdade. Ora, a comarca da Sertã faz 90 anos, 36, não sei se já fez,
1: já fez.
3: E a Rádio Condestável faz 40 anos. Ora. É um privilégio para nós, enquanto Conselho, termos dois órgãos, que quer de som, quer de escrita, que nos entram, a Rádio Condestável, que nos leva todo o tipo de notícias pela casa dentro, e a comarca, pronto, escrita, que é uma voz no interior, quer outro, uma voz do interior.
0: Não quero interromper muito, só um parênteses, quando estava também é descrita agora, porque tem o site.
3: Sim, exatamente. Chega e agora, quando estava, também faz uma coisa que era trabalho da comarca, já chega à diáspora, porque já é ouvido online. Porque nós não podemos esquecer que, aliás, em Lisboa, no Porto e no próprio estrangeiro, as pessoas ficavam à espera o mês, e era a coisa mais importante ir buscar a comarca que vem no correio para ler as histórias. Eu, por exemplo, estou no estrangeiro e vou à neta para ouvir a Rádio Condestável. Aqui há 10 anos não se apanhava rádio nenhum em lado nenhum. Se chegava ali ao pé de Paris, ao pé de Tours, apanhava as ondas curtas, a Antena 1, agora houve Rádio Condestável em qualquer lado. É um privilégio termos estes dois órgãos de comunicação no nosso concelho, que nos trazem desde notícias, cultura, até próprio debate político, como nós estamos agora aqui a ter. Pronto, é dois órgãos que espero bem que nunca acabem, porque estamos habituados a eles, já não conseguimos viver sem eles. Por exemplo, tem muita importância em promover a participação cívica, apoiar a economia local, combater o isolamento, não nos podemos esquecer, porque agora, depois do Depressão Cristim, eu tive em muito sítio, tive em casa pessoas idosas, minhas amigas, que a companhia deles era Rádio Condestável, e era um problema porque não tinham rádio. Isto acabam por fazer um serviço público, e agora, com a aprovação do novo financiamento, por causa dos tempos de antena quer das autárquicas, quer das...
1: As autárquicas já eram...
3: Não, das legislativas, quer das presidenciais, já é uma verba mais regular. Pronto, isto tudo ajuda a manter a rádio contestável viva. Pronto. É um privilégio que nós temos, porque muitos poucos concelhos têm as duas coisas juntas, uma rádio e um jornal, e nós temos as duas coisas, e é através disso que nos fazemos ouvir, quer no litoral, quer na diáspora, quer até em Lisboa, porque este tipo de situações todas que nos têm acontecido, a Contestável e a Comarca estão lá sempre, dão voz a quem de outra maneira não tinha voz.
1: Samuel, estamos, temos um concelho privilegiado, porque quando olhamos para o mapa do país e em termos destas situações, deparamos por vezes com concelhos que agora é usual chamar o deserto noticioso, em que não há nem jornais nem rádio, e nós aqui ainda temos o privilégio de ter cá estes dois órgãos.
4: Sim, isso é inteiramente verdade, e aproveitar esta oportunidade para congratular a Rádio Contestável e a Comarca da Sertã por estas datas redondas. E sim, a comunicação social foi algo que o 25 de Abril nos deu, foi esta liberdade de expressão para os meios de comunicação social poderem fazer o seu trabalho, poderem fazer o seu escrutínio, viverem sem amarras. Claro que, como o João Carlos Almeida disse, muitas vezes nós podemos concordar ou discordar de algumas coisas, nós não devemos pôr em causa. Isso para mim é uma regra basilar, que concordando ou não, nós não podemos pôr em causa, porque isto é um serviço público que a comunicação social faz. E eu agora, ainda mais recentemente, tive que ir ao banco e tiveram que alterar os meus dados, porque eu agora sou uma pessoa politicamente exposta, então estou sob maior escrutínio e de facto é mais provável que eu possa aparecer em algumas coisas e posso concordar com elas ou não, mas eu tenho que acima de tudo respeitá-las. Não tenho tido grandes razões para discordar, mas esse papel é essencial. E muito recentemente eu estava a morar em Aveiro, e precisamente Aveiro, que é uma cidade bastante grande, não tem assim tanta comunicação social. Existe uma rádio, mas é uma rádio também, a Rádio Terra Nova, que é ali mais da zona de Ovar, mas que muito pouco dinâmica, sem muita cobertura jornalística, é muito mais numa vertente de animação social, digamos assim, mas em termos noticiosos existia o Diário de Aveiro, um jornal escrito. Tinha um problema, é que o maior financiador do Diário de Aveiro era a Câmara Municipal. Portanto, o atual presidente do CCDR Centro normalmente nunca tinha grandes comentários negativos. Então, em 2023... eu pude participar num processo de criação de um novo órgão de comunicação social, que está aí, que foi em homenagem a uma rádio pirata dos anos 80, que era a Rádio Independente de Aveiro, a RIA, e nós criámos a RIA em 2023, e ela existe. Ainda não tem uma emissão, mas está a breve a ter, e portanto esse processo foi muito divertido para mim. Pela primeira vez, a RIA este ano, já não estava lá, mas... fez transmissão dos debates, portanto isto para mostrar que até numa grande cidade a comunicação social pode dar aqui um grande contributo, e nós temos tido aqui na Sertã. Portanto, eu sempre disse que a Sertã estava mais evoluída em comunicação social do que Aveiro, muito mais, mas muito mais, a léguas de distância. Maior cobertura jornalística, maior atualidade, diversidade dos temas. A questão de não estar só centrado numa localidade, mas de ir aqui a concelhos à volta, discutir a região, discutir o país, fazer questões, estar lá presente, acho que isso é de louvar. Aqui, claro que a Rádio Contestável acaba por ter uma vertente mais diária do que a comarca é mais periódica, porque é quinzenal, mas que é um papel essencial, e muitas vezes há aqui outro papel que eu acho que é muito importante, que é para marcar na história, porque muitas vezes o que as sociedades fazem é não deixar por escrito, e quando nós não deixamos as coisas por escrito, elas facilmente desaparecem no tempo. E muitas vezes, eu às vezes até me divirto com isso, de tentar saber sobre um determinado tema, vou à comunicação social, aos arquivos, buscar e encontro coisas magníficas, até que espalham um pouco a altura do tema, e portanto, porque há esse registro, porque há essa prova escrita. E isso é de louvar que existe, e que o Conselho está vivo, recomenda-se, e aquilo que eu posso desejar é que continue, que possa inovar, que possa dinamizar, que possa crescer, e que haja também a adesão da sociedade civil para apoiar estes projetos e para perceber a importância destes projetos de comunicação social. E portanto, eu só tenho a agradecer, mais do que tudo a agradecer.
1: João Carlos Almeida, então, para arrematar.
0: Bem, para arrematar, diria que, para além de tudo isto que nos faz muitas vezes ter voz onde é necessária e quando é necessária, a Rádio Contestável tem uma função social que é muito, muito...
1: Para além do jornalístico também.
0: Jornalístico. E isto é muito importante numa população envelhecida que muitas vezes não tem redes sociais, e a rede social e o Facebook
1: deles
0: é a Rádio Contestável. Eu muitas vezes, porque muitas vezes faço viagens à noite, e começava a aproximar-me da Sertã, ainda muito longe, e começava a ouvir a Rádio Contestável. Às tantas da manhã, as pessoas a dedicarem músicas uns aos outros, porque tem o programa não só de discos pedidos e de outros durante o dia, mas também de madrugada, porque na altura tínhamos, não sei se...
1: Chegou a ser 24 horas, hoje é até à 1 da manhã, depois do Covid passámos só à 1 da manhã.
0: E portanto, pessoas de idade que a meio da noite estavam a falar à Rádio Contestável. E portanto, e depois até se tornam incisivas sobre porque dedicar a toda a gente e mais alguns, e têm lá a lista e querem tuma. E não se querem esquecer de ninguém, porque fazem amizades. E inclusive fizeram, segundo me consta, encontros.
1: Chegou-se a fazer antes do Covid, depois do Covid é que vem interromper, almoços de ouvintes, que havia um ou outro, um ou dois que se organizavam e faziam almoços de convívio, e iam daqui para Ponte Soura, chegaram a ir daqui para Castelo Branco, chegaram a vir aqui a Cernache. Este assim que eu me lembro assim mais.
0: Pronto, isto para dizer o quê? Havia aqui uma atividade que não seria possível se não fosse através da Rádio Contestável e destes programas. As pessoas conheciam-se pela voz, até se encontrarem, até terem iniciativa de se encontrarem pessoalmente, e portanto, e sabe-se lá, se calhar os namoros que se por aí fizeram.
1: Ai, tantos.
0: Portanto, é importante para a nossa região, para a nossa população, porque muitas vezes se sentem isolados, e pessoas que estão sós, não têm com quem falar, e aquele bocadinho, se calhar,
1: faz a
0: diferença, e estão à espera que ele aconteça. Isso é de facto, a parte social muito positiva desta rádio.
1: O certo é que não somos perfeitos, o nosso trabalho é sempre feito a tentar a sermos o mais fiéis possível àquilo que temos pela frente e às situações com que nos deparamos. Agora vamos às notas soltas, e hoje o primeiro a trazer o tema foi o João Carlos Almeida, e é então a ele que cabe também iniciar com as suas notas soltas, notas positivas e notas negativas.
0: Ora, eu trazia várias notas, vou selecionar algumas mais rápidas, porque eu quero incidir numa... atalho de foice, porque me chegou há bocadinho uma notícia e eu quero criticá-la. Vou fazer assim, então vou selecionar aqui três notas muito rápidas e depois vou acabar com aquela que eu não tinha para fazer, mas que acabei a decidir fazê-la, e que vai ser negativa a última. Ora, uma negativa que não devia ser, mas volta a Portugal do futuro. Não sei se é problemas de comunicação, quase que não se sabe que a volta está. só porque tive que encostar o carro e esperar 20 minutos e ficar na primeira fila a ver os ciclistas a passarem melhoros, porque ia para Cernache e de facto eles estavam a passar, vinham de do lado de Ferreira.
1: Não, de Pedro Alcon.
0: De. Não, eles vinham. Pronto, eu não sei. Eles vinham Mulheros, eles iam para Figueirão dos Vilhões.
1: Ah, então já tinham passado aqui. Já tinham passado aqui e vinham
0: de Ferreira. Iam já para Mulheros e eu tive que encostar e esperar. Até vinha com urgência por uma reunião e acabei por ter que encostar 20 minutos. Estava em cima da hora e disse, pronto, bonito. Mas acabei por ver de facto os ciclistas. Não é, não é notícia, não, é pena porque. Pronto, passam as pessoas, não dão grande importância. Isto não é a França. Mas já acho que estas pessoas, estes jovens, mereciam ter alguma atenção, não têm, pronto. Outra coisa, nota positiva, porque eu, nessa nota positiva aqui, eu já fiz a peregrinação a Fátima a pé e nunca ouvi falar que o seminário se preparou para receber peregrinos e acho que desta vez
1: ele
0: preparou
1: tem,
0: ali umas forminhas e tudo.
1: Eventualmente, nos outros anos, não se deu essa visibilidade, mas...
0: então não tinha visibilidade, exatamente. Lá está a Rádio Condestável aqui a funcionar, porque a notícia é da Rádio Condestável, a fotografia é da Rádio Condestável. As camaratas, ou lá, as caminhas sim, sim. Todas preparadinhas, e eu acho que isso é muito positivo para quem, de facto, vem de longe e precisa de pernoitar, porque às vezes essas condições são bastante importantes para ganhar forças para o outro dia, que não é fácil. Para outra nota, muito, também muito rápido, de facto, o testemunho, digamos que, das mulheres e o Dia da Mulher no Salão Nobre
1: da Assembleia Municipal.
0: Da Assembleia Municipal. O Dia da Mulher, neste momento, deu-se testemunho de mulheres migrantes, migrantes, o testemunho de migrantes cá, mas homenagem a mulheres que foram emigrantes, no caso da minha mãe, que por acaso até foi selecionada como imigrante e que, pronto, é positivo. Mas para terminar com uma nota negativa, chegou-me um mail da Câmara Municipal, e eu não sei se o Samuel é responsável ou não, do Gabinete de Apoio à Presidência, é dizer que no próximo dia 20 de maio vai realizar-se em Monfortinho uma concentração ibérica com o objetivo de reivindicar a construção do IC31. E, portanto, vai-se fazer aqui, para não estar a ler a notícia toda, uma excursão com autocarro, apoiado pela Câmara Municipal, para levar pessoas para reivindicar a construção do IC31, que está aprovado, que está em andamento, com perfil de autoestrada, que eu estou farto de ouvir notícias do andamento das obras, ou não sei se as pessoas não têm conhecimento, que já foi aprovado, estava num pacote que estava esquecido lá nas calendas gregas, mas que este governo pegou e que está a executar. E então ouço o Leopoldo, não sei, de que presidente da Câmara de
1: Castelo
0: Branco, a reivindicar que finalmente ouviram as pessoas, todas a puxar os louros para si, que de facto agora o IC31 vai avançar, porque eles há uns anos até reivindicaram, quando os governos eram PS, mas não avançou a obra. E agora que a obra está no terreno, atenção, está no terreno, vai-se fazer, gastar dinheiro do erário público para fazer uma excursão próximo de Espanha, para reivindicar o IC31. Eu gostava de facto que me explicassem como é que isto pode acontecer. E é para chamar os louros agora às pessoas que não fizeram quando deviam ter feito. Um dia deste, quando a 238 for decidida, afinal, nós falámos lá e foi graças a mim porque falei. Não, foi graças ao PSD que pegou na obra e que decidiu muitas situações que avanço e recuos de perfil de autoestrada. IC31 está em andamento. Eu questiono como é que o Executivo patrocina um autocarro para sair da Carvalha, para ir para Monfortinho e reivindicar a construção do IC31. É para comprar uns caramelos em Espanha, tragam alguns que eu gosto, costumo gostar deles. Portanto, de facto, é a minha nota negativa, que eu gostava de às vezes entender esta coisa da política, que às vezes é complicado, é muito complicado.
1: E agora, notas positivas e notas negativas também. Marco Santos, começamos para...
3: Por acaso, pronto, também recebi o e-mail, vi agora. Eu até pensei que fosse para Lisboa, mas é para Monfortinho, pronto, está bom. Ora, eu trago uma nota negativa e três positivas, são muito rápidas. A nota negativa, o projeto de acesso ao castelo está a ser reavaliado. O presidente do executivo agora decidiu que vai arranjar por dentro, numa primeira fase, e depois vamos ver por fora. Continuo a dizer, acho que devia de haver um inquérito público, porque eu acho que a construção de um elevador é uma obra que penso que custo-benefício não nos irá trazer grande relevo. Agora passemos às notas positivas. A primeira, agora, 5 idosos da Sertã já receberam um dispositivo de segurança e guarda. Isto é uma medida muito positiva. Pronto, o projeto foi promovido pela Guarda Nacional Republicana em parceria com o município e Comunidade Intermunicipal de Beira Baixa, numa zona cada vez mais envelhecida, onde os idosos cada vez estão mais isolados e mais sozinhos. A Rádio Condestável faz aqui um serviço social e o município, junto com estes dois parceiros, o dispositivo de segurança e guarda, é uma medida muito, muito boa, porque às vezes pode ser o suficiente entre a vida e a morte. Ora, trago mais outra medida positiva, que é o projeto de resolução do Chega, de recomendação urgente de medidas de reabertura nacional 2 em Pedrógão Pequeno. Nós sabemos que um projeto de resolução é o que é. São discutidos, pronto, na Comissão Parlamentar Competente e votados no Plenário da Assembleia da República. Pronto, caso seja aprovado, o Executivo, o Governo, não fica juridicamente competido a executar o seu conteúdo. Todavia, tem que responder pelos seus atos e depois poderá enfrentar consequências políticas. E outro aspecto positivo que eu trago, que eu há bocadinho tive aqui na internet, e acho que é uma coisa que não sei se todos têm conhecimento, há um grupo de redes sociais, abriu uma petição pública dirigida ao excelentíssimo Sr. Primeiro-Ministro, ao Ministro das Infraestruturas e responsáveis de infraestruturas de Portugal, uma petição para a reabertura do troço Nacional 2 entre Barreiros Cobrilho e Pedrógão Pequeno. Isto está nas redes sociais, eu já assinei, neste momento tem 174 pessoas. Claro que uma petição vale o que vale, mas todos os meios para podermos reivindicar e atenuar os nossos problemas são viáveis. Isto é mais um meio a fazer pressão aos nossos governantes.
1: E agora, para fechar, então, também as notas positivas e notas negativas do Samuel Xavier.
4: Muito bem. Eu só trago coisas positivas, hoje não há coisas negativas, para começar bem o fim de semana. Eu, se calhar, começo pela questão levantada negativa pelo João Carlos Almeida, que eu considero que é positiva neste sentido. Não é uma excursão. Não se trata de que a obra está a andar. Aliás, o Governo até já deixou dúvidas se é perfil de autoestrada ou se é uma coisa para avançar ou não. Aquilo que eu quero dizer é que isto é uma concentração ibérica convocada pela Aliança Territorial Europeia, que este assunto do IC31 não tem sido levantado maioritariamente pelos portugueses, tem sido pelos espanhóis. Outra nota positiva que eu tenho é que a Sertã esteve novamente em Cáceres e que, de facto, este projeto está-se a tornar mesmo muito relevante para o nosso concelho e para toda a Beira Baixa, e que a Sertã, dentro da Beira Baixa, vai ser a capital desta parceria internacional. A primeira coisa que os espanhóis perguntaram é como é que está o IC31. E foi o que saiu na imprensa nacional espanhola. Portugueses atrasam na construção do IC31. Isto foi o que saiu nos jornais espanhóis. Aquilo que esta concentração está a dizer é que existe um compromisso regional de avançar com esta obra. Eu espero, eu não estou com isto a colocar o ónus no governo que está a alhar da questão. Eu espero que o governo faça a obra e espero vir aqui dar a nota positiva ao governo do PSD ou de quem quer que seja, que fez a obra. Esta obra é essencial agora. Claro que o município, como em articulação com as outras câmaras, também vai estar presente, não vai dizer que não. É uma presença, não é uma manifestação, não é uma excursão, não é uma coisa que seja muito dispendiosa, portanto é manifestar a nossa presença. Acho que isso é importante, até porque a Sertã vai ser a sede deste agrupamento. E portanto a Sertã não estar seria um pouco desprovido. E como há muita gente da sociedade civil que até pode estar interessada, porque não abrir à população também? Acho que isso é relevante, porque se fosse só dois ou três, criticava-se porque não houve possibilidade para mais. Como é para mais, critica-se que é uma excursão. Mas eu acho que é positivo, e o que eu quero aqui reforçar é que espero vir aqui aplaudir no futuro a construção, o início da obra. Espero que sim. E mais uma vez, outra nota positiva: Sertã esteve novamente em Cáceres, agora por uma vertente mais cultural, mas que esta é uma parceria que se está a tornar muito relevante. E por fim, os alunos do AES que foram eleitos para a sessão nacional do Parlamento de Jovens, também congratular estes jovens, porque de facto é um projeto muito interessante, é um projeto onde muitos jovens se começam a interessar por política ou aprofundam o seu conhecimento. Eu também estive na sessão nacional do Parlamento dos Jovens na minha altura, e de facto foi um projeto que marcou bastante. Conheci lá muita gente que ainda hoje mantenho contacto, e acho que é sempre relevante a Sertã estar presente, e eu quero congratulá-los.
1: E assim terminamos mais uma edição do programa Prova dos Nove. Marcamos encontro para daqui a 15 dias. Lembrando que o programa é repetido na próxima quarta-feira e fica também disponível no nosso canal do YouTube, em Condestável TV. Continuação de uma boa tarde.
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2: Muito boa noite, são 23 horas.
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0: Esta quarta-feira, o Ministro das Infraestruturas e da Habitação esteve no Parlamento a ser ouvido na Comissão de Infraestruturas, Mobilidade e Habitação. Este foi um momento aproveitado por vários deputados, entre eles Nuno Fazenda do PS, eleito por Castelo Branco, também do Partido Chega, Luís Paulo Fernandes, eleito por Leiria, e João Ribeiro, eleito por Castelo Branco, questionaram o corte do troço da Estrada Nacional número 2 entre a Barragem do Cabril e Pedrógão Pequeno. Na sua intervenção, João Ribeiro frisou que não era técnico, mas que era da opinião que a estrada não deveria estar encerrada naquele troço.
1: Eu próprio fiz uma visita a pé ao espaço que está bloqueado, não caiu mais nada desde as tempestades, foi limpo, não está mais nada no chão, eu tinha aqui filmes, se quiser mostrar, posso mostrar, não vejo ali risco nenhum, não sou especialista, é verdade, maior do que aquilo que poderia haver desde 1954 até hoje. E também, segundo a população, não há uma verificação diária como aquela que é anunciada. Por isso, acho que faz todo o sentido, sendo aquela a Estrada Nacional 2, maior estrada de Portugal, é útil quando a IC8, por exemplo, está fechada por um acidente, é aquela alternativa, ser reaberta e depois, com as devidas cautelas para manter a segurança, fazer as reparações que são necessárias.
0: Nas respostas aos vários deputados, o secretário de Estado das Infraestruturas, Hugo Espírito Santo, centrou-se em responder ao deputado João Ribeiro do Chega.
2: O senhor deputado disse, eu não sou técnico, eu de facto é a única frase daquilo que me disse que faz sentido. O senhor deputado não é técnico, nem eu sou técnico. E, portanto, agora, eu vou lhe dizer uma coisa. Quando olho para este talude assim, eu posso lhe dizer que eu não me apetece que nenhum carro passe lá. Ouça, esta é a fotografia mais recente. Que a população acha, mas isto é a forma de nós gerirmos as nossas estradas. Ó, senhor deputado, vamos lá ver. Há uma alternativa, que é o IC8. Os tratores podem usar a estrada N2 neste troço. Os tratores estão autorizados. Os tratores podem usar. A IC8 é a alternativa. Não aumenta assim tanto o tempo de percurso. E esta obra é tal maneira complexa, por causa da instabilidade deste talude, que de facto nós vamos concluir no início de 2027, porque de facto a obra é complexa e o senhor deputado não é técnico e eu aconselhava a não fazer comentários técnicos.
0: O Espírito Santo, o secretário de Estado das Infraestruturas, é garantir que os tratores podem usar o troço que está cortado ao trânsito. Este mesmo assunto foi abordado na última reunião do Executivo Municipal da Sertã, onde o vereador do PSD, Fernando Amaral, propôs uma visita da Infraestruturas de Portugal, a alternativa que foi criada pela Câmara.
3: Eu passei na alternativa à Nacional 2 e descobri uma forma de se resolver a situação da Nacional 2. É agarrar nas Infraestruturas de Portugal e levá-la à alternativa. Eles vão fechar aquilo de certeza. Ela é muito pior do que a Nacional 2, desde os problemas que tem, as curvas, o ser estreito, as ribanceiras, portanto, eles de certeza absoluta, se virem aquela estrada, eles vão fechar aquilo de certeza absoluta e vão abrir a de cima. Portanto, é uma forma, obviamente vou ser irónico, mas uma coisa a gente estar aqui a fazer uma reunião, nós e falarmos aqui no gabinete, outra coisa é agarrar o carro e ir aos sítios, e a estrada é paupérrima.
0: Carlos Miranda, presidente da Câmara Municipal da Sertã, refere que esse caminho tem apenas a finalidade de servir para tratores e bicicletas.
4: Aquilo que nós lá criamos, ou estamos a criar, aquilo não é uma estrada, não é? Portanto, aquilo não é uma estrada, aquilo é um caminho de terra batida. É um caminho de terra batida que é uma alternativa para tratores e bicicletas. Ponto. Não há qualquer, ninguém tenha outras ilusões. Portanto, porquê? Carros, automóveis, circulam no IC8? Circulam no IC8. Os outros é que não têm alternativa. Os tratores agrícolas, as bicicletas, não têm alternativa. E, portanto, nós, dentro daquilo que nós podemos fazer, porque este caminho é nosso, não é da IP, a estrada é da IP, este caminho é nosso. Portanto, dentro daquilo que nós podemos fazer, nós fomos lá, identificámos o caminho, procedemos à abertura, à regularização, mas aquilo é um caminho, aquilo não é uma estrada. E vai ficar sinalizado como sendo em terra batida.
0: Neste caminho de terra batida, como refere o autarca, em caso de uma derrocada e atingir alguém, a responsabilidade é da Câmara. Este assunto foi também abordado pelo vereador do Partido Chega, José Nunes, continua preocupado com este corte, principalmente para o comércio de Pedrógão Pequeno, e como refere, a seu tempo poderá ir mais longe com os treques de GPS espanhóis a desviarem o trânsito pelo IC8 até à saída da Senhora dos Remédios, na Sertã.
5: Há um grupo de motas espanhóis no GPS que traziam, a indicação deles, que vinham de, portanto, eles vinham do norte para sul, chegavam ali a Pedrógão Grande, entravam no IC8, saíam na rotunda da Senhora dos Remédios, Vila de Rei, não passaram na Sertã. Era a indicação que eles traziam, e isso dito por uma pessoa que viu essa e que, portanto, confirmou. E é nesse sentido que eu acho que temos que ter cuidado, porque senão, pá, é que não é só o Pedrão Pequeno, é que depois também o Conselho, a Vila da Sertã, aquele grupo não passou na Vila da Sertã. Portanto, entraram na rotunda de Senhora dos Remédios e seguiram sentido de Vila do Rei, porque era a indicação que eles traziam.
0: Sobre esta matéria, Carlos Miranda já se tinha apercebido, mesmo antes da estrada estar cortada.
4: Também é algo que já se passava anteriormente. Há aí qualquer questão de... ou de sinalização da Nacional 2, ou então da opção de quem faz a Nacional 2, porque eu já assisti muitas vezes a isso. As pessoas vêm da Nacional 2 lá de cima da zona de Vila do Rei, Cumiada, descem Senhora dos Remédios, IC8, e seguem no IC8 e vão diretamente para Pedrógão Grande. Não sei se é por opção, se tem alguma coisa a ver com a sinalização, e depois presumo que sigam para Pedrógão Grande, porque também já vi essa situação em Pedrógão Pequeno.
0: A única certeza que o autarca da Sertã tem é que a Infraestruturas de Portugal vai avançar com a obra de estabilização dos taludes com a brevidade possível para estas situações e que mesmo assim levará alguns meses até que esteja de novo aberta ao trânsito. Alveiazer recebeu no passado fim de semana a 36ª edição da Expo Sicó, espaço privilegiado para a promoção dos produtos endógenos e dinamizar a economia dos produtores. Ao todo, a edição deste ano contou com a presença de mais de meia centena de expositores. Na sessão solene em que participou o Ministro da Agricultura José Manuel Fernandes, João Paulo Guerreiro, Presidente da Câmara Municipal de Alveiazer, fez alguns pedidos de ajuda. Um dos pedidos é para o Ex Libris do território, que é o queijo do Rabassal, produto com características únicas e que é preciso preservar e que está inserido num plano económico a que apelidaram de do pasto ao queijo.
6: Criar locais, espaços onde possa haver rebanhos que serão geridos de forma, esperemos nós, o mais sustentada possível e para o qual precisamos muito da ajuda do Ministério da Agricultura, muito em particular da CCDR, porque estas coisas, para além da vontade dos agentes, também precisam de algum dinheiro, porque se deixou de haver rebanhos nas terras de Sicó, é porque eles deixaram de ser economicamente viáveis.
0: Tem mais dois projetos, um deles ligado ao azeite Terras Sicó, e para que isso seja possível, tem de sair da Associação de Produtores do Alto Ribatejo, onde foram integrados no passado.
6: Não nos permite juntar-nos àquele território com que nos identificamos há muitos anos, à Terras de Sicó, e juntamente com os nossos parceiros, criámos o azeite Terras de Sicó IGP. É essa a nossa pretensão, é essa a pretensão dos nossos agricultores. Precisamos que nos soltem das amarras de uma associação que pouco nos diz, que nada nos valoriza, para que possamos integrar e formar uma outra, essa sim, com identidade, cultura e tradição próprias.
0: Outro setor onde têm vindo a fazer caminho é o vinho Terras Sicó. Aqui querem avançar para a denominação de origem protegida. Outra área é a do património e onde estão a trabalhar na criação da arte dos muros de pedra seca e da rede de aldeias de calcário, pedra predominante no território dos concelhos Terras de Sicó. Se estas estão em andamento, há um outro que teve de ficar pelo caminho e João Paulo Guerreiro lamenta que o Instituto de Conservação da Natureza e das Florestas tenha inviabilizado a criação de uma área de paisagem protegida e assim o autarca referiu-se a este projeto como o coveiro porque não o consegue implantar no terreno por culpa do ICNF.
6: Nós andávamos há cerca de 2 anos em conversas mais profundas com o ICNF a tratar da criação de uma paisagem protegida, um processo que era equilibrado, onde estávamos a tentar conciliar a conservação da natureza com o desenvolvimento do território e o ICNF em 3 meses sai com este plano de gestão operacional desta zona especial de conservação e diria eu, fui encarregado desta tarefa pelos meus colegas de direção de terras de Sicó, fico eu com o papel de ser o coveiro do projeto da paisagem protegida de Sicó.
0: Em resposta a estas questões, José Manuel Fernandes, Ministro da Agricultura e Pescas, deixou a garantia de que não será coveiro de nada, uma vez que as instituições existem porque existem pessoas e estas têm de ser respeitadas.
7: Não vai ser coveiro de coisa nenhuma. Até porque aquilo que eu disse num vídeo famoso, numa reunião com dirigentes do ICNF, é aquilo que eu digo a todos os dirigentes, que é, nós existimos porque existem cidadãos e existem contribuintes. Eu estou a Ministro da Agricultura, porque existem agricultores. O ICNF existe, porque também existe floresta, existe natureza e existem pessoas. E aquilo que eu disse foi uma coisa muito simples na altura. É que se decida com bom senso, se procura a alteridade, que é colocar-se no sítio do outro antes de se decidir, e depois, se os próprios dirigentes considerarem que alguma legislação não está bem, deve-se alterar a legislação, porque o nosso objetivo é servir o interesse público.
0: Explicou ainda porque é que o ICNF avançou com a criação da Zona Especial de Conservação de Alveiazer, que limita o progresso do território.
7: Porque elas estavam na gaveta há muitos anos, porque Portugal já pagou 10 milhões de euros de multa e estava a pagar 41 mil euros por dia de multa pela não transposição. O que é que eu estou a dizer? Estou a dizer que é possível alterar o decreto-lei e, em consequência, a portaria, que é o resultado do decreto-lei. Vamos lá trabalhar nas alterações e naquilo que se deve alterar.
0: Sobre a questão do azeite e de estarem inseridos numa associação que não lhes diz nada, o tratamento tem de ser o mesmo, as leis não podem ser entrave para o desenvolvimento.
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9: Previsão meteorológica para amanhã: céu pouco nublado, limpo, vento em geral fraco, possibilidade de formação de neblina no verão matinal, poeiras em suspensão e pequena subida de temperatura, em especial da mínima. Neste momento, Serranos do Bom Jardim com 22 graus.
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1: Uma ótima noite para todos, quarta-feira, 20 de maio, é a Linha da Amizade de volta. Seguimos todos juntos até à uma da manhã. Pode participar, juntar-se a nós, 274-800-021, é o nosso número de serviço. Muito boa noite.
2: Muito.
1: Viva, falo com o nosso ouvinte. Muito bem-vindo. Vamos começar este espaço com o Leandro e Leonardo, a dedicatória.
2: É para si, vai para toda a sua família, vai para todos os seus colegas de trabalho. Não vamos esquecer o Bunga, o verdadeiro e terrível da selva. Um grande abraço para ele, que ele não está ali porque ele está também a fazer programa. Vai para as Georginas do Camagal, vai para a Vitinha da Galvez, o Francisco da Maria, vai para a Glorinha da Alcaniz, da Mel Mitra, vai para a Maria Afonso do Castelo Branco, Samuel Ramos e da Velha de Rodão, vai para o Carlos Dias da Família e sua princesa, mas vai para todos os ouvintes e participantes que estão sem lista e que estão assim nada bem, tudo bom para si. E até para a próxima, se quiser.
1: Rápidas melhoras, uma ótima noite e boa audição. É Leandro e Leonardo.

0: De regresso ao telefone ao 274-800-021. Muito boa noite.
1: Boa noite amigo Hugo, boa noite para si, boa noite para todo o auditório, é Carlos Dias de Torres Vedras.
0: Muito bem-vindo, vamos à nossa frase. Aliás, vamos receber e recordar o Leonard Cohen, contece-me, e a dedicatória.
1: Eu vou dedicar aqui às minhas princesas, vai para o Hugo e para a família, para a Dona Maria do Rosário e para o seu colega Luís. Lá vai já para o Fernando Silva as melhores dele e para toda a família. Vai para a Dona Georgina de Tramagal as melhores do Gerro e da filha, o Sr. Manuel Ramos, o Sr. Manuel do Coço e todos os utentes daquela instituição, a Dona Carla e a Dona Clara, vai para a Dona Hermínia dos Marrados, o Sr. António da Marinha Grande, e vai um beijinho para todas as senhoras, um abraço para todos os senhores, que esteja doente rápido as senhoras, que é fácil as feliz aniversário, e vai para a Dona Joaquina Dias do Gavião. Parecia um grande abraço e até amanhã. Ou até outro dia.
0: Até uma próxima oportunidade, uma excelente noite e boa audição. A habitual pausa comercial, depois de Leonard Cohen.
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0: Leonard Cohen, no clássico Dance Me. Muito boa noite, ouvinte.
1: Olá, boa noite, Hugo.
0: Viva, falo com o nosso ouvinte.
1: Com o quarto do Calvário Amarante.
0: Muito bem-vindo, vamos receber Delfim Júnior e Império Show, a dedicatória.
1: Olha, beijão, um abraço já para si, vai para toda a sua família, tenha uma boa semana, um bom regresso a casa, e vai para todos os trabalhos aí na casa, para todos estão parabéns, vai para a minha mãe e irmãos, vai para o BT Figueroa, um abraço para ele, e para os filhotes e para toda a família, e para os pais, pela primeira vez, muita saúde, e vai também para o Miguel, para ele, vai para toda a família, para os pais dele, tenha uma boa semana, vai para o senhor António Manuel Ramos, para ele, da Maria Grande, pela toda a família, e vai para a senhora António Ramos de Vila Roda, para toda a família, que deseja muita saúde, e vai para a Jordina, vai para a senhora Arthur, vai para o senhor Justino, vai para o senhor Carlos Padeiro, para ele, para toda a família, e para todos os trabalhos aí na rádio. Desejo tudo bom, desejo uma boa quarta-feira, uma boa semana com os anjos, muita saúde e até uma próxima. Tá, o Rafaela.
0: Até uma próxima oportunidade, uma excelente madrugada, uma ótima noite e boa audição. Delfim Júnior e Império Show.

0: Delfim Júnior e Império Show e a próxima participação. Muito boa noite.
1: Olá, menino Hugo.
0: Viva, falo com a nossa ouvinte.
1: Dona Rosa Calvário Amarante.
0: Para mais uma participação do norte do país, habitual simpatia e boa disposição. Vamos saber qual é a sua música.
1: A minha música pode ser, já é que já me falo, aquele que é o... Eu não sei o nome dele, parece que era Barroso, agora não me recordo o nome dele.
0: E a dicatória, pronto.
1: É?
0: E a dicatória?
1: Olha, vai para o menino Hugo e vai para os meus filhos, noras e netos, para toda a sua linda família, para todos os meus amiguinhos. E eu estou cansada, não vou falar em ninguém, porque estou mesmo andei no cebolo. Andei aqui a fazer a rapar as ervas porque estão cansada, que até nem me está cheio de filhos. Olha, dá um beijinho para todos os meus amiguinhos e amiguinhas, tudo de bom, para quem estiver, parabéns, muitos parabéns. E então, tchau e adeus. Beijinhos.
0: Até uma próxima oportunidade, uma ótima noite e boa audição. A habitual pausa comercial, depois o Pedro Barroso com o tema Viva Quem Canta.
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0: Pedro Barroso, e a próxima participação. Muito boa noite.
1: Muito bom.
0: Viva, agora falo com o nosso ouvinte.
1: Maná Rolo Social, Santana de Cor.
0: Muito bem-vindo. Vamos receber e recordar o Nel Monteiro, a sua dedicatória.
1: A dedicatória é para si, para a sua mãe, que morre dessa casa, em especial para o meu amigo Carlos Dias, que ouvi há bocadinho, o Carlos Dias Torres Velho, para as princesas dele, e para o resto do auditório da Linha da Amizade. Um grande beijinho para elas e um abraço para eles, e até amanhã, se Deus quiser.
0: Até uma próxima oportunidade, uma ótima noite e boa audição. Seguimos com Nel Monteiro.

0: Rumo ao telefone ao 274-800-021. Muito boa noite. Muito boa noite, ouvinte. Perdemos o contacto com o ouvinte que estava do outro lado da linha. 274-800-021 é o nosso número de serviço. Mais alguém? Muito boa noite.
1: Ora, viva, boa noite.
0: Falo com a nossa ouvinte.
1: Com a Georgina, do Tramadala.
0: Muito bem-vinda. Vamos à sua dedicatória para o próximo tema.
1: Olha, vai já para si com um beijinho, um bom trabalho, um bom resto à sua casa, para todos os seus colegas. Tenham uma boa noite e uma boa continuação de semana. Agora vai aqui para a minha família, vai aqui a vir lá um bocadinho, vai para o desafiado Banano Ramos e família de Ira Pedro Rodão. Um grande beijinho para todos e muito obrigada, que eu nunca esqueço dos meus doentes. Vai também para o Sr. Carlos Dias Torres Webras, também o ouvi. Um beijinho também para essa família, muito obrigada também. Para o Sr. Fernando Silva, por mim, também ouvi lá no meu, na minha filha, também ouvi, ele falou em mim. Também um beijinho para ele e as melhoras do seu irmão Manuel Pita Silva. Agora vai também para o Carlos e Maria Ramos, com as melhoras deles, céu da esposa, as melhoras deles e tudo bom, e vai também beijinho para as netinhas e para a filha. Para a Dona Maria Afonso, que é o Castelo, para o Joaquim Sotios, que é o Sr. Paúl, para a Irmina dos Barrados, que pelo menos ainda vai mexer com as melhoras e as melhoras da irmã dele que está no hospital. Vai também para a minha priminha, e o Castelo, devido às melhoras dela, também eu ouvi esta noite ela dizer que estava doente de um braço, as melhoras do marido. Vai também para a Isabelinha, da Torre das Varas, que estão a ouvir quando ela entra. Vai também para a Ana Ponto Sul, também uma boa noite destas, um beijinho para ela e as melhoras. Para a casa da amiga do Teste, para o Sr. António Manuel da Maria Grande, que um beijinho também para este amigo e muito obrigada. E para todos os doentinhos com as melhoras, se alguém fizer os parabéns. Vai também para a Dona Rosinha da Marante e família. E para o amigo VT de Figueirão dos Vinhos, para essa grande família que é como a minha. Ainda não estou assim a 100%, mas vou indo devagarinho. Um beijinho para si, muito grande. Já sabe o que quer dizer, e um bom trabalho, regresso à sua casa, e até quando eles quiserem, muito obrigado.
0: Continuação de boas melhoras, uma ótima noite e boa audição, ponto final na hora 1 da Linha da Amizade. Depois das 0 horas, recuperamos este tema do Caetano Veloso para podermos ouvir a música por completo.

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1: Uma ótima madrugada, quinta-feira, 21 de maio, é a hora 2 da Linha da Amizade. Recuperamos o tema que fechou a hora 1, é Você é Linda, do Caetano Veloso. 274-800-021 é o nosso número de serviço.

0: Caetano Veloso e a próxima participação no 274-821. Muito boa noite.
1: Olá, boa noite, Hugo Rafael.
0: Viva, falo com o nosso ouvinte.
1: O Manuel Ramos em Vila Velha de Rosa.
0: Muito bem-vindo. Alfredo Mercenário, daqui a pouco, para recordar a sua dedicatária.
1: Olha, vai para as minhas manas Alice Lourdes e em Souto Brejo. Um beijinho, um abraço ao meu cunhado e um beijinho também para os meus sobrinhos. Depois vai para o Zé Barato e para a mulher e para os filhos, tudo bom, e para todas as pessoas que sintonizam a rádio quando estavam na minha aldeia. Depois vai para a Gabriel Dunhais da Serra, Joaquim Lopes do Polo, um abraço amigo, João Geirinho, Manuel de Almeida Broca Grande, um beijinho para a esposa e um abraço para ele, tudo bom, Silvina Pereira das Aradas, Dona Maria Afonso, Dona Cacilda de Quitado, Tancresso, um beijinho para as três, Maria Ramos de Castelo Branco, um beijinho e as melhoras, um abraço ao marido também, e um beijinho à filha e às netinhas. Depois vai para os meus seis gerros, um beijinho para todas, um abraço para os familiares, vai para o Carlitos de Amarante, Manuel António da Rimião, António Manuel Ramos da Marinha Grande, Natália da Codiceira e José Francisco da Codiceira, um beijinho e um abraço. Vai para a Madrinha do Tramagal, um beijinho e as melhoras do genro e da filha e ela também, tudo bom. Vai para o António Cravo de Tomare, para a Joaquina Dias do Gavião, Joaquina Rebeiro Fernando, Maria Lourdes Oliveira de Castelo Vivo, um beijinho, um abraço ao marido com as melhoras, Maria José Granja de Casa Branca, vai para o Paulo Januário, Paulo do Leiros, vai para o Manuel Raul e Maria Adília do Coxo, um beijinho, um abraço e um beijinho para as utentes e colaboradoras do lar. Vai para o Carlos Dias de Torres Vedras, um beijinho para as princesas, um abraço para ele e tudo bom. Vai para a Hermínia de Marrazes, um beijinho, isto às vezes a gente falha, mas olha, temos de ter paciência. E vai para todos os ouvintes, com um beijinho às senhoras, um abraço, ai não, para, vai que ela está a ouvir, que eu sei, a Leonor do Ancião, um beijinho para ela para as manas e um abraço ao filho, e para todas as senhoras, um beijinho, um abraço aos senhores e para o Rafael, até logo, até amanhã, se Deus quiser.
0: Até uma próxima oportunidade, uma ótima madrugada e boa audição.

0: agradeço ao telefone, muito boa noite.
1: Olá, boa noite, Sr. Rafael, boa noite a todos os ouvintes da Rádio Conchava.
0: Viva, falo com o nosso...
1: Manuel Ramos, e sou da Marinha Grande.
0: Muito bem-vindo, vamos receber e recordar Duran Duran, a dedicatória.
1: Olha, vai para a Tina da Rova, ou Mina da Rova e família, vai para a Domingo Itéria Bem-Crença e família, Joaquim Dias do Gavião, vai para a Maria Rosa lá de cima da Marante, um beijinho para essa senhora, um grande abraço ao seu filho Carlos, Manuel António de Rimeal, a Dona Cristina Soares em Pontesora, a senhora Dora e o Sr. Fernando Figueiredo de Vinho, toda a família VT e para aquele pessoal de Figueiredo de Vinhos. Vai também para a Dona Jorgina, com um beijinho para ela, as mulheres do Genro, do Trabagal. Vai para a minha madrinha da rádio, quando estava o marido Lourdes Olivença, de Castelo Vida, um beijinho para ela, um grande abraço ao seu marido Carlos. Falando em Carlos, Carlos, a minha do Tejo e família. Senhor Carlos e as suas princesas em Torres Vedras, Senhor Carlos Padeiro e família em Castelo Branco, Dona Maria Aponso também de Castelo Branco, vai também para a Dona Maria de Nora e família, em Posto Flores em Ancião, Joaquim Lopes em Paúl, Joaquim da Serra em Porto Alegre, António Cravo e família em Tomar, Senhora Tio Costa do Cano, Jorginho Zoleto, que as mulheres pediam, e por fim o meu grande amigo, Manuel Ramos. Um beijinho à esposa da Dona Rosarinha, um abraço ao seu filho Carlos, para si, da sua fã e admirador, e já parece um gravador. Um grande abraço, um bom programa até a uma, e até amanhã, se Deus quiser.
0: Um abraço, uma excelente madrugada e boa audição. Duran Duran com Cyber Prior.

0: Avançamos para o telefone, para o 274-821. Muito boa noite.
1: Boa noite.
0: Falo com o nosso ouvinte.
1: Amaral.
0: Liga-te onde?
1: Cazeiras.
0: Muito bem-vindo. Vamos receber a Ruth Marlene daqui a pouco, a sua dedicatória.
1: Para todos os ouvintes. E especialmente para dizer uma coisa especial. Em nome da Rádio Estava.
0: Sim.
1: Que não deu a nós, que eu sofrendo, preço barato já quer ir. Quem é cliente de nós? Obrigado a pagar o bom valor.
0: Pois, essas notas não são as ideais para aqui, é um problema de escritos com dedicatórias, é um problema que deve resolver-se de outra forma, espero que o consiga solucionar. Seguimos com a Ruth Marlene daqui a pouco, antes a habitual pausa comercial.
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0: Mais uma participação que se junta a nós. Muito boa noite.
1: Olá, Rafael, boa noite.
0: Viva, falo agora com a nossa ouvinte.
1: Malentejana, Maria Dourdes Olivença, de Castelo de Vida.
0: Muito bem-vinda à antena. Vamos receber e recordar a Maria Teresa de Noronha, a dedicatória.
1: Especialmente para si, com um grande beijinho para a sua mãezinha. Um beijinho aí para os seus bichinhos também, como eu tenho aqui os meus ao pé de mim. Vai para os seus colegas. Especialmente para a nossa grande amiguinha Maria de Rosário e para o seu Tor Reis, tudo bom, e especialmente para os netinhos, para as minhas priminhas Georgina, as melhoras dos seus doentinhos, a prima Tina, um grande beijinho igualmente para os seus netinhos, prima Zabelinha, toca a entrar, minha querida, um beijinho, e para a Maria Rosa, sua mana. Para os meus afilhados Dora e Fernando, António Ramos da Varinha Grande, um beijinho para os três, sejam felizes. Casal Ramos de Vila Velha de Roda, um beijinho para os três, especialmente para o vosso Carlitos, que esteja bem. Para o Sr. Joaquim Lopes do Paú, Sr. Joaquim, boa noite, um beijinho para si. Também para o João Geirinhas, hoje vai também para ele, um beijinho. Para a minha mana Hermínia de Marrazes. E para, aqui para o Dionísio, Dionísio, um beijinho para ti, para a tua mulher e para a tua filha, aqui para Castelo Lido, para o Pobre Meadas, o Sr. António, o nosso carteiro de Pobre Meadas, era, foi carteiro em Arez, a mulher do Tejo, e para a sua Rosalina, Rosalina, um beijinho para ti, querida. Eles ouvem sempre a rádio, mas não entram. Então, um beijinho para toda a gente que esteja a ouvir. Para a Dona Joaquina, uma grande amiga do Gavião, um beijinho, seja feliz. Para todos os doentinhos, meu marido, meu primo, a Joana. E especialmente para mim, que eu também ainda não estou melhor aqui das minhas feridas grandes que tenho aqui no braço. E até amanhã, se vocês quiserem, um beijinho mais uma vez. Até amanhã.
0: Até ao próximo convidado. Uma ótima madrugada e boa audição. Maria Teresa de Noronha.

0: De regresso ao telefone ao 274-800-021. Muito boa noite.
1: Muito boa noite.
0: Viva, falo com o nosso ouvinte.
1: A Maria Madalena.
0: De Figueiró dos Vinhos, habitual, simpatia e boa disposição. Muito bem-vinda. Vamos daqui a pouco receber e recordar Marco Rodrigues, a sua dedicatória.
1: A minha dedicatória, eu continuo a ter as palavras que o Papa nos deixou. Para todos. Para todos, uma saudação especial. Tenham uma boa noite.
0: Fica feita a dedicatória. Uma ótima madrugada.
1: É para todos.
0: Uma ótima madrugada e boa audição.
1: E eu sou muito agradecida.
0: Muito obrigado.
1: Porque realmente é uma assiduidade que... Eu não sei como é que o Hugo não fica esmagado por tanta coisa.
0: Não. Estamos preparados para tudo. Fica feita a tua dedicatória.
1: Para si também.
0: Com certeza. Boa madrugada. Até uma próxima. Obrigado. Muito boa noite. A habitual pausa comercial, depois Marco Rodrigues.
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Tempo com o Marco Rodrigues. Chegamos agora com a Ana Bacalhau, pedido do nosso ouvinte Carlos Dias da Mier do Tejo. O tema é para dedicar para Jorginho Tramagal, Maria Afonso Castelo Branco, Hermínia de Marrazes, Rosete Casal de Águas do Verão, Joaquina Dias do Gavião, também para o Paulo Januário de Valhasco, António Manuel de Maria Grande e para todos os ouvintes da Linha da Amizade.

0: Ana Bacalhau e a última participação. Muito boa noite.
1: Olá, senhora. Boa noite.
0: Viva, falo com a nossa ouvinte.
1: Bernardina de Abrantes.
0: Bem-vinda à antena. Vamos fechar com a sua proposta musical, a dedicatária.
1: A minha dedicatória vai para o senhor Hugo, com um bom regresso. Vai para todos os nossos amigos, para todo o nosso auditório, por todas as pessoas que eu costumo dedicar, por todos os nossos doentes com rápidas melhoras. Um beijinho para a Dona Lourdes e as melhoras deles os dois, e para a Dona Isabela igualmente, as melhoras para ela e para quem tem doente. As melhoras para a Maria Ramos e cumprimentos lá em casa. E olha, vai para tudo, sem exceção. Tenha uma boa noite e bom descanso. E um beijinho para si e para a sua mãe.
0: Fica feito a dedicatória, uma ótima madrugada e boa audição. Ponto final neste espaço de discos pedidos. Uma ótima madrugada, bom trabalho, bom descanso, bons sonhos, boa viagem, se vai na estrada.
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